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1: 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Boa noite, 21 horas e 3 minutos.

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1: Boa noite.
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0: Boa noite, 21 horas e 8 minutos agora.
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3: Aê, moçada, agora são 21 horas e 8 minutos. E vamos seguir aqui com a nossa programação. Senhor Roberto, quer falar novamente? Senhor Roberto, diz aí.
4: Sou Cláudio Cordeiro, mais uma vez estou participando aí, porque uma vez é pouco. Pois é, eu queria pedir agora uma música dos irmãos Osório.
3: Dos irmãos Osório.
4: Se não me engano, é Saudade do Rio Grande. Se der para rodar aí, te agradeço. Agradeço para todos os ouvintes. Agradeço lá pro Pachuque de Malalé, Malé, o Jorge. Agradeço pro Ismael Curte aí, dos Dulces, pro homem aí do Serra do Pinhalzinho aí, o Manachesque. Oferece pra todo mundo que tá ouvindo aí, tá bom? É muito boa as músicas dele, e o Ismael, ele canta a música deles também, é muito bom ele na música dos irmãos Osório, com certeza. Oferece pra todo mundo aí, tá bom? Pro Subsaque lá do Amigos Ribeiro também, que com certeza tá ouvindo aí. São músicas de qualidade. Irmãos Osório já não existem mais, mas as obras deles estão aí. Para todo mundo, né? O João Maria Osório morreu no ano passado, em julho, se eu não me engano, acho que foi mês de julho. E a Olívia Osório já faleceu acho que há 3 anos atrás, mais ou menos. Então, eles não deu a carinha e já não existe mais, mas as obras estão aí, deles. Todo mundo gosta, né? Eu agradeço, você vai dar a música dos irmãos Osório, tá bom?
3: Muito sucesso. Bem.
4: João Maria Osório e Olivia Osório. Tudo de bom, seu Cláudio. Deus abençoe e sucesso para você.
3: Um abraço, seu Alberto. Seu Alberto conhece os músicos, né? Do presente, do passado, principalmente os do passado, né? E a gente traz aqui no programa, porque o programa do Cláudio é assim, toca música do presente e do passado, viu, seu Alberto?
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3: Beleza, e até porque essa música é dos irmãos Osório que eu vou tocar, que cê, não, é dos irmãos Osório, Saudade do Rio Grande, isso é um shot. É a Olívia que vai cantar também junto, né? E essa música, inclusive, quero mandar lá pro padre Adão de Lima, que é aniversário dele hoje, né? Homenagem aí de toda a família. Ô, compadre Adão, aí os irmãos Osório também. Já, já, música bonita. Bom, vamos atender aqui quem mais aqui. Elizabeth, toque a música Humilhação com o René Raí e a música Morena Proibida. Valeu, Elizabeth. Boa noite, Cláudio. Tô ouvindo, seu programa tá muito bom. Pedindo a música aí, Tio Benderico, só pra ouvir. Tudo de bom pra você, assina o Sabiá aí da Vila Feliz. Ah, ô, Sabiá, vai afinando a viola, porque semana que vem é contigo, né? Alá, barbaridade. Boa noite, professor Cláudio, tudo bom? Toque a música, Tordilho Negro Teixeirinha, pro neguinho do Rio Azul dos Soares. Valeu! E aqui tem o Jailson Barro dos Santos. Alô, Jailson, boa noite.
6: Boa noite, Cláudio Cordeiro.
3: Boa noite.
6: Eu peço a música com Só Levante e Soleni. A música Coitado do Pobre.
3: Coitado do Pobre?
6: É nós, Jailson Barro dos Santos, certo. Paulo Barro dos Santos e Roseli das Neves, de Faxinal dos Elia. Estamos ouvindo o seu programa.
3: Certo, beleza. Obrigado, Jailson. Né? Deixa eu ver aqui. 20 horas e 12 minutos. Quero ver se tem mais participação aqui. Vamos atender. O Ricardo Rojasqueves. Boa noite, Cláudio. Sou na escuta do programa. Puder tocar Vestidinho Preto. Para nós é o Ricardo Rojasqueves de Barumbi dos Elias. Valeu, Ricardo. Um abraço, obrigado aí pela audiência, né? O Jaciel Cordeiro, será que ele já falou?
7: Ô, Cláudio, manda o Sistema Antigo cozinhar.
3: Sistema Antigo já foi, né?
7: Baile na Serra.
3: E o Baile na Serra também já foi, né? Muito bem, moçada, então vamos que vamos. Agora são 21 horas e 13 minutos. Quero trazer aqui a música dos irmãos Osório, né? O Xote. É, esse Xote é bom aqui, ó. Saudade do Rio Grande, né, senhor Alberto?

abraço lá pro Fernando Tchernikovsky Gurski. Ô, Fernando, um grande abraço pra ti, Fernando. É, e ele gosta muito das músicas do Teixeirinha. E agora que eu vou tocar aquela música do Teixeirinha, não e não. Alô, meu amigo Fernando, um abraço aí pra você. Ele tá ouvindo, tá ouvindo o programa no seu radinho novo, rapaz do céu. Ele comprou o radinho, que tal? E aonde que você comprou esse radinho mesmo, meu amigo Fernando? Foi lá em Lunardelli. Não conheço. Um abraço, meu amigo. Tá aí, não e não.

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0: Muito bem, moçada, agora são 20 horas e 19 minutos. Ainda vou tocar a música do Reden Raí, Humilhação, que pediram, e do Tio Benderico, só tocado, né? Uma música bem no tipo aí, né? Então aqui, ó, a Elizabeth, que tá pedindo a Humilhação com o Reden Raí, e Morena Proibida tá pedindo aqui, né? É... Tio Benderico é lá para o Sabiá. A Lídia, que tá pedindo a música do Tordilho Negro, também vai tocar agora, né? Isso, ver quem mais aqui.
1: Ela é bonita.
0: Ah, vou atender o Jailson também.
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0: O Ricardo Robachan também eu vou atender agora. Acerto. Então vamos, começando aqui com o Reden Raí, Humilhação. Boa noite.

21h23, e agora é a vez de Solevante Soledi com a música Coitado do Pobre. Boa noite.

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0: Muito bem, moçada, vambora, vamos deixar tocando aqui as músicas aqui, é porque eu não gosto de deixar devendo pra ninguém, então vamos tocar as músicas e pedir aqui. Vamos atender aqui o João da Cristo Rei, a música Não Chore Minha China Véia, só pra ouvir, é o João França da Vila Girardi, é com os Garotos de Ouro, né? Muito bem, e o Tonico Shirai tá pedindo mais música, que música dos irmãos Bertucci, Vida de Gaúcho? Essa Vida de Gaúcho dos irmãos Bertucci já tocamos, viu? Vamos tocar aqui agora com o Tchê Barbaridade, tá bom, meu amigo? Aí pra nós, Rio Azul dos Soares, quem pede aí os ouvintes, e pra todos os ouvintes, e pra você também, o Antônio Shirai. Valeu, Tonico! Onde você tem? O Ezequiel e o Cheche, lá da Colônia Balé. Fala aí conosco, boa noite. Boa noite.
2: Eita, seu Claudio de Oliveira. Ei, não é de Oliveira, né? É parecido, parece que é cordeiro, né? Isso. Mais ou menos, coisa assim, viu? É cordeiro. Como diz, eita, mudou sem porteira, mas tem que ter porteira, né?
0: Tem que ter porteira.
2: Terceira dimensão, vem morar comigo. Essa eu é acho que ainda dá tempo, dá sim, senhor. Claro, e é verdade, é sim, senhor. Quem me contou foi um caçador de tatu. Mas olha, cara, vai dar tempo de tocar essa música até as 9 horas.
0: Com certeza.
2: Isso aí, cara. E melhor, depois disso, puxa o espate.
0: É, puxado ronco daí. Bom, gente, vamos embora, então, vamos deixar tocando aí as músicas que pediram aqui no programa, com Terceira Dimensão, Vem Morar Comigo, a música lá que o nosso amigo Zico pediu, Ezequiel, então, e nós voltamos amanhã, gente, amanhã é música, é o Gaitaço, né, o Gaitaço aqui, com o Cibaldo Martins e algum de seus alunos, né? Então, amanhã, a partir das 20 horas, é só Gaitaço. Amanhã a gente não atende pedidos, né? Aliás, se tiver alguma música no repertório da piazada, rapaziada aí dos alunos do Cibaldo, aí isso vamos tocar, né? Tá certo? Um grande abraço, uma boa noite, bom sono, bons sonhos, bom dia de trabalho para amanhã, a gente se encontra à noite. Tchau!

0: volta amanhã. Até lá.
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2: Agora são 21:52. Boa noite a você.
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2: Agora são 21:52. Boa noite a você.
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1: Boa noite.

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1: Acertando o reloginho, 22 horas e 2 minutos.
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3: Oi, gente, sou eu, seu amigo Jorginho Amaral, chegando com você em mais um Conexão Sertaneja. As melhores músicas sertanejas a partir de agora pra você aqui na sua rádio preferida. Vamos juntinhos curtir, vamos cantar, aproveitar muitão esse programa que é super gostoso, né? O Conexão Sertaneja está no ar. Bora lá, que tá começando!
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1: Gente, não saia daí que daqui a pouquinho tem muito mais pra você aqui no Conexão.
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2: Confira na certa, 22:18.
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3: Já voltei no nosso Conexão com muito mais músicas pra você. Bora de Conexão Sertaneja.
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1: É o Conexão Sertaneja no ar. Daqui a pouquinho eu volto com muito mais músicas pra você.
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2: Excelente noite pra você ligado com a gente, 22:35 agora.
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1: Voltando por aqui no Conexão Sertaneja e na sua companhia sou eu, seu amigo Jorginho Amaral, com muito mais sucesso. Vamos de conexão.
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1: É o Conexão Sertaneja no ar, gente. Aqui sou eu, seu amigo Jorginho Amaral. Daqui a pouquinho tem muito mais pra você.
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2: Boa noite, 22:51 agora.
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1: Já voltei eu mesmo, ó. Seu amigão Jorginho Amaral, né? Que gostoso estar aqui com você novamente. Muito obrigado de verdade pela sua companhia, pela sua audiência, onde quer que você esteja. Um grande abraço, tá? Tem muito mais sucesso, muito mais música pra você aqui no Conexão Sertaneja.
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1: É o Conexão Sertaneja no ar, gente. Aqui sou eu, seu amigo Jardim Amaral. Daqui a pouquinho tem muito mais pra você.
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2: Na sua rádio, 23:07.
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1: É, e por aqui a música não para, turminha, a gente segue. É o Conexão Sertaneja no ar, tem mais.

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1: Obrigado, gente.
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1: Daqui a pouquinho voltem com muito mais aqui no Conexão Sertaneja. Não saia daí, é rapidinho, turma.
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2: Tá tudo igual na hora, 23:23.
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1: Voltando por aqui no Conexão Sertaneja e na sua companhia sou eu, seu amigo Jorginho Amaral, com muito mais sucesso. Vamos de conexão.

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1: É o Conexão Sertaneja que vai fechando por aqui nesta quinta-feira. As melhores do sertanejo todos os dias pra você aqui na sua rádio preferida. Gente, grande beijo, grande abraço. Amanhã estou de volta à sexta com muito mais. Valeu? Te espero, hein? Seu amigo Jorginho Amaral aqui coladinho com você. Tchau, tchau.
2: Boa noite, 23 horas e 39 minutos.
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1: 23:58.
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1: Meia-noite e 18 minutos.
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0: 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Meia-noite e 39 minutos.
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1: Meia-noite e 57 minutos.
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1: 1:20.
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1: 1:56.
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1: 2:14.
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1: 2:34.
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5: Olá, tudo bem com você? Uma ótima quinta-feira é o que eu, Ronan Oliveira, te desejo do fundo do coração. Gente, o nosso programador é realmente muito bom, mas hoje ele se superou. Pode conferir, o Super Hit está começando e é uma programação realmente espetacular. Vamos lá, vamos embora com o nosso Super Hit só começando.

0: na hora do intervalo, mas é sempre muito rápido. É o tempo de você tomar uma aguinha, um cafezinho e a gente já volta com muito mais música e na melhor programação, é claro, né? Não saia daí, eu já volto. É super.
1: 2:47.
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0: Ah, você sabe que eu não minto pra você, né? Eu falei que seria um intervalo rapidinho pra você não perder tempo. Combinado? Já voltamos com a melhor programação.

0: Obrigado, gente.
1: Obrigado, Mari.
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3: Tá na hora do intervalo, mas é sempre muito rápido. É o tempo de você tomar uma aguinha, um cafezinho, e a gente já volta com muito mais música e na melhor programação, é claro, né? Não saia daí, eu já volto.
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4: 2:58.
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2: Legal, tivemos as mensagens dos nossos parceiros de programação e já estamos de volta com muito mais música.

0: viagem. Que viagem, gente. Obrigado.
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2: Tá na hora do intervalo, mas é super rápido. É, aqui a gente gosta de ouvir mais música. Então fique por aí porque eu já volto trazendo mais sucesso. Até já.
3: 3:13.
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2: Oi, eu falei que era rapidinho, já estamos de volta e agora tem mais sucesso na melhor programação do seu rádio. Escuta essa aí.

0: Simone Morena.
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0: Aqui os intervalos são sempre muito rápidos, então não saia daí, é rapidinho e a gente volta com muito mais música. Até já.
1: 3:26.
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0: Oi, eu falei que era rapidinho, já estamos de volta e agora tem mais sucesso na melhor programação do seu rádio. Escuta essa aí.
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0: Frederico. Essa é mais uma.
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0: Tá na hora do intervalo, mas é sempre muito rápido. É o tempo de você tomar uma aguinha, um cafezinho e a gente já volta com muito mais música e na melhor programação, é claro, né? Não saia daí, eu já volto.
1: 3:39.
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0: Deu tempo de tomar aquela aguinha? Muito bem, já estamos de volta com a nossa programação e eu sei que você vai adorar mais essa parte, com grandes sucessos aqui na sua rádio.

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2: A gente vai dar uma paradinha rápida em nossa programação, mas não saia daí. Daqui a pouquinho voltamos com muito mais pra você.
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3: 10:51.
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2: Ah, você sabe que eu não minto pra você, né? Eu falei que seria um intervalo rapidinho pra você não perder tempo. Combinado? Já voltamos com a melhor programação.
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0: vou dar uma paradinha na programação, vamos ouvir as mensagens dos nossos parceiros, mas é super rápido e eu já volto com muito mais música. Já já estamos de volta, não saia daí. 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
1: rico. 4:04.
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0: 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Você sabe que eu não minto pra você, né? Eu falei que seria um intervalo rapidinho pra você não perder tempo. Combinado? Já voltamos com a melhor programação.

0: pena que acabou. Chegamos ao final de mais um programa e eu quero agradecer a você, você também, você aí que esteve comigo até agora e que não desgrudou do rádio nem um minutinho sequer. Você que nos levou para todos os lugares no seu carro, enfim, muito obrigado. Até a próxima. Valeu, tchau.
1: 4:16.
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1: 4:16.
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1: 4:16.
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0: 5:01.
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0: abençoe.
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0: É nóis.
2: E aí, Chela?
3: Olha boa, hein, mano.

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2: 5:45.
3: Olá, meu amigo, minha amiga, pedimos licença para chegar mais uma vez na sua casa, no seu trabalho, aonde você estiver, trazendo para você, para sua família, para todos que estão por aí, mais uma nova edição do programa O Homem e a Terra, Serviço de Comunicação do IDR Paraná, que é o Instituto de Desenvolvimento Rural do Paraná e a Par Emater.

0: produção e apresentação. Estou eu, Amarildo Alba, né? Conversando com você nesta sexta-feira. Vamos ver aqui na folhinha. Sexta-feira de lua cheia, 3 de julho de 2026. Dia Nacional de Combate à Discriminação Racial, Dia Internacional Sem Sacos Plásticos e na nossa folhinha da igreja, eu confiro aqui, né? Hoje também é dia de São Tomé, anote aí para as suas orações. Começamos aqui o nosso trabalho lembrando, né, que já estão abertas as inscrições aí para o terceiro prêmio Queijos Paraná, que neste ano também terá o concurso Queijo Colonial Paraná, né? Então você que está interessado em participar pode saber mais sobre o regulamento falando com o nosso técnico, né, que trabalha aí no escritório do seu município. Aliás, se esta vai ser a sua primeira participação no concurso, também poderá aproveitar esta oportunidade nesta visita para solicitar apoio dos profissionais, né, que trabalham no projeto agroindústria. Gente que tem condição de te orientar sobre aspectos ligados à regularização de sua queijaria, se for o caso, né? Se for necessário, também nos processos de fabricação do próprio queijo, tá certo? Então fica aqui esta dica para você. Olha só, na região de Maringá, nesta última safra, aliás, nesta safra que está sendo colhida, né? Safra de feijão, o ITR Paraná realizou lá um trabalho, realiza um trabalho técnico bem interessante com produtores que tem a finalidade de melhorar o resultado da colheita feita com máquina, né? Na cultura do feijão. Um dos extensionistas que está envolvido nesta ação é o agrônomo Silvio Ferrari, com quem a gente conversa agora. Tudo bem, tudo certinho com você, Silvio?
1: Tudo tranquilo, Amaril. Tudo beleza, tudo certo. E você, tudo bem?
0: Por aqui tudo certo também, né? Graças a Deus. E eu começo esta conversa pedindo, hein, para você explicar pra gente quais são as razões que levam vocês aí do Instituto a realizar esse trabalho, hein?
1: Amaril, o principal motivo é nós auxiliarmos a esses produtores minimizarem as perdas. Na nossa região não existem muitas lavouras de feijão. A cultura do feijão não é muito expressiva na nossa região, mas existem algumas áreas, inclusive áreas com alta tecnologia, uso de irrigação, pivô. E nós nos preocupamos em dar informações técnicas, informações precisas aos produtores para que eles minimizem as perdas. E interessante que, no momento da colheita, pequenos detalhes podem fazer uma grande diferença entre perder muito ou perder muito pouco.
0: E quais são esses detalhes, Silvio?
1: Veja bem, tudo começa com a instalação da lavoura. A lavoura, preferencialmente, tem que ser instalada num sistema de plantio direto. O plantio tem que ser bem feito para que a área seja bem uniforme. Então, nós já temos uma condição ideal de instalação da lavoura e de colheita mecânica. Além disso, nós precisamos que o operador esteja muito atento no momento da colheita, no sentido de deixar a máquina regulada, fazer as manutenções antecipadas, se for o caso, trocar peças, dedos retráteis, lâminas quebradas, deixar a máquina assim em plenas condições de uso e, principalmente, trabalhar com baixa velocidade de deslocamento, que um fator que contribui significativamente para o aumento de perdas é a velocidade excessiva no momento da colheita.
0: Ô Silvio, e o produtor que contrata terceiros, né, para fazer esse trabalho de colheita, como ele pode assegurar um trabalho aí bem feitinho lá na propriedade dele?
1: Amarildo, o principal é que as partes, tanto o produtor quanto o prestador de serviço, combinem a regra do jogo antes da colheita, o que a gente sempre recomenda, né? Ou seja, conversar com o prestador de serviço para que ele colha numa velocidade adequada. Se colher com velocidade acima de 5 km por hora, ele já vai ter perda. Então já tem que combinar com ele esse detalhe. E também combinar com ele como que está a colhedora, se ele fez a revisão, se ele trocou peças. Então ele tem que já se certificar com o prestador de serviço que a máquina está revisada, com essas peças novas, ou que foi feita a manutenção adequada, que não vai ter problema. E também fazer essas regulagens, combinar com ele de fazer essas regulagens, do deslocamento da máquina, procurar usar lâminas vazadas, que diminuem o atrito, eliminar ou diminuir os dedos retráteis no caracol. Então são pequenos detalhes que vão fazendo uma grande diferença, e isso precisa ser combinado antes, né, Marilson?
0: Silvio, estamos indo aí para o final da colheita do feijão segunda safra, né? Aqui no nosso estado, daqui a menos de 2 meses já podemos começar o plantio da nova safra. E aí então eu pergunto, né? O que o produtor que planeja colher a lavoura dele com máquina, né? Com colheitadeira, pode fazer agora, neste momento da implantação da lavoura, para ter um resultado melhor na colheita, né? Conseguir fazer uma colheita melhor.
1: A instalação da lavoura, ela passa por esse planejamento. Então, nós do IDR, nós utilizamos muito esse aspecto em que os produtores usem sementes de qualidade, e o IDR é um grande fornecedor de sementes, especialmente de feijão, ele é líder de mercado, tanto preto quanto carioca, que o produtor use sementes fiscalizadas e recomendadas para a região de plantio dele. Esse é o primeiro passo. E junto com esse planejamento, ele também faça uma análise de solo, utilize os fertilizantes adequados conforme o resultado da análise de solo, e o momento do plantio tem que ser feito com uma plantadeira que também esteja bem regulada, bem adequada, preferencialmente num sistema de plantio direto, porque você vai ter o solo mais nivelado. Se você fizer um plantio num solo que passou por um preparo convencional, ele vai ficar de certa maneira um pouco desuniforme, e esse fato pode comprometer o sucesso da colheita lá na frente.
0: Tá certo, Silvio. Muito obrigado por falar com a gente, por atender esta nossa ligação. Forte abraço, parabéns pelo trabalho de todos vocês e até um outro dia.
1: Eu que agradeço, Amarildo. Muito obrigado, um abraço.
0: Conversamos aí com o agrônomo Silvio Feari, extensionista do IDR Paraná de Paissandu. Ele que falou do trabalho que está sendo feito na região de Maringá com produtores de feijão, né? Que fazem a colheita mecanizada, a colheita aí com colheitadeira, né? Ação que tem como objetivo diminuir as perdas de produto na lavoura e também melhorar a qualidade do feijão, né? Do produto que vai para o mercado depois.

Vamos agora ver como está o mercado das frutas de época aqui do nosso estado, acessando o relatório com pesquisa de preços, né? Que a Ceasa divulgou nesta última quarta-feira, dia 1º de julho. Então vamos passar para você os valores médios praticados nesta mesma quarta-feira, na própria Ceasa, na Ceasa de Curitiba e na Ceasa de Londrina. Começamos vendo a situação na central de Curitiba, onde o kiwi foi vendido por R$19,30 o quilo, o morango R$10 a bandeja com 300 gramas, pinhão R$12 o quilo, banana caturra R$50, a caixa com 20 quilos, R$2,50 o quilo e o caqui fuiu R$6 o quilo. Na Ceasa de Londrina, vemos aqui que o abacate manteiga foi vendido por R$45 a caixa com 20 quilos, a laranja pera média, R$35 a caixa com 20 quilos, tangerina comum, R$4,25 o quilo, goiaba vermelha, R$3,75 o quilo e o maracujá azedo, R$85 a caixa com 11 quilos, o que dá R$7,70 o quilo. Bom, era este, né, o recado que a gente tinha para hoje. Vamos ficando por aqui, desejando, né, a todos vocês uma ótima sexta-feira, um excelente final de semana também para todos e até segunda, até semana que vem, quando estaremos aqui de novo, né, conversando com você, trazendo para você, para sua família, para todo mundo, mais uma nova edição do programa O Homem e a Terra. Forte abraço, fiquem com Deus e até lá.

O Senhor é meu pastor, nada me falta. Ele me faz deitar em verdes pastagens. As águas do repouso me conduz. Ele me reanima. Pelos bons caminhos me conduz, para a honra do seu nome. Mesmo se eu andar por um vale de sombra e de morte, não receio mal algum, pois estás comigo. Teu bastão e teu cajado me dão segurança. Diante de mim, fazes servir uma mesa em face dos meus adversários. Perfumas a minha cabeça com óleo. Minha taça é inebriante. Sim, felicidade e fidelidade me acompanham todos os dias da minha vida, e retornarei à casa do Senhor para longos dias.

Em nome do Pai, do Filho e do Espírito Santo. E com licença, patrão celestial, vou chegando despacito, enquanto servo amargo de minhas confidências, porque o romper da madrugada e o descambar do sol, tomara que todo mundo seja com o irmão. Eu bem sei que qualquer guasca, bem pilchado, de faca, rebenque e esporas, não se afirma nos arrais da vida, se não se estriba na proteção do céu. Ouve, patrão celeste, a oração que te faço. Ao romper da madrugada e ao descambar do sol, tomara que todo mundo seja com meu irmão. Ajuda a perdoar as afrontas e não fazer aos outros o que eu não quero para mim. Perdoa, meu Senhor, porque rengueando pelas canhadas da fraqueza humana, de quando em vez, quase sem querer, eu me solto por ser afora. Eita, putrilho chucro, renegado e caborteiro. Mas eu te garanto, meu Senhor, quero ser bom e direito. Ajuda-me, Virgem Maria, primeira prenda do céu. Socorre-me, São Pedro, capataz da estância gaúcha. Mas para fim de conversa, vou te dizer, meu Deus, mas somente para ti, que tua vontade leve a minha de cabresto para todo o sempre e até a querência do céu.

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3: Aí, tá nós! Bom dia, bom dia, bom dia, bom dia! Estamos chegando aí, rapaziada, essa manhã maravilhosa de sexta-feira, 3 de julho de 2026. Hoje, meus amigos, velho, é dia de alegria, né? Sextou, bebê. É, hoje é dia de São Tomé e hoje é dia de alegria e felicidade. Mais um dia com a bênção, com a graça de Deus por aqui. Nós vamos levando o Sul dos Arreios com a melhor programação do seu rádio, é Talento FM. Primeiro lugar em todo lugar. Vem pra cá você também. Meus amigos agricultores, fumicultores, a todos os trabalhadores e trabalhadoras do campo e da cidade, bom dia! Bom dia a você que já tá chimarrando, a você que tá tomando seu café, a você que já tá no trabalho, no serviço, onde quer que você esteja aí, levando o som da Talento FM no seu coração. Bom dia a toda a nossa região e também o povão da internet, ligadaço www.radiotalentofm.com.br, Facebook e aplicativo no seu celular. Pessoal do transporte escolar, das vans, dos ônibus, os estudantes, bom dia, meus amigos, meus irmãos caminhoneiros, pessoal cortando o trecho pelas BRs da nossa região, tapando o céu de fumaça, levando uma carga de saudade. Ai, tá aí que eu me refiro. Pessoal dos postos de gasolina, os frentistas, os vigilantes, os meus amigos padeiros, claro, o pessoal atracado com as mimosas, com as vacas de leite aí, né? Por aí afora, atracado que nem peão por dia. Forte abraço a todos vocês. Vamos junto a partir de agora, o sistema é bruto e diferenciado. É mais ou menos assim, gaiteiro velho, 6

0: 6:12.
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9: 6:15 da manhã, olha a hora.

0: amigos, meus parceiros, vocês sempre ligados comigo. Alô, Paulo Frontin, pessoal ligado por lá, hein? Alô, Paulo Frontin, bom dia, bom dia.
1: Bom dia, bom dia, Malujão. Mandem música pra família Praça. Estamos tomando chimarrão, escutando da rádio Talento.
0: Alô, família Prácer, alô, Paulo Frontin, bom dia, bom dia. Tem mais por aqui, tem mais bom dia. Alô, Abel, grande Abel, que ligadaço comigo. Como é que tá, Abel? Tranquilo, calmo e sereno por aí, parceiraço. Bom dia. Tem mais, bom dia, meu amigo Malojo. Bom dia, José Mauri Padilha, como é que tá? Tá mateando por lá, né? Mas que barbaridade, vamos, né? Aí que eu me refiro. Debui uma daquelas bem tupetuda pra nós ouvir. Valeu, parceiro, quem pede é o Lucas. Ô, meu amigo Lucas, como é que tá, Lucas, velho? Firme, forte, rígido e corado. Valeu, Lucas. Bom dia, parceiraço, aquele abraço pra você. A Lúcia tá ligada comigo, bom dia, Lúcia. Como é que tá, minha querida? Tudo bem, Lúcia? Valeu pela sintonia, pela audiência. O Laércio Klaser tá ligadaço. Alô, Laércio, bom dia, Laércio Klaser. Como é que tá, parceiro? Firme nos arreios por aí, atracado. Valeu, meu amigo, velho, obrigado pela companhia, pela audiência. O Lincoln Josué Ferreira tá ligado comigo, bom dia, Lincoln. Como é que tá, Lincoln? Valeu. O Lincoln Josué Ferreira, ouve Talento FM, bom dia.
2: Bom dia, Malu. Sexta-feira, né? Toca música pra nós, irmão. Aqui é musicão do Porca Neg. Hoje, meu rancho. Aqui é dos Paula.
0: Tem mais por aqui, tem mais por aqui. Bom dia, Malojo, parabéns para Margarete Bueno, que está de aniversário hoje. Parabéns, Margarete Bueno, felicidade, muitos anos de vida. Homenagem da Anitta Xeremeta e também do Malojão aqui, toda a equipe da Talento FM, para você. A Margarete Bueno completando

0: 6:31.
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Quem tá curtindo a gente lá em Curitiba é a Célia. Alô, Célia! Como é que tá, Célia? Bom dia, meu amigo Malojo. Sextou com a graça de Deus, abençoada sexta-feira pra você. Uma bem bagual do portal, obrigado e vamos pra linda. Alô, Célia, alô, Curitiba, ouve Talento FM, tá atracada por lá, Célia, valeu, minha querida. A Elizabeth, povão do Lajado, ligadaço, alô, Elizabeth, alô, Lajado, ouve Talento FM. Bom dia, ouvindo a Talento aqui, a Irene Cava, como é que tá, minha querida? Alô, Irene Cava, como é que tá? Tudo bem contigo? Valeu pela sintonia, pela audiência, obrigado pela companhia. O Júlio Alves Marques tá ligado comigo, alô, Júlio Alves Marcos, Marques, como é que tá, parceiraço? Bom dia, meu amigo velho, tudo tranquilo, calmo e sereno por aqui. A Juliana tá curtindo a programação, ligadaço com o Malojão sempre, valeu, valeu, Juliana, obrigado pela audiência. Quem mais por aqui? Bom dia, bom dia, bom dia. Alô, meu amigo Vanderlei Nevola, como é que tá, Taura? Tomando um mate velho daquele de fundamento e curtindo a programação, valeu, meu amigo velho. Bom dia! 6h38! E é desse jeito assim, ó.

0: 6:51.
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16: Olha só a previsão do tempo para a cidade do Azul para esta sexta-feira, sol com muitas nuvens durante o dia, períodos de céu nublado, mas não há previsão de chuva para hoje. Segundo fontes climáticas, tempo bom com temperatura na casa dos 20 graus. E deve seguir assim nesse tranco aí ao longo de todo o final de semana. Maiores informações ao longo da programação 6:58.
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Só chegar por lá bem servido, uma quantia, viu? Coisa boa mesmo, de fundamento. Vamos ver quem tá curtindo a programação aí, o povão ligado.

0: parte.
1: Boa noite, Cláudio Cordeiro.
0: O canto do galo índio, meu.
2: Boa noite, Cláudio Cordeiro.
0: Vai, não me assustam.
1: Boa noite, Cláudio Cordeiro.
2: Aí, ó. Mandou agora a mensagem. Quem mais por aqui? Bom dia, o Márcio Tanaka. Alô, Tanaka. Grande Tanaka, ligadas comigo. Valeu, Tanaka. A Ângela Robasquev está ligada comigo. Bom dia, tudo ótimo. E com você, minha querida. Quem mais? Bom dia, rode pra nós. Marcelão Rodrigues, mulheres. Valeu, Marcelão. Parceiraço. Quem mais por aqui? Marcos Aracenib tá ligado comigo. Bom dia, Marco Velho. Vamos atracar, gurizada. Quem mais por aqui? O Cezinha, tô ligado, Malojão. Alô, Cezinha, como é que tá, Cezinha? Bom dia.

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4: Bom dia, Padre Matheus.
9: Bom dia, André. Bom dia, queridos ouvintes da Rádio Talento FM que estão sintonizando. Bom dia, querido amado povo de Deus. Iniciamos este novo dia, ouvir e meditar a palavra de Deus. Em nome do Pai, do Filho e do Espírito Santo. Amém. O Senhor esteja convosco. Ele está no meio de nós. Proclamação do Evangelho de Jesus Cristo segundo João. Glória a vós, Senhor. Capítulo 20, versículos 24 até 29. Tomé, chamado Dídimo, que era um dos 12, não estava com eles quando Jesus veio. Os outros discípulos contaram-lhe depois: vimos o Senhor. Mas Tomé disse-lhes: se eu não vir a marca dos pregos em suas mãos? Se eu não puser o dedo nas marcas dos pregos e não puser a mão no seu lado, não acreditarei. 8 dias depois, encontravam-se os discípulos novamente, reunidos em casa, e Tomé estava com eles. Estando fechadas as portas, Jesus entrou, pôs-se no meio deles e disse: a paz esteja convosco. Depois disse a Tomé: põe o teu dedo aqui e olha as minhas mãos. Estenda a tua mão e coloca no meu lado. E não sejas incrédulo, mas fiel. Tomé respondeu: meu Senhor e meu Deus. Jesus lhe disse: acreditaste porque me viste? Bem-aventurados os que creram sem terem visto. Palavra da salvação. Glória a vós, Senhor. Caríssimos irmãos e irmãs em Cristo, hoje, dia 3 de julho, a Igreja celebra a festa de São Tomé, apóstolo de Jesus, também chamado Dídimo, natural da Galileia. Tomé era conhecido por seu temperamento organizado, prudente e calculista. Entre os episódios mais marcantes de sua vida, o evangelho desta festa destaca sua incredulidade diante do anúncio da ressurreição de Jesus. Para acreditar no testemunho dos outros apóstolos, ele exigia provas concretas. Se eu não vir a marca dos pregos em suas mãos, se eu não puser o dedo nas marcas dos pregos e não puser a mão no seu lado, não acreditarei. Para Tomé era preciso ver, tocar, sentir e experimentar pessoalmente para crer. Diante de sua resistência e de sua dúvida, Jesus não desistiu dele. O ressuscitado voltou a aparecer e o convidou a tocar as marcas da crucificação. Neste momento, Tomé deixou cair toda a sua incredulidade e fez uma das mais belas profissões de sua fé no Novo Testamento: meu Senhor e meu Deus. Uma expressão simples, mas profunda, que continua a fortalecer o coração de todos os que creem. A partir da dúvida de Tomé, Jesus nos ensina como se vive a verdadeira fé. Bem-aventurados os que creram sem terem visto. A fé não se apoia apenas naquilo que os olhos contemplam, mas na confiança depositada em Cristo. O encontro pessoal com o Senhor ressuscitado venceu toda a incredulidade do Tomé e fez Jesus o Senhor e o Deus de sua vida. Quando também fazemos de Cristo o Senhor de nossa existência, muda completamente a nossa maneira de pensar, de viver e de agir. Entretanto, Tomé não foi apenas o discípulo da dúvida. Antes desse episódio, ele já havia demonstrado grande fidelidade e coragem ao afirmar: vamos nós também para morrer com ele. Estava disposto a acompanhar seu mestre até as últimas consequências. Compreendo de fato

0: e possui uma fé autêntica, é capaz de entregar a própria vida por uma causa maior, o reino de Deus. Também nós, em nossa caminhada cristã, muitas vezes nos parecemos com Tomé. Talvez não repitamos suas palavras, mas revelamos nossas dúvidas pela maneira como vivemos a fé, pelas nossas inseguranças, pelos medos, pelas omissões e falta de confiança em Deus. Quantas vezes deixamos que as dificuldades da vida enfraqueçam nossa esperança? Outro aspecto importante é que a fé de Tomé amadureceu no convívio com a comunidade dos discípulos. Foi na comunhão com seus irmãos que ele encontrou novamente o Senhor ressuscitado. Isso nos recorda a importância da vida comunitária. Embora a fé seja uma resposta pessoal ao chamado de Deus, ela nunca deve ser vivida no isolamento. A fé cresce, fortalece-se e produz frutos quando é vivida na comunhão da Igreja. Nesse sentido, permanece atual o convite do Papa Francisco para vivermos uma Igreja sinodal, marcada pela comunhão, participação e missão. A experiência de Tomé mostra que ninguém caminha sozinho no seguimento de Cristo. O que Jesus realizou na vida de Tomé continua desejando realizar em cada um de nós. Fortalecer nossa fé, tudo o que nos cerca e a nossa própria existência podem tornar-se sinais da presença do ressuscitado. Cristo vive e continua manifestando sua vitória sobre a morte na vida daqueles que nele confiam.
1: Horas e 24 minutos.

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7h27 da manhã, olha a hora aí, rapaziada. 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Continua a campanha do agasalho aqui na Talento FM. Sesc, Senac, RPC, 18ª campanha do agasalho, juntamente com a Talento, ponto de coleta aqui. Tem roupa, tem cobertores, de boa qualidade para poder estar fazendo essa doação. Traga aqui que a gente vai distribuir com muito carinho para quem realmente está precisando, tá bom, meus amigos? Bom dia, bom dia, bom dia. Alô, Lauro Bueno, como é que tá, Lauro? Tudo bem, meu amigo Lauro Bueno, ligadas comigo? Bom dia, na escuta, se for possível, Machando e Pitando, os monarcas. Alô, Marcosinho, como é que tá, parceiro velho? Vou encerrar com essa música aí. A última música do programa vai ser Machando e Pitando. Vai diretamente pra você e pra todo o povão que tá ligado. Tem mais por aqui, bom dia, André, bom dia, seu José Ademir Valenga, como é que tá, meu amigo velho? Tudo tranquilo por aí, valeu, valeu, valeu. Bom dia, ótima sexta-feira, o Eliseu Bubinhac, alô família Bubinhac, alô Eliseu, bom dia. Antônio Schneider, Rio Azul, dois Soares, o agro não para. Valeu, Antônio Schneider. Valeu, parceiro velho. O Dário Ferreira Bueno tá ligado comigo. Alô, Dário. Bom dia, meu amigo velho. Tudo bem contigo? Valeu pela sintonia. Bom dia, André. Estamos na escuta. Um grande abraço e um abençoado final de semana pra você e sua família. Tudo de bom. Tudo de bom pra você, dona Joana Silva. Como é que tá, minha querida? Um abração pra você e pra toda a tua maravilhosa família também que tá sempre ligado comigo, né? A Águida Albuquerque Bueno tá ligada. Bom dia, Águida. Como é que tá, minha querida? Tudo bem contigo? Valeu pela sintonia. O Jair, tô ligado, Malojão. Bom dia, Jair. Tem mais por aqui o Gustavo Gugu. Uma do Xeloquê do Malojão. Claro que sim, já vai sair, já tá na ponta da agulha aí. Valeu, meu amigo velho. Tem mais por aqui. Bom dia, Lídia. Ótima sexta-feira pra você também. Tudo de bom. Valeu, Lídia. Obrigado pela

0: 7:36.
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11: Bem, meus amigos, só me resta agradecer mais uma manhã junto com vocês. Estaremos aqui novamente, se assim nos permitir o patrão velho lá de cima. Que Deus abençoe, ilumine, derrame bênção e glória, saúde e paz. O resto a gente corre atrás. Vou deixar minha saída.

0: 7:43.
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0: Tempo bom em Rio Azul, excelente sexta-feira a você hoje, 3 de julho. Vamos à primeira edição. Pois é, gente, tempo bom em Rio Azul, céu com a presença de algumas nuvens neste momento na cidade de Rio Azul, temperatura em 15 graus, a máxima hoje deve chegar até os 18 e não há previsão de chuva para hoje, tá, gente? Então seguimos com céu, com períodos de céu parcialmente nublado, né? Períodos aí de sol entre nuvens, com pouca presença de nuvens. Podemos ter também alguns períodos de céu totalmente nublado, tá? A máxima está chegando aos 18 graus, não tem previsão de chuva. Amanhã, sábado, também não tem previsão de chuva. Devemos começar o sábado com mínima de 8, a máxima na casa dos 19. A próxima chuva, o próximo registro de chuva deve acontecer na segunda-feira, dia 6 de julho, agora com 10,3 milímetros. Bom dia para quem está tomando o seu café, o seu chimarrão, companheiros de todos os dias pela manhã. Para quem está na sintonia, nos ouvindo através do rádio, do aplicativo ou do site, envie sua mensagem, participe com a gente, interaja. Vamos até Curitiba, até a capital paranaense, com Jomar Valença, que sempre traz os destaques do Paraná. Jomar, bom dia.
1: Alô, alô, muito bom dia, Thaís Vieira. Bom dia, equipe do Talento Notícias, primeira edição. Enquanto eu falo aqui, a Thaís Vieira come um pãozinho de queijo. Olha que delícia. Bom dia, sexta-feira, 3 de julho. Nós estamos com 16 graus de temperatura em Curitiba e nesse momento, porque à tarde a previsão é de 24 graus. A Receita Federal vai pagar no dia 15 deste mês de julho um lote extra de restituição do imposto de renda para contribuintes que tinham direito ao valor, mas não entregaram a declaração em 2025 referente aos ganhos de 2024. A consulta será aberta na quarta-feira, dia 8, pelo site e aplicativo da Receita. O projeto piloto deve pagar R$500 milhões a cerca de 4 milhões de contribuintes. O depósito será automático, via Pix, para quem tem chave cadastrada com o número do CPF, restituição de até R$1.000, CPF sem irregularidades e baixo risco fiscal. Medianeira, no oeste do Paraná, recebe quase R$10 milhões do governo do estado para obras do programa Asfalto Novo, Vida Nova. Nesta etapa, serão contempladas 36 vias em bairros como Belo Horizonte, Cidade Alta, Condá, Independência, IP, Itaipu e Nazaré. O avanço das obras pode ser acompanhado pelo asfaltômetro no site asfaltonovovidanova.pr.gov.br. Com previsão de 24 graus para a tarde de hoje em Curitiba, Jomar Valença com as informações da rede AERP. A todos, uma excelente sexta-feira.
0: Muito obrigada, Jomar. Para você também, bom trabalho por aí. Quem me der um pãozinho de queijo nesse momento, Jomar? Vai bem com um cafezinho preto, né? Bom demais. Abração para você, te espero na segunda edição. Ó, e falando em cafezinho, tem ouvinte tomando o seu cafezinho. Bom dia pro José Valenga. Diz que tá tomando café, escutando as notícias. Até mandou foto aqui do café. Gostei da caneca, viu, José? Abraço pra você. Uma excelente sexta-feira. Passa um rápido intervalo e eu volto já com as situações que a Polícia Militar atendeu na nossa região.
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5: 7:51. 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
1: As situações atendidas pela Polícia Militar na região. Olha, em Rio Azul, a polícia fez o registro de um fato não constatado. A equipe foi até o bairro Cristo Rei, onde, segundo a solicitação, havia alguns indivíduos fazendo uso de entorpecentes dentro de uma casa. Aí no local, em contato com a proprietária da casa, ela informou à polícia que estaria só ela e seu filho em casa e estava tudo dentro da normalidade. E a polícia não constatou, então, o fato. Essa foi a única situação registrada pela Polícia Militar em Rio Azul. Em Ivaí teve situação de furto registrado. Por volta das 9 horas da noite, a polícia foi acionada para atender essa situação de furto na localidade de Pedra Branca. No local, foi identificada a vítima. Ela relatou que seu ex-marido teria entrado em sua casa e furtado suas roupas, seu trator e sua motocicleta. Sendo, né, que os veículos, o trator e a motocicleta teriam sido tirados de uma garagem nos fundos da casa. Ainda na residência, ela indicou que os objetos estariam na localidade de Ajudante Coutinho, onde a vítima disse que levaria a equipe até o local em que estavam os objetos. O local apontado por ela seria a residência de sua filha. Na propriedade, foram localizados a motocicleta e o trator apontados como furtados. O ex-marido da vítima relatou que a moto e o trator seriam de sua propriedade, informando ainda que, como a esposa teria medida protetiva contra ele, pediu para a filha e para o genro buscarem a motocicleta e o trator na casa da vítima. Então, esse fato foi confirmado pela filha dela e pelo genro. Diante das circunstâncias, os envolvidos foram encaminhados à delegacia da Polícia Civil para apreciação da autoridade competente. Em Bituva, uma situação de maus tratos a animais foi registrada ontem às 7:30 da noite. A equipe foi acionada para atender essa situação, onde uma mulher teria jogado pedras em um cachorro, o qual estaria machucado e sob os cuidados da tutora na residência. Perguntado à suposta autora sobre os fatos, ela negou e disse que a tutora do animal teria desferido palavrões contra ela. Então, perguntado à tutora do animal, ela disse que a sua funcionária estaria com seu animal de estimação na rua e que entrou até sua residência, informando que a suposta autora teria cometido o ato e que também teria feito xingamentos contra ela. Diante dos fatos, ambas as partes que estavam com os ânimos aflorados, né, impossibilitando resolver de forma pacífica, elas foram encaminhadas, né, até a delegacia para apreciação dos fatos.

Em Irati, a polícia militar atendeu uma situação de acidente no centro da cidade. Segundo solicitação do Corpo de Bombeiros, havia se ocorrido esse acidente de trânsito envolvendo um automóvel e uma bicicleta. No local, conforme relato dos envolvidos, o condutor do automóvel conduzia o seu veículo, um Ford Fusion, no sentido bairro, quando em uma esquina acabou se envolvendo em uma colisão com uma bicicleta que era conduzida por uma mulher, a qual seguia no sentido centro da cidade. Desse acidente, houve apenas pequenos danos materiais e as partes foram orientadas pela polícia militar. Essas foram as principais situações que a PM registrou na nossa região nas últimas 24 horas.

0: E o Brasil mantém força-tarefa dos bombeiros em busca de sobreviventes na Venezuela a 2 dias do fim da janela de resgate. Você confere a reportagem com Gabriel Ramos.
1: Os bombeiros militares do Paraná que integram a equipe brasileira de busca e resgate seguem atuando na Venezuela, onde restam apenas 2 dias da chamada janela de resgate, período considerado mais favorável para encontrar sobreviventes sob estruturas colapsadas. Na região de La Guaira, uma das mais atingidas pelo terremoto da semana passada, as equipes trabalham desde quarta-feira em um edifício de 8 andares que desabou após a identificação de indícios da presença de uma vítima com vida. A missão brasileira, coordenada pelo Ministério das Relações Exteriores, reúne bombeiros do Paraná, São Paulo e Minas Gerais, que atuam ao lado de equipes do Equador e da Inglaterra. O líder da equipe paranaense, tenente-coronel Ícaro Gabriel Greinert, afirma que os trabalhos avançaram durante toda a noite e continuam de forma ininterrupta.
2: Na data de ontem, as nossas equipes detectaram vida no subsolo desse edifício, né, que foi totalmente destruído. Já foram removidos algumas pessoas mortas, alguns corpos aqui, mas foi detectado vida, tanto pela nossa equipe, pela equipe do Equador, como uma equipe da Inglaterra que esteve aqui. Esse trabalho começou já ontem, na tarde de ontem, durou toda a noite, hoje o dia inteiro e só deve acabar amanhã.
1: As buscas entram agora na fase mais delicada da operação. De acordo com protocolos internacionais, os primeiros 10 dias após o desabamento concentram as maiores chances de encontrar sobreviventes, já que algumas vítimas conseguem permanecer em espaços formados entre os escombros. Depois desse período, as possibilidades diminuem por causa da desidratação e das condições no local. O tenente-coronel Gabriel explica que, apesar de as vítimas de mais fácil acesso já terem sido retiradas pelas equipes locais, ainda há registros de pessoas encontradas com vida, o que mantém as forças internacionais mobilizadas.
2: A boa parte das vítimas superficiais já foram tiradas. Nesse momento é muito difícil encontrar pessoas com vida, mas elas estão sendo encontradas. Ontem foram encontradas mais 2 e a gente está nessa corrida.
1: A Força-Tarefa Brasileira foi mobilizada poucas horas após o terremoto. O Corpo de Bombeiros Militar do Paraná enviou 10 militares, 2 cães de busca e cerca de 4 toneladas de equipamentos especializados. A equipe embarcou em uma aeronave da Força Aérea Brasileira na sexta da semana passada e iniciou as buscas em campo no sábado. Desde então, os bombeiros permanecem atuando de forma contínua nas operações de busca e resgate, ao lado de equipes de diversos países. Repórter Gabriel Ramos.
0: Olha, deixa eu lembrar que amanhã, dia 4 de julho, acontece coleta do lixo reciclável nas comunidades de Palmeirinha, Rio Azul do Soares, Charqueada, Invernada, Salto Braço do Potinga, Braço do Potinga, Porto Soares e Vila Nova. Então, amanhã, dia 4 de julho, a próxima data programada do calendário para a coleta do lixo reciclável nessas comunidades. Lembrando, Palmeirinha, Rio Azul do Soares, Charqueada, Invernada, Salto do Braço do Potinga, Braço do Potinga, Porto Soares e Vila Nova.
3: Indicadores Agropecuários, com Diego Brião. Soja.
4: Os contratos futuros de soja com vencimento em julho registraram elevação nos Estados Unidos na quinta-feira. Na Bolsa de Chicago, a cotação era de $11.31 por bushel ao final do dia. Valor no mercado físico no Brasil por saca de 60 quilos. Estado do Mato Grosso, cidade de Rondonópolis, R$ 123,00. Paraná, Marechal Cândido Rondon, 114. Bahia, Luiz Eduardo Magalhães, 117. E Rio Grande do Sul, não me toque, R$ 119,00 por saca de 60 quilos.
3: Milho.
4: Valores no mercado físico, por saca de 60 quilos. Paraná, Marechal Cândido Rondon, R$ 51,00. Valor em estabilidade na comparação com a cotação anterior. Mato Grosso, Rondonópolis, 50, em estabilidade. E Goiás, Rio Verde, R$ 49,00, também em estabilidade.
3: Boi gordo.
4: Em São Paulo, na B3, os contratos com vencimento em julho eram negociados ao final da quinta a R$ 329,85 por arroba. Houve queda de 0,02% no dia. Boi à vista, Mato Grosso, Cuiabá, R$ 317,83 por arroba.
3: Café.
4: Os contratos futuros de café arábica, com entrega prevista para julho, terminaram a quinta-feira em Nova York, nos Estados Unidos, em queda. A cotação era, ao final do dia, de R$ 2.175,39 por saca de 60 quilos. No Brasil, na B3, os contratos futuros de café arábica, com entrega prevista para setembro, apresentaram queda, com cotação de US$ 360,65 por saca de 60 quilos. Valor no mercado físico do café arábica, tipo 6, por saca de 60 quilos. Minas Gerais, Varginha, R$ 1.769. Bahia, região oeste, R$ 1.720. E São Paulo, Franca, R$ 1.750.
3: Algodão.
4: Valor do algodão em pluma por arroba, Mato Grosso, Sorriso, R$ 127,92, valor em elevação na comparação com a cotação anterior, e Bahia, região oeste, R$ 133,50, em estabilidade.
3: Trigo.
4: Valor do mercado físico do trigo por saca de 60 quilos, Paraná, Marechal Cândido Rondon, R$ 70, em estabilidade, e Rio Grande do Sul, Júlio de Castilhos, R$ 69,50, também em estabilidade.
3: Arroz.
4: Valores no mercado físico, Bahia, região oeste, R$ 74 por saca de 60 quilos, em estabilidade, e Rio Grande do Sul, média estadual, R$ 59 por saca de 50 quilos, também em estabilidade.
3: Indicadores Agropecuários com Diego Brião. Produção, Agência Rádio Web.
0: E o Paraná registra salto nas exportações de carne de Peru e receita cresce mais de 100%, segundo o que aponta o DERAL.
5: Paraná consolidou sua posição no mercado internacional de carne de Peru ao embarcar 6 mil toneladas de janeiro a maio de 2026, o que gerou uma receita de US$ 29,3 milhões, uma evolução de 105,6% frente ao faturamento do mesmo período do ano anterior. Esse crescimento foi impulsionado majoritariamente pelo interesse do México, que se tornou o maior cliente do setor ao aumentar suas compras em 272,1%. O engenheiro agrônomo e analista do DERAL, Hugo Godinho, explica sobre a situação do estado.
6: Nós observamos no boletim dessa semana como os movimentos de exportação e importação acabam tendo impactos no mercado interno. Um dos itens que foi abordado foi o café, que tem uma safra recorde e por isso pressiona os preços aqui dentro do país. Da mesma forma, o óleo de soja sofreu reduções, pressionado por uma boa safra, e não é diferente com as carnes, só que na outra ponta. A gente observa que no mercado de carnes o mercado está muito aquecido. Se não houver em barreiras comerciais, como as que estão acontecendo agora na China, no caso dos bovinos, a gente pode ter influenciado por exportações volumosas, como no caso do Peru, preços mais altos aqui no mercado interno também.
5: O desempenho do Paraná nas vendas externas de carne de Peru é um dos destaques do Boletim Conjuntural do Departamento de Economia Rural do Paraná, DERAL, da Secretaria da Agricultura e do Abastecimento, divulgado nesta quinta-feira. A receita de US$ 29,3 milhões obtida pelo Paraná compôs 25,5% do faturamento total do Brasil, com vendas externas de carne de Peru. Ainda no segmento de proteínas, o setor de bovinos projeta alívio para os consumidores. O café registrou o avanço de uma safra nacional volumosa estimada em 66,7 milhões de sacas, da qual o Paraná contribui com cerca de 710 mil sacas. Além do café, o boletim aponta que o setor de grãos também movimentou a economia do estado, com reflexos positivos para o bolso do consumidor. O boletim do DERAL também traz análises sobre os cenários do morango e do mel. Para mais informações, acesse paraná.pr.gov.br/AEN. Repórter Vitor Luiz.
0: Olha, de acordo com a paróquia Sagrado Coração de Jesus, hoje tem missa na Invernada e também na Água Quente dos Rosas, às 13 horas, tá? À 1 hora da tarde.
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3: 8:11.
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3: 8:13.
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5: 8:17.
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13: Thank you.
5: Sejam muito bem-vindos ao Preleção e edição especial Copa do Mundo, galera. Pois é, o Brasil tá avançando e o Preleção tá lado a lado com a seleção brasileira. E para mais um episódio, tenho dois convidados que sabem tudo sobre Copa do Mundo. Mário Melo e Iveson Gomes. Primeiramente, muito obrigada pela participação de vocês. Mário, eu já quero saber de início, gostou da semana da Copa? Qual a sua expectativa? Qual foi a bola fora, a bola dentro da semana, Mário?
13: Oi, Dani. Fala, Iveson. Olá para todo mundo que está escutando o Preleção. Eu agora aqui de frente, né? Porque eu tô acostumado a trabalhar por trás das câmeras, agora estou à frente. Bom, a Copa reservando grandes surpresas, umas normais, que a gente sabe que as seleções de ponta estão passando, mas outras como Alemanha, como Holanda, ficando já pelo caminho, dá até um medo, né? O Brasil teve aquele jogo contra o Japão, aquele haja coração, mas vamos esperar. E bolas fora tiveram muitos, desde juiz, passando por jogador dando problema e jogador falando besteira, mas vamos lá.
5: Só pra gente atualizar quem tá ouvindo aqui o Preleção, o Mário, ele é editor de áudio e sabe tudo de futebol, então ele teve esse convite especial para participar do Preleção, é um amante do futebol e agora aqui participando ao lado do Iveson Gomes, jornalista,

0: o mais privilegiado com o aumento das vagas, mas as seleções africanas, com exceção da Tunísia, né, tiveram um desempenho bem legal, tanto na fase de grupos, e apesar de não terem passado todas até agora na fase 16 avos, a gente tem tido um desempenho bem, bem interessante das seleções africanas. Acho que fica como uma grande surpresa. E pelo lado negativo, eu acredito que a Alemanha fica como a seleção com um desempenho mais fraco. Ela começou com tudo, com aquela goleada sobre Curaçao, né? A gente relevando também o nível de Curaçao, mas ao longo dos jogos ela foi perdendo ritmo e foi decepcionando mais uma vez, né? Acho que desde o 7-1 da final daquela Copa de 2014, que ganhou da Argentina no Maracanã, a Alemanha nunca mais foi a mesma. Então fica aí mais essa decepção em mais um ano aí para a Alemanha.
1: Foi uma praga da torcida brasileira, Mário. Realmente a Alemanha nessa semana, eliminada pelo Paraguai nos pênaltis, foi uma grande surpresa, né? Pra gente, eu não vou dizer que foi negativo não, né, Mário?
2: Foi, por mais que, como diria o Júnior, que ninguém morre nos devendo, mas eles morreram antes da gente pagar aqueles 7-1. Mas a Alemanha, desde aquele jogo contra o Equador, eu vi assim uma Alemanha muito aquém. Aquele 7-1 que eles meteram no Curaçao foi só para dizer assim: ah, nós estamos aqui, mas foi uma bela de uma enganação. No jogo seguinte já tiveram um problema para fazer a vitória contra a Costa do Marfim, mas depois foi só ladeira abaixo. O Equador, aquela virada espetacular com o gol do Gonzalo, e depois mostraram que realmente não iam à frente mesmo nessa fase 16 avos.
1: Em contrapartida, a França, né, Iveson, tá voando. Garantiu vaga nas oitavas com uma boa vitória, né, diante da Suécia. E o que é o Mbappé, né? Eu acho que ele vai ser um dos grandes nomes dessa Copa. Concorda, Iveson?
0: Concordo plenamente. A França é a seleção que está enchendo os olhos. E ela não fica resumida apenas ao Mbappé, né? Eu acho que todo o quarteto ofensivo da França, ele encanta quando resolve acelerar o jogo. Acho que o Mbappé é impressionante, o desempenho dele em Copas do Mundo. Por mais que a gente esteja acostumado a ver ele jogando pelo Real Madrid, ver toda aquela explosão que ele tem junto com o Vini Júnior lá no Real, mas quando chega na seleção da França, parece que ele se transforma. A gente vê um jogador até mais dedicado na marcação, na pressão dos defensores adversários. Eu acho que é impressionante o time da França. E ele é um time que dá medo, o Olysee jogando bastante, bem diferente do Bayern, né, que ele joga mais aberto, na seleção ele joga mais centralizado, e a gente tá percebendo um jogador extremamente criativo, já é o líder de assistência na Copa, já são 6 assistências para ele, e tá voando o time da França. Até o Dembélé, que começou mais devagar, na última rodada da fase de grupo já marcou seus gols, e tá, o ataque da França é impressionante. A gente não tem ainda noção da fragilidade defensiva, porque ela ainda não foi testada nessa questão, né? Mas dá a impressão de que, mesmo se ela for testada defensivamente e sofrer gols, ela consegue fazer 4, ela sofre 2, só faz 4, faz 5, dá essa impressão à França. É uma coisa impressionante mesmo nessa Copa.
1: Ainda bem que o caminho do Brasil para pegar a França é mais lá para frente, né, Mário? Bem lá para frente, porque a França realmente tem um time que é muito candidata, né, a levar a taça, né? Não só pela consistência do ataque, mas o time todo é muito bom, né, Mário?
2: Sim, sim. É uma seleção consistente, é uma seleção que se defende muito bem. Quando você passa por um meio campo rápido, como a gente estava conversando antes, é um meio campo que toca a bola muito rápido. Aí você olha para um lado, tem um Dembélé, olha, tem um Mbappé, olha, tem um Olise, olha para trás, tem um Barcola entrando num segundo tempo, ou como no jogo passado ele entrou jogando. Então é uma seleção que trabalha muito rápido, tem até o Hernandes pela lateral. Então tudo isso faz com que a França fique uma seleção muito ofensiva e marca em cima e marca muito bem, e o Mbappé, ele se destaca na seleção, parece que ele joga com mais vontade na seleção, do que quando joga no Real Madrid, e aí ele se revela, ele

0: marca de chuta de um lado, chuta de outro, e aí você tenta marcar ele, e aí você deixa de fora um Dembélé. O Dembélé, ele risca para dentro e bate de fora da área com a perna direita, com a perna esquerda. Como eles já te perguntaram se ele era destro, se ele era canhoto, ele disse: eu sou destro, mas chuto melhor com a canhota. Então ele chuta do jeito que ele achar melhor e vai buscar sempre o ângulo, vai fazer sempre uma jogada excepcional, um chute que o goleiro não espera.
1: Agora, Iveson, eu queria puxar um pouquinho aqui para o nosso lado, né, para o Brasil, obviamente. Domingo a gente tem o jogo das oitavas de final contra a Noruega. É um jogo difícil por conta do Haaland, né? Mas, na minha opinião, o Japão era mais perigoso. Você compartilha a mesma opinião ou discorda de mim, Iveson?
2: Eu concordo, Dani. O Japão, ele mostrava mais consistência defensiva que a Noruega. Eu percebo os defensores noruegueses com grande dificuldade em acompanhar as principais características do Brasil, que é o jogo em velocidade, a questão da habilidade do drible. Acho que os jogadores brasileiros têm grande chance de levar vantagem sobre os defensores da Noruega. Apesar dos defensores noruegueses já jogarem em grandes ligas, em grandes times, eles são meio duros na marcação. A gente percebe que eles não têm tanta dinâmica de marcação assim, e que sofreram com os pontas da Costa do Marfim. Eles sofreram com o ataque de Senegal, que também é veloz, e eu acho que a chance do Brasil vencer a Noruega é até maior do que foi contra o Japão, que endureceu o jogo, né? Então eu acredito também que, apesar do Haaland, né, que é fora de série, um atacante que não pode deixar solto, mas eu acho que o Gabriel Magalhães já está acostumado com o Haaland, enfrentar ele na Premier League. Vai ser um duelo bem interessante, bem legal. Eles têm uma certa rivalidade já de Manchester City e Arsenal e tal. Eu acho que vai ser um duelo interessante, vai ser um bom jogo, mas eu acredito que o Brasil tem vantagem, sim, e que a tendência é que seja até um jogo mais tranquilo com relação ao que foi o Japão, né? Eu acho que o Japão, como eu já acompanhava a seleção japonesa há um tempo, ele sofreu muito com as lesões e com os desfalques. O Brasil também, né? Mas o Japão, ele tem menos profundidade, ele tem menos jogadores. Então, as perdas que o Japão teve, tanto antes da Copa quanto durante a Copa, prejudicaram um pouco a seleção japonesa, e eles não conseguiram manter o nível do primeiro tempo no segundo. Mas eu acho que a Noruega vai ter mais dificuldade do que o Japão, sim.
0: Eu vou pegar esse gancho do Iveson. De falar sobre a defesa da Noruega. Se você quiser ficar cruzando bola na área deles, não vai adiantar, não vai adiantar. A Noruega levou o maior teste dela foi justamente contra a França, mas por mais que tenha poupado alguns jogadores, pegou um sacode, uma goleada, e aí mostra justamente isso que o Iveson falou, que eles têm, a gente chama de cintura dura. Então, um toque rápido, um jogo individual rápido, como o Brasil tem, se você colocar pelo lado direito, como agora está jogando o Rayan, e pelo lado esquerdo com o Vinícius, isso dá samba, dá um jogo legal. Agora, se ficar cruzando bola na área, você só vai fazer a defesa deles se vangloriar para sempre. Agora, segurar lá atrás. Eles não têm uma jogada assim, que eles entram tocando dentro da área. O que eles procuram sempre o Haaland. Essa é o ponto de referência deles. Então, eles vão sempre procurar o Haaland para ele finalizar para o gol de cabeça, ou como ele fez agora no jogo passado, já chutando. E ele até se assustou com o chute, porque ele achou até que ele tinha errado o chute, mas ele foi pro gol. Então é isso, é marcar em cima. Por quê? Porque os zagueiros dele não tem lá tanta habilidade, não. Se você conseguir fazer essa pressão que o Brasil precisa fazer, como o Paraguai fez contra a Alemanha, e como a própria Costa do Marfim fez com a Noruega, você vai conseguir tomar uma bola e fazer a jogada rápida.
1: Agora, ô Mário, você gostou da atuação do Brasil contra o Japão? Muita crítica em cima do Casemiro, né? Você achava que ele tinha que sair mesmo, ou agora tá na fila da desculpa, né, pro Casemiro?
0: Eu tô na fila, porque se coloca muito a culpa em cima do Casemiro, mas o erro primário, e eu digo assim que foi um erro juvenil, foi de uma bola jogada para o meio do Danilo. Você não faz não pode atravessar uma bola daquela com a defesa saindo. E aí o atacante japonês tomou a bola, o Casemiro já não tem toda aquela velocidade que ele tinha nas Copas passadas, e aí ficou para trás. E aí o que aconteceu? Gol. Agora, o jogo vai ser, como o Iverson falou, talvez seja um pouco mais tranquilo, vamos dizer assim, menos problemático para o Brasil contra a Noruega do que foi contra o Japão, porque o Japão tem um ataque estritamente rápido. São quatro jogadores que, na verdade, são dois atacantes, mas eles têm dois alas que jogam como atacantes. Eles se lançam na frente, eu esqueci o nome deles, mas eles se lançam justamente para trabalhar essa bola lá. E foi assim que eles fizeram alguns jogos na fase de grupos. Então, o trabalho do Brasil aqui, nesse jogo no próximo contra a Noruega no domingo, é fazer essa marcação em cima, porque uma coisa é certa, eles vão entregar. Então, você tem que fazer, você tem que botar na cabeça dos jogadores que é uma Copa do Mundo, é uma fase de oitavas, e o Brasil precisa passar, precisa mostrar, porque tem que quebrar essa escrita. O Brasil nunca venceu a Noruega. Se não é o único país que o Brasil nunca venceu, é um dos poucos que o Brasil nunca venceu, sendo como amistoso, sendo como Copa do Mundo. Então é fazer essa pressão, é jogar em cima dos erros deles e não ficar esperando, porque se ficar esperando, aí vai ter que correr atrás, porque toma um gol, pega um gol de cabeça do Haaland, ou pega um Musa, que é o cara que mais dribla do ataque deles, para fazer um gol, como ele fez no jogo passado, cortou para dentro e mandou um chute muito bom. Então, não pode. O Brasil não pode deixar de marcar lá em cima.
1: Agora, Iverson, você gostou do Rayan no lugar do Rafinha? Tendência que para o jogo de domingo ele seja mantido, mas, de fato, ele não apareceu muito contra o Japão, né? Quais são as expectativas para domingo?
2: O Rayan, ele tem se destacado mais na questão defensiva e do apoio ao Danilo, que a gente sabe das dificuldades que tem defensivas, apesar dele errou o passe, como o Mário falou, que resultou no gol do Japão, mas, além disso, tem sempre um ponta enfiado do lado do Danilo. Então, o Rayan, ele tem mais esse papel defensivo, até como ele mesmo falou em algumas coletivas do pré-jogo, que ele tá lá para ajudar. Eu acho que não tem tanta responsabilidade nas costas dele como tu tinha do Rafinha, porque o Rafinha já é um jogador mais consolidado no futebol europeu, até na própria seleção brasileira, apesar de nunca ter tido um grande jogo do Rafinha. A gente não consegue recordar um grande jogo do Rafinha, mas é um destaque do Barcelona. O Rayan saiu do Vasco recentemente, ainda está começando lá no Bournemouth, na Inglaterra. Teve destaque no time dele, mas eu acho que na seleção ele não tem tanta responsabilidade ofensiva. Eu acho que fica mais nas costas do Matheus Cunha e do Vini também, e do Bruno Guimarães, que tem sido, para mim, um dos grandes destaques do Brasil na Copa, tanto nas assistências quanto na condução do meio campo do Brasil, né? Porque a gente deixa o Casemiro mais fixo lá atrás, né, para fazer a saída de bola e fazer a proteção da zaga. Eu não vou ficar na fila da desculpa pro Casemiro, porque eu acho que ele foi muito mal no primeiro tempo. Eu acho que ele tá lento demais na proteção da zaga do Brasil e tá errando a saída de bola, como a gente não via o Casemiro errar tanto no Real Madrid quanto em outros tempos da própria seleção. O Casemiro sempre foi uma referência no Brasil, mas eu acho que ele foi muito mal. Mérito do Ancelotti, né, que confia nele, é um jogador de confiança. Foi o Ancelotti que resgatou o Casemiro de volta para a seleção. Ele estava fora com o Ramon, com o Diniz, com o Dorival. O Ancelotti confia nele, né? Foram muitos anos de Real Madrid. Então, dificilmente o Casemiro vai sair da seleção, a não ser que seja suspenso. Ele está pendurado, inclusive, está com cartão amarelo. Mas não acredito que ele vá sair do time, mas preocupa, é um jogador que preocupa. Não tanto pela Noruega, eu acho que a Noruega não vai forçar tanto pelo meio, não é característica do time. O Odegaard, ele flutua bem, mas eu acho que não vai ser um problema pro Brasil pelo meio, mas eu acho que pro restante da Copa é um cara que preocupa, assim. Eu acho que o Ancelotti tem o mérito de ter confiado nele, mantido, ele fez o gol, mas
1: agora vai ficar
2: que...
1: difícil de tirar ele, hein?
2: Ele fez o gol, não tem o que falar, né? Ele foi até eleito o melhor do jogo, né? Pela eleição lá da FIFA, pela votação da FIFA, mas ainda não me convenceu, não.
1: É muito engraçado, né? Porque se fosse um técnico brasileiro e desse errado, ia cair em cima, né? Dele a eliminação. Mas o Ancelotti, tem até um meme rolando na internet, né? Que é por isso que ele tem 5 Champions League, né, Mário?
0: É verdade.
1: Tem sorte a favor dele.
0: É verdade. Por isso que a gente é só comentarista e ele tem 5 Champions.
1: É verdade, mas queria abordar também com vocês, gente, em relação ao Paquetá. O Lucas Paquetá tá fora, né? Uma lesão, se bobear, nem em volta, né? Pra Copa do Mundo. Quem será o substituto do Paquetá? Eu acho que Neymar é descartado, né, gente? O que vocês acham?
0: Sim, sim. A princípio, sim. A princípio, o Neymar ainda precisa de ritmo de jogo. Ele teve a entrada no último jogo contra a Escócia, jogou alguns minutos, contra o Japão já não jogou. Então ele precisa de mais minutagem para você colocar ele como o titular de um jogo. É um jogo de, como a gente diz, não é de mata-mata, é de mata, porque é só um jogo. Então você confiar essa responsabilidade nas costas dele é muito perigoso. Agora, quem é que vai substituir? Você puxa mais o Matheus Cunha para trás, para ele tentar fazer um jogo melhor, de como ele faz parecido no Manchester, ou você coloca, vamos dizer assim, um Fabinho, fica o Fabinho e o Casemiro, e libera muito mais o Bruno Guimarães. Que o Bruno Guimarães, ele faz umas assistências, tanto que ele fez assistência do gol do Martinelli, foi absurda. Ele viu um espaço vazio onde só dava para ele fazer aquilo mesmo, porque não dava para ele chutar. Estava todo embarreirado o Japão ali na grande área, então ele achou. Então, se você colocar o Bruno Guimarães para frente, você teoricamente fica um time muito mais defensivo. Mas você tem uma saída de bola melhor com o Fabinho e com ele. Aí vai depender muito mais ou do Rayan pela direita, dele se destacar, dele realmente explodir, e do Vinícius na esquerda. O que pode pesar na decisão do Ancelotti nessa situação? O Brasil vai ficar defensivamente muito bem, porém no ataque vai ficar meio capenga, a palavra é essa. Então é muita coisa que ele vai ter que decidir. Eu particularmente não gosto muito do futebol, não do futebol, mas da posição que o Paquetá está na seleção brasileira, porque eu não vejo uma produção de um cara, um cerebral como a Argentina tem, um Messi. Então a gente não vê isso nele. Ele é um jogador de meio campo que tenta fazer alguma coisa, mas não é o cérebro do time, como a gente tinha com o Rivaldo, como a gente tinha com o tempo de Zico e outros camisas 10, o Ronaldinho Gaúcho, que o Bruxo. Não tem comparação. Então, é muita coisa que deve estar passando na cabeça do Carlo Ancelotti.
1: Ô Iverson, o Martinelli é uma das opções também do Ancelotti. Te agrada?
2: O Martinelli entrou, né, mais centralizado nesse último jogo, mas eu acredito que já era uma questão de já estar perdendo e já ter a necessidade de pressionar mais o Japão. Acho que ele, para começar o jogo, acho que ele não vai de Martinelli. Se ele quisesse manter os três no meio campo, eu acho que ele pode optar pelo Danilo Santos, que acabou perdendo um pouco de espaço na Copa, né? nos jogos anteriores à Copa do Mundo ele tinha mais espaço, estava entrando bem, mas eu acho que talvez ele mantenha o Danilo Santos, ou talvez até entre com o Endrick, né, quem sabe.
1: Tá todo mundo querendo essa daí, hein?
2: Talvez ele possa até entrar com o Endrick logo de cara e voltar com o 4-4-2, né? É uma posição difícil do Paquetá. Também não sou muito fã do Paquetá, mas acredito que a característica dele nesse grupo convocado pelo Ancelotti só tem ele. Então, com essa característica do passe, de jogar mais pelo lado esquerdo, acho que só tem mais o Paquetá mesmo. Então, vai ser uma dor de cabeça aí pro Ancelotti até domingo, para ele ver como é que ele vai resolver essa questão. Eu iria de Danilo pela questão física, é um cara forte, é um cara de chegada, e eu acho que contra o time da Noruega, eu acho que pode ser uma boa pedida. E também tem o Ederson, mas o Ederson joga já mais pelo lado direito. Teria que o Bruno Guimarães vir pro lado esquerdo, aí já mexeria em duas posições ao invés de uma. Então eu acho que o Danilo deve ser o escolhido aí, ou ele deve voltar a jogar no 4-4-2. Botar mais um atacante nesse time aí.
1: Agora, Mário, é visível que o Neymar tá ali só para compor o elenco mesmo, né? Porque o jogo que foi do Japão e ele não entrar, tá bichado mesmo, né?
0: O Neymar, eu digo que é um grande ponto de interrogação. Se ele tivesse ido para a Copa jogando, era outra coisa, mas ele foi se recuperar dentro da competição. Então, como eu falei, ele perde minutos de jogo, ele perde o time de estar junto num time titular. Então, tudo isso demanda um problema pro Ancelotti para encaixar ele. Será que ele vai entrar? Se não tá o Paquetá, vamos arriscar com o Neymar logo de cara. Tá, tudo bem, pode ser, mas será que ele aguenta jogar pelo menos uns 70 minutos, 75 minutos? Não se sabe. Então, fica essa dúvida de que ele possivelmente não vá entrar de prima logo. Eu não acredito. Eu acho que o Ancelotti pode colocar, como o Iveson falou, o Danilo, mas vai continuar sendo um Brasil defensivo, puxando mais o Matheus Cunha, ficando um 4-4-2, aí só fica, vamos botar assim, o Matheus Cunha flutuando, que não é muito a história dele no Manchester. Ele vem de trás, mas já vai para fazer o ataque, não para fazer a distribuição. Então, se pega justamente nisso, aonde o Brasil não tem um camisa 10, um cérebro, um cara pensante para sair distribuindo essas bolas. Esse é o grande problema do Brasil e já faz muito tempo.
1: Agora, Iveson, em relação a Vinícius Júnior, último jogo freou aquelas boas atuações, né? Mas diante da Noruega, qual a expectativa para ele?
2: Eu acho que ele pode render bem mais. Eu acho que o time do Japão fechou bem o lado do Vini. Eu acho que na tendência dos confrontos mata-mata, aumenta a dificuldade também, porque os times se preparam para combater as principais características do adversário, né? Então, todo mundo sabe que a principal válvula de escape do Brasil é o Vini. Então, acho que os times já se preparam para marcar bem o Vini. Eu acho que ele pode levar vantagem sobre os laterais da Noruega, tanto como o Vini joga pela esquerda, tanto o Pedersen, que jogou agora nas 16avos, achei ele bem duro e apanhando dos pontas da Costa do Marfim, quanto o Ryerson, que é o lateral do Dortmund, que é muito bom no apoio, mas que dá muito espaço atrás. Então eu acho que o Vini vai ter espaço para atacar esse time da Noruega. Então eu acho que talvez o treinador da Noruega tenha que pensar numa alternativa para frear essa volúpia do Vini. Quase que também que ele faz um gol antológico contra o Japão, né? Foi pela ponta dos dedos do Suzuki que o Vini não fez um golaço, que seria o gol da Copa, né? Então eu acho que ele ainda tá, ainda é a grande esperança do Brasil para essa Copa. Eu acho que pro Neymar não vai rolar, não. Eu acho que muito difícil o Neymar entrar. Pela entrevista do Ancelotti, ele tentou dar uma contemporizada ali, pensou, não, vou botar na prorrogação e tal, mas com nesse tipo de futebol que tá rolando na Copa, tão físico, tão intenso, acho que pro Neymar é muito difícil entrar, a não ser que seja um total desespero do Brasil para fazer um gol. Fora isso, eu acho muito difícil que o Neymar tenha algum tipo de destaque aí na Copa do Mundo. Eu acho que a esperança da gente tá depositada no Vini Júnior, e ele tá demonstrando que tá jogando bem. Contra o Japão foi um pouco abaixo, até pela falta de espaço, mas no geral ele tá sendo o cara do Brasil na Copa.
1: Agora a gente está chegando na reta final do pré-eleição, passa rápido, tem muita coisa para falar, né? A semana da Copa é muito movimentada, mas eu quero saber de vocês se vocês estão confiantes no Hexa, né? A gente passou pelo Japão, estamos nas oitavas, vem a Noruega. Caso o Brasil avance, depois o adversário ou México ou Inglaterra, quais são as expectativas, Mário? Vem o Hexa?
0: Olha, quando começou a Copa, na verdade, quando começou a convocação, eu estava, vamos botar assim, uns 20% acreditando. Hoje eu já estou com uns 50%. Então, a cada dia, a cada jogo que vai passando, o Brasil vai fazendo essa evolução, eu vou acreditando mais, né? Esse jogo contra a Noruega é um jogo fundamental. E aí, brincando, puxando para o passado, se você passa pela Noruega e a Inglaterra passa pelo México, lembra a Copa de 2002. Mas não teremos um Ronaldinho para fazer um gol maravilhoso daquele. Então a gente vai ter que ir para frente. E aí numa semifinal pode pegar os hermanos. E aí, o que vai ser isso? Se passar pelos hermanos, eu digo, não, agora vai pro Hexa mesmo, que venha a França, que venha quem vier lá do outro lado, que a gente vai atropelar. Mas é um jogo de cada vez. É um jogo de cada vez, com calma, transpassando essa confiança para a torcida. E vamos lá. Tô nos 50-50. Passou da Noruega, eu já tô com 75-80.
1: É, Iveson, e você, qual é a expectativa? Você acredita que o Hexa vem ou o Brasil vai ficar pelo caminho?
2: Eu sou um pouco mais pessimista normalmente com relação a isso, com relação ao futebol. Eu acho que é difícil pro Brasil, mas tem um fator interessante que é o fator Ancelotti, né? Acho que ele foi muito bem no jogo contra o Japão e ele pode ser um fator determinante para o avanço do Brasil na Copa. Olhar para o banco de reservas e ver que tem um cara ali que ganhou tudo em todo canto que esteve, eu acho que reforça tanto a confiança da torcida quanto dos próprios jogadores, né? Que a gente viu o Brasil contra o Japão, passou um aperreiozinho depois de ter sofrido o gol, mas na volta pro intervalo já tava com a cabeça no lugar, já tava impondo e já tava tentando buscar o empate. Acho que isso faltou um pouco nas outras eliminações do Brasil, nas anteriores, faltou essa calma, essa tranquilidade de botar a cabeça no lugar e seguir o plano de jogo e tentar buscar o empate, buscar a virada. E eu acho que o fator Ancelotti, ele traz mais esperança pro Brasil, tanto contra a Noruega e também contra a Inglaterra e, por consequência, a Argentina, se tudo caminhar como se espera.
1: O Ivo, né? Já colocou a Inglaterra para frente, hein?
2: Eu confio mais na Inglaterra do que eu deveria, não, esse é o meu grande erro. Mas eu acho que o Brasil e a Inglaterra tem tudo para ser um grande jogo, se realmente acontecer. Acho que
1: é verdade.
2: Vai ser o grande jogo da Copa. Então, o Harry Kane vindo aí com tudo, mas a defesa do Brasil eu acho muito forte. Mas eu não tenho tanta esperança assim, mas eu acho que o Brasil tende a fazer uma boa Copa, melhor do que as anteriores, talvez chegando até uma semifinal.
1: Tá certo. Falei que passava rápido e passou. Só um toquinho rapidinho, Mário. Quem vai ser o campeão?
0: Brasil.
1: Iveson, campeão da Copa do Mundo de 2026.
2: França.
1: Eu vou ficar para palpitar mais para frente. Gente, passo rapidinho. Obrigada pela participação de vocês. Foi muito legal esse bate-papo. Mário, já estreou. Volte sempre agora, viu?
0: Pode deixar, sempre que convidar, eu tô aqui, sair de trás das câmeras para vir para cá e falar, é muito legal. Muito obrigado pela oportunidade, Dani. Valeu, Iveson.
1: Iveson, valeu pela sua participação, já estreou, agora pode voltar sempre, viu?
2: Valeu, Dani, valeu, Mário, foi muito bom esse papo aqui, espero voltar outras vezes também, valeu.
1: Com certeza, eu agradeço a você também que ficou com a gente até o final, conferiu, ouviu, curtiu esse preleção especial da Copa do Mundo e vamos aguardar, né? Vamos ver se o Brasil vai passar da Noruega, domingo, 5 horas da tarde, no horário de Brasília. Eu te espero semana que vem em mais um Preleção Copa do Mundo. Tchau, tchau, gente. 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
3: Agora esperar e torcer, né, gente? Torcer para nossa seleção no domingo às 5 da tarde, Brasil contra Noruega. A primeira edição fica por aqui, eu te espero ao meio-dia com a segunda edição. E daqui a pouquinho a gente já se encontra no Interligados. Até daqui a pouco.
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1: 8:54.
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Ouça a história que eu vou lhe contar agora. Meu avô estava completando 90 anos naquele dia. Sentado no banco do jardim, não se movia, estava cabisbaixo, olhando suas mãos. Quando me sentei ao seu lado, nem notou minha presença. Sem querer incomodá-lo, mas querendo saber como ele estava, perguntei como se sentia. Levantou sua cabeça devagar, me olhou e sorriu, dizendo: "Estou bem. Obrigado por perguntar." Expliquei que não queria incomodá-lo, mas queria ter certeza de que ele estava bem, já que era seu aniversário e notei que estava sentado, imóvel, simplesmente olhando para suas mãos. Então ele me perguntou: "Alguma vez já olhou para suas mãos? Quero dizer, realmente olhou para elas?" Lentamente soltei minhas mãos das mãos de meu avô, as abri e as contemplei. Virei as palmas para cima e logo para baixo. Creio que realmente nunca as via observado. "O que o senhor quer me dizer com isso?" Meu avô então sorriu e me disse: "Pare e pense um momento sobre como suas mãos têm te servido através dos anos. Estas mãos, ainda que enrugadas, secas, têm sido a ferramenta que usei toda a minha vida para alcançar, pegar, envolver, trabalhar, escrever. Elas colocaram comida em minha boca e roupa em meu corpo. Quando criança, minha mãe me ensinou a juntá-las em oração. Elas amarraram os cadarços dos meus sapatos e me ajudaram a calçar minhas botas. Estiveram sujas, esfoladas, ásperas, entrelaçadas e dobradas. Foram decoradas com uma aliança e mostraram ao mundo que estava casado e que eu amava alguém muito especial. Foram inábeis quando tentei embalar minha filha recém-nascida, tua mãe. Elas tremeram quando enterrei meus pais e quando entrei na igreja com minha filha no dia de seu casamento. Elas têm lavado meu rosto, meu corpo, penteado meu cabelo. E até hoje, quando quase nada de mim funciona bem, estas mãos me ajudam a levantar e a sentar e ainda se juntam para orar. Estas mãos têm as marcas de onde estive e a lembrança da dureza da minha vida. Mas o mais importante é que são estas mãos que Deus tomará nas suas quando me levar à sua presença." E foi o que aconteceu. Deus veio pegar em suas mãos e o levou meses depois. Desde então, nunca mais vi minhas mãos da mesma maneira. Na verdade, nossas mãos são uma bênção. E é muito interessante que a gente se pergunte: será que eu estou fazendo bom uso das minhas mãos? Sempre que minha consciência responde que estou usando minhas mãos para praticar o bem, para trabalhar honestamente, fazer o meu melhor, ou que usando para dar carinho, amparo a quem me se sinta, sinto-me em paz e agradeço ao Criador por tamanha bênção, esperando que ele entenda e que ele estenda suas mãos para que um dia também eu possa nelas repousar. A vida acontece no presente, é o agora. A vida é o agora. Agradeça por tudo que você tem na vida e também por tuas mãos que ajudam a fazer de hoje um dia melhor para todos à sua volta. As nossas mãos carregam as marcas do tempo, de tudo que já fizemos, de tudo que já fomos. Observe as suas mãos e que você faça bom uso delas. Que você as utilize para fazer o bem a você, às pessoas da sua família, aos outros, ao próximo, às pessoas desconhecidas. Que você use para trabalhar, para seguir uma vida honesta,
faça bom uso das suas mãos, que você as use para estender a mão ao próximo, a quem precisa. Para fazer carinho em alguém que necessita da sua atenção, do seu amor. Olhe para suas mãos e pense sobre isso. Ela tem te ajudado em todos esses anos, desde o seu nascimento. Reflita e que você tenha um excelente dia. Bora, gente. E aí, bora. Sexta-feira, dia 3 de julho. Tempo nublado neste momento em Rio Azul, gente. Já tivemos aí uma mudança no céu. Hoje, de acordo com o Cimepar, a máxima chegando na casa dos 18, agora a temperatura em 15 graus e seguimos com períodos de céu nublado, de sol entre nuvens, vai variando ao longo do dia. E aí, tá felizão da vida? Sexta-feira, fim de semana chegou finalmente. Bom dia pra quem tá no trabalho, tá na lida desde cedinho, pra quem tá em casa, curtindo uma férias, folgas, quem sabe? Uma folguinha, quem sabe, é bom demais, né? Abraço pra nossa vinte Eliane, da Vila Barana, Sintonia. 9:03 da manhã, enquanto você escolhe a sua música favorita desta sexta, pra gente começar o fim de semana com tudo, eu trago a primeira de hoje com Diego e Vitor Hugo. Tubarões, bom dia, boa sexta pra você.

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0: volto já com a sua favorita.
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agora no nosso sextou, tem o seu pedido musical. Oi, Thaís, bom dia, tô na sintonia, já limpei a casa, tô desde cedinho na lida e daqui a pouquinho vou começar a lidar do meu jardim. É a Elisângela. Oi, Elisângela, bom dia pra você, obrigada pela sintonia. Elisângela, daqui a pouquinho vai dar um trato no jardim, né? Então, um abraço pra você que tá aí fazendo suas coisas do dia a dia e sempre na sintonia da 97. Tem indicação aqui do ouvinte para Conversas e Lençóis, do Henrique Juliano. Já a gente curte na sequência. Bom dia para você que tá aí sintonizado. Para quem tá também lá no Terra Nova, Cris Castilho. Ela indicou a música Lembrança Boa com o Henrique Juliano também. Valeu. Excelente fim de semana para você, viu, Cris? Daqui a pouquinho a gente curte também a Eliane também tá com a gente, a Eliane tá, a Solange da LAC, lá na Colônia Dulce, os nossos ouvintes de Malé, um grande abraço, um beijo bem carinhoso pra vocês. Oi, Solange, como que você tá, minha querida? Tudo certo? E assim a gente segue com muita música. Tem gente falando aqui, Thaís, bom dia. Acordei mais tarde hoje e agora tô na sintonia tomando meu cafezinho da manhã. Que delícia, recebi a foto aqui da mesa do café da manhã, bem caprichada, viu? Que delícia, que delícia. Vamos de Henrique Juliano, Conversa e Lençóis, 9:36 agora, muito bom dia.

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1: 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Obrigada, Thaís.
0: Valeu, meninas, bom trabalho. Seguimos com a nossa programação musical, vez de Hugo Guilherme com Jorge Mateus, meu número.

0: As meninas Maiara e Maraísa com 5 minutos aos 50 anos. Eu tenho um recadinho para você, gente, antes de encerrar o programa. 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Fico por aqui, na sequência Padre Reginaldo, eu volto às 11 com o nosso momento dos pedidos de orações. O WhatsApp tá liberado para você enviar o seu pedido. Até mais tarde.
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0: Louvado seja nosso Senhor Jesus Cristo, para sempre seja louvado. Hoje, primeira sexta-feira do mês de julho. Sagrado Coração de Jesus, sempre, toda primeira sexta-feira do mês. E você sabe que hoje é o dia, então prepare lá. Prepare a água, prepare o sal, que no final do programa nós temos a bênção do sal, a bênção da água e a consagração das nossas vidas de todo mês de julho ao Sagrado Coração de Jesus. É o dia de você aspergir na sua casa, no quintal, nas roupas. Isso, se prepare. Então, hoje, primeira sexta-feira do mês de julho que também nós falamos desde o dia primeiro, consagrado a Nossa Senhora do Carmo, madrinha da obra Evangelizar é Preciso, cujo dia se celebra dia 16, mas nós lembramos o mês inteiro. Hoje também dia de São Tomé, eu gosto de chamar o apóstolo das Santas Chagas, e nós vamos rezar sobre isso. Filhos amados, saúdo a todos, a partir da Rádio Evangelizar, de onde tudo começa, as rádios irmãs, cujos nomes cito neste momento.
1: Vou ao coração sagrado de Jesus que adora.
0: Saúdo a você pela TV Evangelizar, sinal digital em todo o país, em várias cidades, canal aberto, pelo YouTube, Padre Manzotti Oficial, pelo aplicativo da Associação Evangelizar é Preciso e todas as plataformas digitais. Filhos queridos, povo amado, em nome do Pai, do Filho e do Espírito Santo, amém. Evangelho próprio do apóstolo das Santas Chagas. Escute, Tomé, chamado Dídimo, era um dos 12 e não estava com eles quando Jesus veio. Os outros discípulos contaram-lhe depois: vimos o Senhor. Mas Tomé disse-lhes: se eu não vir a marca dos pregos em suas mãos, se eu não puser o dedo na marca dos pregos e não puser a mão no seu lado, não acreditarei. Vou repetir. Vimos o Senhor, disseram os apóstolos. Mas Tomé disse: se eu não vir a marca dos pregos em suas mãos, se eu não puser o dedo, você está vendo, quem está assistindo pela TV, uma das mais lindas telas de Caravaggio. Se eu não puser os dedos na marca dos pregos, a mão no seu lado, não acreditarei. 8 dias depois, encontravam-se os discípulos novamente reunidos em casa. Tomé estava com eles. Estando fechadas as portas, Jesus entrou, pôs-se no meio deles e disse: a paz esteja convosco. Depois disse a Tomé: põe o teu dedo aqui. Olha as minhas mãos. Estende a tua mão e coloca-a do meu lado. E não sejas incrédulo, mas fiel. Tomé respondeu: meu Senhor e meu Deus. Jesus lhe disse: acreditaste porque me viste? Bem-aventurados os que creram sem terem visto. Meu Senhor e meu Deus.
2: Sois o meu Deus.
0: Tomé. Tomé é o exemplo de todos aqueles que têm uma fé tardia. E João nos representa isso. Tomé, que aparece depois da ressurreição, não estar presente no momento eucarístico, não acreditou quando eles disseram. Mas Tomé não era uma pessoa morna, não. Não era uma pessoa pior do que os outros apóstolos ou pecadora. Era apenas um homem como eu e você, cuja fé profunda ainda devia ser posta à prova, em dura prova da vida. E ele não escondia essa necessidade. Ele é bem-aventurado porque também expôs as suas dúvidas e fez a Jesus as perguntas que brotavam do seu coração. Tomé é o exemplo daqueles e de todos nós que precisamos ser crédulos, mas não ter medo das nossas incredulidades. Tomé é o exemplo de todo aquele que busca acreditar mais e mais em Jesus. Por isso, não tenhamos receio, toquemos nas chagas de Jesus. Ele as mostrou. Nós temos essa devoção das santas chagas de nosso Senhor Jesus Cristo. Por isso eu chamo o apóstolo das santas chagas. E somos chamados, você que faz a experiência, você que é mensageiro, mensageira, você que pode dizer, eu sou o milagre de Jesus das santas chagas. Você pode dizer, eu sou um Tomé da vida, porque eu tive um sinal. E por isso eu digo, meu Senhor e meu Deus, meu Senhor e meu Deus, pela terceira vez, meu Senhor e meu Deus. Somos felizes, felizes porque acreditamos sem ter visto, mas Deus tem nos dado muitos sinais. Que São Tomé seja essa busca constante. Segundo a tradição, esse apóstolo recebeu a missão de evangelizar a Síria e depois fundou a primeira igreja na Babilônia, na Mesopotâmia, onde permaneceu. Foi a Dali, embarcou para a Índia. Ele foi um apóstolo que foi longe. Dizem que até atravessou, até chegar à China, no amor ao evangelho. Ao voltar para a Índia, foi martirizado, transpassado por uma lança. Na atual Chennai, no dia 3 de julho do ano de 72. Por isso, hoje se celebra São Tomé. Queridos irmãos e irmãs, a frase orante de hoje é meu Senhor e meu Deus. Não seja incrédulo, mas fiel. Jesus dizendo para mim e para você, não seja incrédulo, mas fiel. Se preciso for, coloque a mão nas chagas do Senhor. Clame as chagas do Senhor, mas supere a sua incredulidade. É isso que o Senhor está dizendo. E da nossa parte, dizer não só por palavras, mas pela vida, meu Senhor e meu Deus. Hoje, primeira sexta-feira do mês de julho, prepare a água, prepare o sal. Nós voltamos, temos o programa e no final do programa você tem a bênção do sal e da água para aspersão na sua casa, no Sagrado Coração de Jesus. Eu volto já, volte comigo.
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0: Hoje é a primeira sexta-feira do mês de julho. Sagrado Coração de Jesus. Mas é o mês de Nossa Senhora do Carmo, da nossa Dinda, da nossa madrinha. E é a nossa, por Nossa Senhora do Carmo, que quero falar da quarta etapa. Quarta etapa da campanha extra de Jesus das Santas Chagas. Faça sua doação pela madrinha, Nossa Senhora do Carmo. Esperança que edifica é o grande lema de toda a campanha. 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Firmamos nossos passos na esperança que transforma sonhos em obras concretas. A meta, o objetivo é muito claro. 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Um boleto que ele vai branco e verde. 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Atenção, povo de Fortaleza. Vou dizer a você, todos vão colaborar, mas principalmente Fortaleza, que nesse mês de junho serão os mais beneficiados. Porque nós temos o sinal aberto em Fortaleza, 21.1. Mas nós precisamos trocar o sinal de transmissão nos lares de Fortaleza. Há um risco de parar o funcionamento. E eu não quero isso. E sei que você, de Fortaleza, não quer isso. 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Muito obrigado. Fortaleza, atenção. Neste mês apelo a vocês principalmente. Maria, que a paz de Jesus esteja com você.
1: Amém, Padre. Bom dia.
0: Bom dia, Deus abençoe. Você fala de onde, Maria?
1: Conselheiro Lafayette.
0: Fala mais alto, meu anjo. Conselheiro
1: Lafayette.
0: Lafayette, Minas Gerais.
1: É, sim.
0: Como é que você me acompanha?
1: Eu acompanho pela Rádio Queluz e pelo agora TV Evangelizar.
0: TV Parabólica Digital, isso.
1: Sim, sim.
0: É, tá certo, Parabólica.
1: Oi? Esse dia que eu consegui.
0: Que bom, filha, que bom. É, tem que às vezes chamar um técnico, tem que pedir ajuda pra alguém. E quem
1: é,
0: tem.
1: Que, era da Claro, né? Aí tava, não pegava, aí eu comprei um aparelhinho que vem com essa antena digital, é a antena parabólica, aí agora tem.
0: Que bom! Aí, ó, tá aí a dica, gente. Quem tem Parabólica Digital, sintonize. E meu abraço à Rádio Que Luz. Pois não, Maria?
1: É, eu quero te pedir oração pro meu neto, porque ele partiu com as coisas erradas. E ele tem 16 anos, vai fazer 17.
0: É,
1: e tá muito difícil.
0: É de menor ainda.
1: De menor. A gente dá conselho, não ouve. Sai, não volta, demora, a mãe trabalha, sabe, o pai não é presente, que vem separado, então tá um sofrimento, uma luta pra gente.
0: Eu imagino.
1: E ele pegou, foi um na cachoeira, uns coisas também, uns vinhos na cachoeira, e pegou também, que bebeu, levou pra escola, e não tá estudando também não.
0: Ufa.
1: Tá muito assim, voado a cabeça, né?
0: Esse é um problema, filhos que crescem com os pais separados, um pai ausente e não coloca limites, a pessoa fica assim, né?
1: Até que a mãe é bem enérgica, sabe? Bem coisa, mas um problema. Ela falava muito mal do pai dele com ele. Isso aí, né?
0: É, também ajuda.
1: Eu acho que atrapalhou, que eu falava pra ela, ele não tem culpa, eu falava muito mal, falava uma coisa, não me apertei com ele, sabe?
0: Entendi.
1: Eu tava muito chateada, eu conversava com ela, mas desespero, né? Aí.
0: Vamos colocar seu neto em oração, filha, principalmente no Sagrado Coração de Jesus, tá bom?
1: Tá Tá bom.
0: Não fale o nome, porque cidade pequena depois acaba queimando a pessoa, tá bom, Maria?
1: Tá bom.
0: Que Deus abençoe, conselheiro Lafayette, Maria, pela Parabólica Digital. Você viu, ela conseguiu adquirir um aparelhinho e a Parabólica Digital pegou. Também meu abraço à Rádio Que Luz FM, Padre Geraldo, Dom Ayrton José dos Santos, da Arquidiocese de Mariana. Marlene, que a paz de Jesus esteja com você, Marlene.
2: Bom dia, sua bênção, Padre Ginaldo.
0: Deus abençoe. Você fala de onde, Marlene?
2: De Sena Madureira, Acre.
0: Meu abraço do outro lado do Brasil. Acre, meu abraço. Sena Madureira, como é que você me acompanha ali?
2: Pelo YouTube e pelos aplicativos, Padre Ginaldo.
0: Tá bom, minha querida. Diga, a palavra é sua.
2: Olha, sabe, eu nem sei como dizer o quanto eu estou emocionada em poder falar com o senhor.
0: Hoje é seu dia.
2: Estou muito maravilhada mesmo por hoje estar falando com o senhor, dizer que esse programa é um programa muito maravilhoso, transforma muitas vidas.
0: Amém.
2: Agradeço a Deus por conhecer a obra Evangelizar, que já faz 7 anos que eu conheci.
0: Oh, Deus, louvado seja Deus.
2: E hoje eu só tenho que agradecer as graças e as bênçãos que tem concedido até hoje pelas santas chagas de Jesus.
0: Amém, filha.
2: E foi por meio do senhor, do programa do senhor, que eu conheci a devoção a Jesus, a Santa Chaga.
0: E tem feito bem na sua vida, Marlene?
2: Tem sim, graças a Deus, padre.
0: Tá bom.
2: Aí eu quero contar também o testemunho, porque a minha filha estava passando por uma prova de habilitação, né?
0: É.
2: Foi uma batalha muito grande, que por várias vezes ela não passou, e às vezes ela ficava angustiada, triste.
0: Sim.
2: E eu sempre não perdi a fé que ela ia passar, assim. E no dia que ela foi fazer a prova final, padre, eu assisti o texto Mariano de manhã com o senhor. Aí pedi a Nossa Senhora que passasse na frente dela, que conduzisse ela na hora dessa prova. E
0: certo.
2: Eu estava também participando também da experiência de Deus, no terceiro dia rolar a pedra do caminho.
0: Opa!
2: No terceiro dia da novena rolar a pedra do caminho.
0: Certo.
2: Eu pedi a Jesus também que rolasse a pedra que tivesse impedindo, né, de ela passar nessa prova. E estava também, 1 hora da tarde, participando do texto Mariano, o texto Jesus da Santa Chaga.
0: Certo.
2: O primeiro dia do texto e o primeiro dia da novena.
0: Certo.
2: Eu ainda estava com o texto na mão quando ela disse: mãe, eu passei, graças a Deus. Padre,
0: Deus
2: me deu assim, aquele grito assim por dentro de mim. Eu disse: glória a Deus, minha filha, por tudo que tu passou, pelas lutas, pelas batalhas. Amém. Mas você conseguiu. Graças.

0: que vencedores.
1: Amém. Louvado seja Deus, querida. Um grande abraço para você. Louvado seja Deus. Marlene, lá de Sena Madureira, lá no canto, no Acre, que acompanha pelo YouTube. Bispo Dom Joaquim Fernandes, de Rio Branco. Eu volto com a leitura orante. Você percebe, gente? Fica marcado. Essa leitura orante fica marcada. E a filha dela passou. Deus seja louvado pelas Santas Chagas. Que tal você se tornar um mensageiro da Capelinha de Jesus da Santa Chaga? Aproveite o intervalo agora. 0800-410-6060. Diga, eu quero ser um mensageiro da Capelinha de Jesus da Santa Chagas aqui na minha cidade. Vai, leve a mensagem. Eu volto já. Volte comigo.
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Amado povo de Deus, nós vamos continuar a leitura de 1 Coríntios. Nós passamos por Roma, passamos por Jó, Romanos, Jó, agora Coríntios. E assim vamos adiante, vamos adiante. E a gente vai aprendendo, com isso a gente vai abrangendo o nosso conhecimento da Bíblia. Nós tivemos, sabe, a imagem que eu tenho é aquela história. Quando você pega uma esponja e você coloca na água, ela encharca. Basta você levantar a esponja, respinga a água. O que eu quero dizer? Nós precisamos ser uma esponja e nos

0: encharcarmos da palavra de Deus, encharcarmos, que quando falarmos, aqui e acolá, hoje, amanhã, numa hora menos espera, sai uma palavra de Deus. Você está pensando, você está matutando, está com um monte de coisa na cabeça, minhoca. Mas se você encharcou tua mente com a palavra de Deus, vem uma iluminação. Você entendeu por que a leitura orante? Estou explicando de forma bem grotesca, mas é isso. Inclusive, escute o que as pessoas têm dito sobre a leitura orante. Você tem gostado? 041, manda um áudio. 41 3221 6060. Grave um áudio para mim, solte lá, sacristão.
1: Me chamo Paulo, tô passando aqui para dar um testemunho que aconteceu comigo agora dia 16.
0: Padre,
1: esse Salmo 142 era para mim. Tava sozinho nesse momento, ouvindo o seu programa. Eu sou aviciado em jogo. Naquele momento eu gritava e pedia socorro para Deus. Naquele momento eu chorava, arrepiava e pedia a Deus para tirar esse vício de mim. Igualzinho ele fez comigo 8 anos atrás, que eu era viciado em bebida também. Parei de beber, graças a Deus. Obrigado, Padre.
0: Deus seja louvado, Paulo. Deus seja louvado. A filha de Deus lá, Marlene, de Sena Madureira, disse: vidas transformadas. Esse é o objetivo da obra evangelizar, é preciso transformar vidas. E o Paulo acabou de dar um testemunho de algum lugar do Brasil. Uma vida transformada por Deus. Por isso, seja um associado da obra. Você percebe como nós transformamos vidas? Mas para manter isso, tem custos. Tem custo manter a televisão, tem custo manter o rádio. Por favor, torne-se um associado hoje, 0800 410 6060. Torne-se um associado, ligue e fale com as nossas atendentes. Ligue, fale com as nossas atendentes. Eu quero me tornar um associado, uma associada. E se já for, seja fiel. Bíblia aberta, cartilha de oração.
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0: E hoje, continuando os conselhos de Paulo para assuntos que chegaram até ele sobre Corinto. Ontem foi bombástico, não foi? Não foi para arrebentar? Vamos ver hoje, vamos ouvir hoje. 1 Coríntios capítulo 7, versículo 6. 1 Coríntios capítulo 7, versículo 6. Não digo isso como ordem, mas como uma sugestão. Então vamos entender assim. Há coisas que Paulo diz, isso tem que ser assim. Agora não. Ele já dá um introito diferenciado. Não digo que é uma ordem, mas sugiro. Vou dar uma sugestão. Realmente, eu gostaria que todos fossem como eu. Como assim, padre? Celibatários. Paulo era celibatário, nunca casou. Portanto, porém, cada um tem o dom que Deus lhe deu. Um tem o dom e outro aquele. Então percebe que celibato é um dom. Isso até para a vida do padre. Não é uma obrigação. Muita gente fala, por que padre não pode casar? É um dom. Entenda assim, olha Paulo falando, é um dom. Não é para todos, mas é o dom. Se não tem, não pode ser. É um conditio sine qua non, quer dizer, condição pelo qual, sem a qual não tem. No futuro, aí a igreja vai definir. Hoje é um dom. Mas esse dom vai perdurar. Mesmo que um dia venha a ser diferente, o celibato vai continuar para aqueles que têm o dom. Versículo 8. Atenção, solteiros. Solteiros e viúvas. Eu digo que seria melhor ficarem sem casar como eu. Mas, atenção, versículo 9. Se vocês não podem dominar o desejo sexual, então casem, pois é melhor casar do que ficar queimando de desejo. Escutou? Escuto de novo. Padre do céu, Paulo não tem freio na língua, não tem, meu filho. Que bom que ele toca nos assuntos. Solteiros, viúvas, viúvos, escutem ali. Tem mais viúva do que viúvo, né? Por quê, padre? Porque os homens não se cuidam. As mulheres se cuidam mais, vivem mais. Já fecho parênteses. Já dei minha deixa aí. Digo que seria melhor para eles ficarem sem casar como eu. Mas, o solteiro, o viúvo, o viúva, se não podem dominar o desejo sexual, então casem. Pois é melhor casar do que ficar queimando de desejo. Versículo 10. Para os que já estão casados, tem um mandamento. Agora mudem. Lá era uma sugestão. Para os casados. Atenção, sacristão. Você é casado, sacristão? Coroinha, você é casado, coroinha? É, então. Mandamento agora. Que não é meu, mas é do Senhor. Que a mulher não se separe do seu marido. Porém, se ela se separar, que não case de novo. Ou então, que faça as pazes com o marido. E que o homem não se divorcie da sua esposa. Gente, isso é ponto pacífico. Paulo está dizendo, e ele diz, não sou eu. É um mandamento de Jesus. Preste atenção, versículo 10. Não tem meio termo. Não é questionável isso. A indissolubilidade do matrimônio é pré-requisito para o casamento. Vou repetir. Se um noivo, uma noiva, vem, quero casar, o padre tem um questionário para preencher. Tem uma pergunta, você acredita na indissolubilidade do matrimônio? Se a resposta for não, não tem casamento. Todo mundo casou sabendo que tinha, que era para sempre. Não foi enganado. Voltemos aqui ao texto. Para os que estão casados, tem um mandamento, que não é meu, mas do Senhor, que mulher não se separe do seu marido. Porém, se separar, que não case de novo, fique sozinha. Ou então, que faça as pazes com o marido. Mas também aqui para os maridos aqui, homem, não se divorcie da sua esposa. Não dá para entrar numa relação pensando por quanto tempo. Você não jurou a alegria, a tristeza, na saúde e na doença por algum tempo, enquanto durar nossa vida. Esta foi a bombástica leitura orante para os dias de hoje, de 1 Coríntios capítulo 7, versículos 6 a 11. Por hoje é isso. Amanhã tem mais. Eu volto já, volte comigo.
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10: 10:40.
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3: 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Josenildo, que a paz de Jesus esteja com você, Josenildo.
4: Bom dia, Padre Reginaldo, sua bênção.
3: Deus abençoe. Você fala de onde, Josenildo?
4: Santana do Mudaú.
3: Fica onde?
4: É interior de Alagoas.
3: Meu abraço, Alagoas, interior, Santana do Mundaú.
4: Arquidiocese de Maceió.
3: Opa, como é que você me acompanha, filho?
4: Pela parabólica.
3: Tá bom, diga lá.
4: Padre Reginaldo, queria dar um testemunho. Que através da devoção sou associado.
3: Opa, muito obrigado por ser associado, filho.
4: E através da devoção de Santa Chaga, eu consegui comprar minha casa.
3: Amém.
4: E superar o luto da minha mãe numa palestra na adoração santíssima.
3: Meus sentimentos pela perda da sua mãe. Como é que é o nome dela pra gente rezar?
4: Helena Quitéria Alves de Queiroz.
3: Helena
4: Quitéria Alves de Queiroz.
3: Tá. Como é que foi isso, filho?
4: Foi um ano que ela faleceu, padre, eu não conseguia superar o luto. E quando eu liguei a televisão, aí eu escutei uma palestra de uma pregadora.
3: Certo.
4: Ela disse, tenha certeza que você tem um pedaço de você no céu.
3: Olha aí, que
4: essa palavra me curou.
3: Amém, amém, por isso que eu acredito, vidas transformadas. E como é que foi a história que você falou que você comprou a sua casa?
4: O padre, é uma história um pouco longa, eu vou iniciar um texto aqui de sétimo dia, aí não dá pra eu prolongar muito.
3: Tá bom. Então, graça recebida.
4: Graça testemunhada, eu queria lhe pedir um texto do senhor de presente.
3: Com o maior prazer. Só que aí você tem que ficar na linha pra gente pegar teu endereço, tá bom?
4: Tá certo.
3: Então fique na linha, puxa lá o Josenildo de Santana do Mundaú, Alagoas, pela Parabólica Digital. Ele falou Arquidiocese de Maceió, Dom Carlos Alberto Breis Pereira, arcebispo de Maceió. Escute esse testemunho, por favor.
5: Meu nome é Ana Laura, eu falo de Ventania, no Paraná. No dia 28 de março, minha filha de 8 anos, Rafaela Cecília, fraturou o bracinho. Padre, quando eu vi o bracinho dela em formato de garfo, eu me desesperei.
3: Imagina.
5: Tinha certeza que ela tinha fraturado. E assim foi confirmado no hospital, com raio-x. Foi verificado lá que ela teve uma fratura nos dois ossos do braço, perto do punho. E os ossos ficaram fora do lugar, deformando o bracinho dela. Fomos transferidas de cidade e havia a possibilidade de cirurgia ou uso do fio de Kirchner, que é um fio metálico usado para segurar o osso e que fica com uma pontinha para fora da pele.
3: Certo.
5: Na hora que ela entrou para o centro cirúrgico, eu pedi com toda a fé que Jesus das Santas Chagas derramasse uma gota do seu precioso sangue, que ele agisse como uma cola e não precisasse nem de cirurgia e nem do fio. E para a honra e glória do Senhor, Foi feita apenas a manobra de redução.
3: Amém.
5: Não precisou de mais nada. Hoje, ouvindo Romanos 10:14 no rádio com
3: Olha
5: o Senhor, eu decidi ser mensageira da capelinha.
3: Amém.
5: Na fazenda onde eu moro. Em agradecimento e cumprindo a minha promessa, feita na sala de espera do centro
3: Isso,
5: cirúrgico.
3: Ana Laura.
5: Eu sou associada.
3: Obrigado.
5: E a minha filha também é associada Mirim. Ela tem 8 anos.
3: Oh, Deus.
5: Toca o sino, sacristão.
3: Tá aí, Ana Paula, falou bonito, meu grande abraço de Ventania, Paraná, é da diocese de Ponta Grossa, Dom Bruno Eliseu Versari. Ali, aquilo que eu falei, às vezes você vai fazer uma promessa, faz assim, ó, eu já recebi tanta graça de Jesus das Santas Chagas, que vou me tornar uma mensageira, um mensageiro da capelinha de Jesus das Santas Chagas. Então, torne-se hoje, faça como Ana Laura, 0800-410-6060. Gente, muitas pessoas estão pedindo, padre, como é que a gente se inscreve no YouTube? Ó, eles vão dar uma dica para você, joga na tela. Você entra assim, YouTube Padre Manzotti Oficial. Você procura lá, Padre Manzotti Oficial. Entra, vai, faz o clique ali, do jeito que eles estão fazendo lá. E aí você procura, tá vendo ali, ó, inscrever-se. É só clicar. Ó, olha lá, clicou, pronto, já tá inscrito. É simples, gente, faça isso, porque isso dá corpo à evangelização, não é número pelo número, é porque aquilo que postamos é entendido que é algo referencial. Então, você entendeu como é que se inscreve? De novo, vai lá, não é gastar tempo, é importante, abre de novo, Padre Manzotti Oficial, você roda, procura lá, acha, entra e você abrindo vai fazendo passar aí, ó, inscrever-se, pronto, já faz parte. Gilza, que a paz de Jesus esteja com você, Gilza. Alô?
6: Bom dia. Oi, padre.
3: Bom dia, de onde você fala, Gilza?
6: Mato Grosso do Sul, Sonora, prazer. Meu alegria falar com o senhor.
3: Prazer todo meu, temos poucos minutos. Fale agora, querida, a palavra é sua.
6: Ô, padre, que alegria que eu tô falando com o senhor. Então, padre, deixa eu falar pro senhor. Ó, eu tenho uma bênção que eu recebi.
3: Então conte.
6: Da minha garganta, que eu comi uma espinha. Um peixe, padre, aí a espinha ficou na minha garganta.
3: Misericórdia.
6: Aí, isso tá com 1 ano, padre. Aí, quando o senhor tava fazendo a oração no rádio, aí mandou aquela pessoa botar a mão na garganta, entendeu? Aí eu botei, aí fiquei rezando, mas o senhor, padre, quando o senhor orou, que eu orei também, mas o senhor... Sumiu, padre.
3: Deus seja louvado, filha. Deus seja louvado.
6: Eu fiquei tão alegre, meu padre. Eu fiquei tão alegre no mundo, padre, que eu fiquei feliz.
3: Amém.
6: Falei, meu Deus, que padre maravilhoso, que padre abençoado por Deus, padre. Eu fiquei chorando, padre, tanta alegria, padre.
3: Como é que você acompanha ali em Sonora?
6: Eu acompanho pelo rádio, padre.
3: Tá bom, minha filha. Graça recebida.
6: Graça testemunhada.
3: Toca o sino, sacristão. Eu vou pro intervalo e volto comentando, gente. Volte comigo. Amado povo de Deus, prepare a água, prepare o sal. Nós voltamos consagrando a família, consagrando o mês, abençoando a água e o sal. Volte comigo, voltamos já.

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Amado povo de Deus, quero lembrar a todos, nós estamos e vamos daqui a pouco a bênção da água e do sal. Já temos aqui. Lembro a todos que você pode encontrar em todas as livrarias do Brasil, você encontra Inabalável, este livro que vem responder a muitos questionamentos que às vezes não entendemos. Questionamentos a partir de uma releitura de Jó. Adquira, presenteie, leia, mais do que isso, leia. Padre, na minha cidade não tem livraria. 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Por exemplo, nós trabalhamos, Jó, mas sempre é uma resposta atual. Eu digo aqui, o sofrimento, um trecho do livro, o sofrimento chega sem avisar e nos obriga a parar, para dentro, olhar para dentro. O sofrimento faz isso, faz, obriga a gente a parar. Eu lembro quando eu fiz a cirurgia, que deu errado, que eu fui obrigado a parar. Um ano e pouco olhando para dentro. Isso é um processo de maturidade. Buscar algo maior faz o ser humano se ajoelhar, não por fraqueza, mas por humildade. Você escutou isso? Você escutou? Vou repetir de novo. Como que você entende as provações? O sofrimento chega sem avisar e nos obriga a parar, olhar para dentro, buscar algo maior. Faz o ser humano se ajoelhar, não por fraqueza, mas por humildade. Porque diante da dor, todos somos pequenos e, ao mesmo tempo, capazes de gestos imensos. Inabalável. Filhos queridos, vamos à novena para depois a bênção. Novena de São Bento, quinto dia. A cruz sagrada seja minha luz, não seja o dragão meu guia, sai de retro Satanás, nunca me aconselhes coisas vãs, é mal o que tu me ofereces, bebe tu mesmo o teu veneno. A cruz sagrada seja minha luz, não seja o dragão meu guia, sai de retro Satanás, nunca me aconselhes coisas vãs, é mal que tu me ofereces, bebe tu mesmo o teu veneno. Ó glorioso São Bento, que sempre se mostrou compassivo com os necessitados, fazei que também nós, recorrendo à vossa poderosa intercessão, obtenhamos auxílio em todas as nossas aflições. Que em nossas famílias reine a paz, a tranquilidade. Que se afastem todas as desgraças, sejam elas corporais, temporais, espirituais, mas especialmente o pecado. Alcançai, São Bento, do Senhor Deus Onipotente, a graça que necessitamos. Qual é a graça que você pede? São Bento, dai-nos a graça de que ao terminar nossa vida neste vale de lágrimas, possamos louvar a Deus convosco no paraíso. Rogai por nós, ó glorioso patriarca São Bento, para que sejamos dignos das promessas de Cristo. São Bento, libertai-nos do mal. São Bento, libertai-nos da inveja. São Bento, libertai-nos do medo. São Bento, libertai-nos do pecado. Amém. Sagrado Coração de Jesus, passai pelas nossas casas. Sagrado Coração de Jesus, passe pela porta de entrada, colocando São Miguel Arcanjo na porta de entrada e na porta da saída, livrando de toda bala perdida, de toda desgraça, mentira, desavença.
Sagrado Coração de Jesus, passe pela sala, pelo quarto do casal, que seja um lugar de amor e respeito, dos filhos, de estudo e descanso. Passe pela cozinha, que não falte o pão de cada dia, mas que também não falte a solidariedade. Senhor, nós te entregamos todo o quintal, todos os animais de estimação. Abençoai, Senhor, a moto, a bicicleta, abençoai o carro, que não aconteça acidentes. Nós te consagramos todo o mês de julho, Sagrado Coração de Jesus, cada minuto, cada hora. Abençoai, Senhor, esta água. Eterno Deus Todo-Poderoso, pela água, fonte da vida, princípio de purificação. Abençoai esta água, que será, sempre nos lembrará do nosso batismo. Abençoai, Senhor Deus Todo-Poderoso, este sal que mandastes o profeta Eliseu lançar água para torná-la fecunda. Fazei, Senhor, que todos, em toda parte, que essa mistura de água e sal for aspergida, afaste do ataque do inimigo. Amém. O Senhor esteja convosco, Ele está no meio de nós. Abençoai, Senhor, a água, a roupa dos enfermos, fotos de família. Pai, Filho, Espírito Santo. Amém. 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
1: 11 horas e 1 minuto. 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
8: 11 horas e 6 minutos.
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1: 11 horas e 10 minutos.
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Olá, bom dia. Vamos a mais um momento dos pedidos de orações. Pedindo oração pela alma da mãe Eva, que fará 17 anos que nos deixou e foi morar com Deus. Que Deus deu descanso a ela, a pedido da filha Neuza, do genro Ricardo e das netas Drica, Irineia e de Cleia Iglesiana. Orações para o nosso amigo Sérgio Jankowski, que Deus cure e logo volte para casa. Para o senhor Damião Sius, que está de aniversário, que Deus derrame bênçãos na sua vida com saúde. E a todos os doentes e cuidadores da cidade, do mundo, também para a mãe Luzia, a pedido de Solange. Agradecendo por mais uma semana de trabalho com as graças de Deus. É o pedido de JP do Taquari. Orações, bênção, saúde e paz na família. Que abençoe Terezinha Santos. Abençoe Marielle, Marli. Marielle, que esta semana faz aniversário. Que Deus livre de todo mal, a pedido de Lídia Santos. Bênçãos e orações para a filha Crislane de Freitas, que fará aniversário no sábado. Que Nossa Senhora sempre abençoe, a pedido dos pais Mauro e Rosiclete. Bênçãos e orações para Crislane de Freitas, que fará aniversário amanhã. Que Deus abençoe. É o pedido da avó, do avô Amarildo, da avó, também da madrinha Terezinha Stasiak. Pedindo oração para a filha Adriana Márcia, que está de aniversário hoje. Que Nossa Senhora Aparecida abençoe com saúde. É o pedido da família. Oração para Joana Munhoz Sobzak, que está completando mais um ano de vida hoje. Que Deus abençoe sempre com saúde, paz e muitos anos de vida. A pedido do filho Daniel e também de Lucimara e do esposo Anselmo. Orações para que Jesus, o Sagrado Coração de Jesus, abençoe e proteja a mãe Terezinha, os aniversariantes do mês de julho, Darcy e Odete e toda a família Rogoski, a pedido de Ana Maria. Oração para Crislene de Freitas, que fará aniversário no dia 4, que Deus e Nossa Senhora abençoe, a pedido dos padrinhos Silvano e Aline. Pedindo oração para Letícia Gonçalves, que está de aniversário hoje, que Nossa Senhora sempre abençoe, a pedido de Nega e toda a sua família. Pedindo a São Bento cura e libertação da bebida alcoólica do filho, que se afaste das más companhias e volte à igreja, a pedido da mãe. Orações para Margarete Bueno, que está de aniversário, que Deus abençoe sempre, a pedido de César e Margarida Rubleski. Pedindo bênçãos e orações para a tia Joana Sobizac pelo seu aniversário e a prima Lucimara, que esteve de aniversário ontem. Que Deus abençoe com saúde, a pedido de Janaína e Lorena. Orações pela alma de Márcio Santos Albuquerque, 4 anos de falecimento. Que Deus dê descanso eterno, a pedido da irmã Maria Eduarda. Orações pela passagem do aniversário de Letícia Gonçalves Batista, que completa mais um ano de vida. Que Nossa Senhora abençoe e proteja, a pedido dos pais Júlia e Luiz, da avó Vitória e dos irmãos Lorena e Miguel. Orações para Osvaldo Padilha, José Valdecir Padilha e Jane Nivola, pedindo descanso eterno, a pedido da família. Bênção e saúde para minha prima Yasmin Ferreira, que hoje está de aniversário. Que Nossa Senhora proteja, a pedido da prima Maria Vitória Ferreira de Lima. Oração pela passagem do aniversário da neta Letícia, pelo seu aniversário, que Nossa Senhora abençoe, a pedido da avó Vitória. 11:19 agora, e esse foi mais um momento dos pedidos de orações.

convite para a missa. Um ano se passou e a saudade é imensa. O tempo passou e nada poderá apagar a lembrança do seu amor, do seu sorriso e de sua alegria. Jamais te esqueceremos, mas nos confortamos em saber que Deus lhe escolheu em sua moradia, pois com certeza ele sempre esteve presente em ti. Com esta mensagem, esposa e filhos de Cláudio Pichichesny convida a todos para a missa de um ano de seu falecimento, que será realizada amanhã, às 10 horas da manhã, na Capela São Marcos, em Pinhãozinho, e às 19 horas, na Igreja Matriz Sagrado Coração de Jesus. Por mais este ato de fé cristã, a família agradece.

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1: Me chama no Whats que eu resolvo pra você.
2: Maravilhoso, né? Eu creio no Deus do impossível.

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2: 11 horas e 26 minutos.

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0: 11:33.
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0: 11:47.
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4: Uma excelente tarde a você. Começamos a segunda edição do Talento Notícias de hoje. Temos céu parcialmente nublado, a temperatura máxima hoje na casa dos 18 graus. Para amanhã, gente, sábado, sol com muitas nuvens, máxima de 19. Devemos começar amanhã com mínima de 8 graus. No domingo também, um dia meio parecido, períodos de céu nublado, mas a princípio sem chuva, tá, gente? Não tem previsão de chuva, então para hoje, para amanhã e para domingo. Já na segunda-feira, continua sendo de previsão de chuva com 10,3 milímetros para segunda. Na terça-feira não chove e aí na quarta tem alerta de geada, gente. Quarta-feira continua sendo um dia com alerta de geada, de acordo com o CIMEPAR. Então hoje ainda temperatura agradável, né, gente? Mas aí no começo da próxima semana, se a temperatura, né, diminui, devemos ter aí temperaturas na terça-feira mínima de 4 graus, na quarta-feira mínima de apenas 2 graus.

0: nós vamos mais uma vez a Curitiba com o Gilmar Valença, que sempre traz os destaques do Paraná pra gente, tudo que acontece no nosso estado. Gilmar, boa tarde pra você.
1: Alô, alô, Thaís Vieira, boa tarde a toda a equipe do Talento Notícias, segunda edição. E a tradicional Feira do Teatro de Cascavel entra em clima julino neste domingo, 5 de julho, com programação gratuita no estacionamento do Teatro Municipal Cefrim Filho, no centro. A feira acontece das 8 às 13 horas com comidas típicas, artesanato, apresentações culturais e food trucks. A programação começou às 8:30 com roda de capoeira, seguida de show do grupo Casa Nós, danças contemporâneas 50+, quadrilha da Associação Raízes de Baobá, exposição de artes visuais e ponto de troca de figurinhas da Copa. Também haverá premiação para o melhor traje caipira e para a barraca ou food truck mais caracterizado. As obras de duplicação da Avenida Saul Elkind, em Londrina, estão adiantadas. O trecho duplicado terá 5 quilômetros da Rua Luiz Leone até a PR-445 e a Rua Primo Campana, melhorando a ligação entre Londrina e Cambé. A previsão da Prefeitura de Londrina é entregar a obra até março de 2027. A duplicação deve beneficiar a futura cidade industrial de Londrina com pavimentação, drenagem, urbanização, sinalização e iluminação pública. Com previsão de 24 graus para a tarde de hoje em Curitiba, Gilmar Valença com as informações da rede AERP. A todos um excelente final de semana. Voltamos na segunda-feira.
0: Muito obrigada, Gilmar. Uma excelente tarde para você. Gilmar volta na segunda com a gente nas duas edições, trazendo destaques do estado. Lembrando das vagas de emprego disponíveis em Rio Azul, tem vagas através da Agência do Trabalhador, vaga para ajudante de obras, alimentador de linha de produção, atendente de balcão, atendente de farmácia, auxiliar de linha de produção, carpinteiro, inspetor de alunos, marceneiro, mecânico profissional de automóveis, motorista de caminhão, motorista entregador, operador de loja, operador de escavadeira, pedreiro, serviços gerais e vendedora. Interessados nas vagas podem comparecer na agência com currículo com foto, telefone de contato e todos os dados pessoais. Ou enviar o currículo para o WhatsApp 42-3132-6892 ou no e-mail agriozul@trabalho.pr.gov.br. A Madeireira Rio Claro tem vagas abertas para auxiliar de produção nos períodos diurno e noturno. O valor do salário é R$ 2.123 e vale alimentação, além de benefícios como seguro de vida, uniforme completo, convênios farmacêutico, odontológico, gás, empréstimo consignado, cartão presente de Natal e ajuda de custo para combustível aos colaboradores que moram em outras cidades. Candidatos interessados podem entregar currículo na portaria, Rua Jacob Burco, número 2, ou enviar para o e-mail rh@mrclaro.com.br. E continua ainda acontecendo a 18ª campanha do agasalho Sesc Senac RPC 2026. Você pode doar roupas, cobertores e agasalhos. A Rádio Talento é um ponto de coleta aqui em Rio Azul. Então contribua, faça a sua parte. Onde há calor, há mais vida.
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0: De volta. Projeto de lei que prevê ensino em casa avança no Senado e gera controvérsias. Reportagem com Felipe Medeiros.
1: O projeto que regulamenta o ensino domiciliar, conhecido como homeschooling, voltou ao centro das discussões no Senado. O texto, já aprovado pela Câmara, permite que as famílias substituam a escola pela educação em casa. Caso seja aprovado e vire lei, milhares de famílias serão impactadas, sobretudo as de baixa renda. Roxbel Romero, mãe de uma criança de 4 anos, avalia.
2: Eu acredito que o meu filho precisa de um ambiente mais estruturado para escolher maior conhecimento. E porque nem todos os pais têm a capacidade de ensinar para as crianças que eles também precisam de se adaptar a outros climas, outros ambientes e com outras pessoas que não sejam famílias. Então não estou de acordo com o projeto porque as crianças precisam se expressar fora do ambiente familiar também.
3: Eu me chamo Isaura Barros, eu não sou mãe ainda, mas tenho duas sobrinhas em casa e vejo que esse novo modelo de educação que estão propondo vai aumentar a desigualdade social e educacional do nosso país.
1: Atualmente, a matéria aguarda análise da Comissão de Educação. Em carta aberta aos senadores, entidades da sociedade civil pedem a rejeição da proposta. O doutor em educação, Flávio Corsini Lírio, ressalta que esse projeto foi apresentado por um determinado grupo político.
4: Que visa trabalhar uma educação conservadora da população, de parte da população brasileira, e que traz sérios prejuízos ao direito à educação, né, ao direito de crianças e adolescentes à educação, que é um direito fundamental garantido na Constituição.
1: O homeschooling é sensível e arriscado no Brasil, segundo o professor universitário.
4: A ideia é que a educação seja feita pela família, com o apoio de um especialista contratado, um pedagogo, e que a própria família escolha os materiais que vão utilizar para o processo de ensino da criança e do adolescente. Então, a criança perde essa oportunidade do convívio, da cooperação, do respeito às diferenças e o processo de socialização com outras pessoas.
1: A carta aberta das entidades reforça que milhões de estudantes também dependem da merenda escolar como parte da segurança alimentar e que a escola é um espaço importante na identificação de casos de violência contra crianças e adolescentes.
4: Nós temos um alto índice de violência sexual contra criança e adolescente, sendo que cerca de 80% dos casos acontecem no ambiente familiar. E a escola é um dos equipamentos principais para o enfrentamento a essa violência, né? Então, restringir a educação ao ambiente familiar pode estar restringido a oportunidade de crianças e adolescentes que sofrem violência sexual serem prisioneiras dentro de suas casas e não conseguirem, com a ajuda da escola e de outros sujeitos sociais, romper com esse ciclo de violência.
1: Pesquisadores afirmam também que não há evidências científicas robustas de que o ensino domiciliar produza melhores resultados educacionais em larga escala. E os desafios da educação brasileira devem ser enfrentados com investimentos na escola pública, na valorização dos professores e na ampliação do acesso e da qualidade do ensino. Agência Rádio Web, produção e reportagem, Felipe Medeiros.
0: E 97% das indústrias podem ser impactadas pelo fim da escala 6x1. Informações na reportagem com Valquíria Rios.
5: Uma sondagem especial da Confederação Nacional da Indústria revela que 97% das empresas do setor seriam impactadas caso haja redução da jornada de trabalho. O levantamento aponta ainda que 73% dos empresários rejeitam a imposição por lei da redução da jornada de 44 para 40 horas. 6 em cada 10 indústrias são contrárias ao fim da escala 6x1. Entre as principais preocupações estão o aumento de custos, perda de competitividade e queda na produção. Em debate,

0: No Senado Federal, o presidente da CNI, Ricardo Alban, alertou os parlamentares sobre o cenário econômico desfavorável e as consequências negativas de uma mudança na legislação para os próprios trabalhadores.
1: Não estamos nas mesmas variáveis que existiu quando foi reduzido de 48 horas para 44. As variáveis, a conjuntura macroeconômica, a conjuntura da geopolítica é outra. Então nós temos que trabalhar com responsabilidade para que essa conquista aconteça da forma certa, no tempo certo.
2: Precisamos negociar, precisamos discutir e garantir que a discussão da jornada 6x1 seja uma verdadeira vitória para todos, para os 215 milhões de brasileiros.
0: Ricardo Alban reforçou que o setor produtivo não é contra a modernização das regras trabalhistas, mas para ele qualquer alteração precisa ser feita com base em estudos, levando em conta as diferentes características de cada atividade.
1: Uma coisa é certa, todo setor produtivo também tem interesse que o nosso trabalhador possa ter mais tempo, até mesmo para consumir. Mais tempo para sua família, mais tempo para seu lazer, mais tempo para sua cultura.
0: A sondagem especial feita pela CNI mostra que em muitas indústrias a jornada de trabalho já é definida por meio de acordos entre empresas e trabalhadores. Esse modelo permite adaptar as regras à realidade de cada setor. Agência Rádio Web, produção e reportagem, Valquíria.
3: Indicadores Agropecuários, com Diego Brião. Soja.
4: Os contratos futuros de soja com vencimento em julho registraram elevação nos Estados Unidos na quinta-feira. Na Bolsa de Chicago, a cotação era de US$ 11,31 por bushel ao final do dia. Valor no mercado físico no Brasil por saca de 60 quilos. Estado do Mato Grosso, cidade de Rondonópolis, R$ 123,00. Paraná, Marechal Cândido Rondon, 114. Bahia, Luiz Eduardo Magalhães, 117. E Rio Grande do Sul, não me toque, R$ 119,00 por saca de 60 quilos.
3: Milho.
4: Valores no mercado físico, por saca de 60 quilos, Paraná, Marechal Cândido Rondon, R$ 51,00, valor em estabilidade na comparação com a cotação anterior, Mato Grosso Rondonópolis, R$ 50,00, em estabilidade, e Goiás Rio Verde, R$ 49,00, também em estabilidade.
3: Boi gordo.
4: Em São Paulo, na B3, os contratos com vencimento em julho eram negociados ao final da quinta a R$ 329,85 por arroba. Houve queda de 0,02% no dia. Boia Vista, Mato Grosso, Cuiabá, R$ 317,83 por arroba.
3: Café.
4: Os contratos futuros de café arábica, com entrega prevista para julho, terminaram a quinta-feira em Nova York, nos Estados Unidos, em queda. A cotação era, ao final do dia, de R$ 2.175,39 por saca de 60 quilos. No Brasil, na B3, os contratos futuros de café arábica, com entrega prevista para setembro, apresentaram queda com cotação de US$ 360,65 por saca de 60 quilos. Valor no mercado físico do café arábica, tipo 6, por saca de 60 quilos. Minas Gerais, Varginha, R$ 1.769,00. Bahia, região oeste, R$ 1.720. E São Paulo, Franca, R$ 1.750,00.
3: Algodão.
4: Valor do algodão em pluma por arroba, Mato Grosso Sorriso, R$ 127,92, valor em elevação na comparação com a cotação anterior, e Bahia, região oeste, R$ 133,50, em estabilidade.
3: Trigo.
4: Valor do mercado físico do trigo por saca de 60 quilos, Paraná, Marechal Cândido Rondon, R$ 70,00, em estabilidade, e Rio Grande do Sul, Júlio de Castilhos, R$ 69,50, também em estabilidade.
3: Arroz.
4: Valores no mercado físico, Bahia, região oeste, R$ 74,00 por saca de 60 quilos, em estabilidade, e Rio Grande do Sul, média estadual, R$ 59,00 por saca de 50 quilos, também em estabilidade.
3: Indicadores Agropecuários com Diego Brião, produção Agência Rádio Web.
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8: 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Desde já, a comissão organizadora agradece a presença de todos.
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16: Giro Internacional. Luísa Ramos.
17: Paris, sexta-feira, 3 de julho de 2026. A capital ucraniana está em luto oficial após o maior ataque russo contra Kiev desde o início da guerra. Segundo as equipes de resgate, pelo menos 30 pessoas morreram na ofensiva com drones e mísseis lançada na véspera. O presidente ucraniano, Volodymyr Zelensky, visitou os locais atingidos e prometeu responder aos ataques. Ele também espera obter novas defesas antiaéreas dos aliados durante a próxima cúpula da OTAN na Turquia na próxima semana. Segundo Zelensky, a Rússia ataca alvos civis para forçar a Ucrânia a abrir mão de sua soberania. Já Moscou informou que 2 civis morreram nesta sexta-feira em ataques ucranianos em região de fronteira. O corpo de Ali Khamenei foi transportado hoje para um complexo religioso em Teherã, onde começará amanhã seu funeral nacional. As celebrações ocorrem mais de 4 meses após sua morte, ocorrida nos primeiros ataques de Israel e Estados Unidos contra Teherã em 28 de fevereiro. São esperados até 20 milhões de pessoas para as celebrações que terminam com o sepultamento do Ayatolá em 9 de julho. Além do aspecto religioso, as homenagens representam uma demonstração de força política do regime após meses de guerra e bombardeios israelenses e americanos contra o país. Equipes de resgate no litoral norte da Venezuela reduziram as buscas por sobreviventes após os terremotos de grande magnitude que devastaram a região de La Guaira em 24 de junho. Até agora são 2.600 mortos, mais de 12 mil feridos e milhares de pessoas seguem desaparecidas e outras desabrigadas. Na Venezuela, há uma semana, a missão brasileira, formada por agentes dos corpos de bombeiros de São Paulo, Minas Gerais e Paraná, além da Defesa Civil Nacional, mantém buscas por sobreviventes dos terremotos, apesar das chances reduzidas. Os agentes brasileiros também reforçam atendimento médico em La Guaira e oferecem apoio ao processo de reconstrução de áreas atingidas. No sul da França, milhares de bombeiros combatem incêndios florestais considerados excepcionais para esta época do ano. Cerca de 950 hectares já foram queimados. O ministro do interior, Laurent Nunes, viaja para a região da Occitânia nesta sexta, onde um grande incêndio segue fora de controle. O Ministério da Saúde registrou 2.025 mortes entre 22 e 28 de junho, período que corresponde ao pico da onda de calor na França. Da Rádio França Internacional para a agência Rádio Web de Paris, Luísa Ram.
18: O fundador da Apple, Steve Jobs, que popularizou o celular iPhone, em 2010, um ano antes de morrer, contou em entrevista que não deixava as filhas, na época de 11 e 14 anos, brincarem com o iPad que ele mesmo tinha acabado de criar. Bill Gates, fundador da Microsoft, que criou o sistema Windows que a gente usa no computador e o videogame Xbox, só liberou o smartphone para os seus filhos quando eles fizeram 14 anos. Enquanto quem sabe como funciona proíbe, pais de adolescentes viciados em telas não sabem mais o que tentar.
19: Eu já tentei de tudo, ele não faz nada, ele não quer sair do computador, tá faltando na escola, não tem amigos, quando senta no computador é só gritando, xingando, dando risada, fica até tarde, troca o dia pela noite.
18: Esse é o psicólogo Renato Galo, que você já conheceu nesta série. Ele é voluntário em um grupo do Instituto de Psiquiatria da Universidade de São Paulo, que ajuda esses pais a enfrentarem o vício dos filhos nas plataformas digitais. Eu sou Breno Zonta e esse é o terceiro de 4 episódios da série Tempo de Tela, uma produção do RW+, o núcleo de conteúdos especiais do Grupo Rádio Web. Já entendemos o que acontece com o cérebro de adolescentes, também ouvimos como esse vício é manipulado. Para este terceiro episódio, precisamos dos adultos na sala. Para quem imagina que todo adolescente quer acesso ilimitado ao celular, ao computador e ao videogame, a pesquisa do NIC.br surpreendeu. A Mariana Verâncio, da assessoria jurídica da entidade, conta que os adolescentes entrevistados, na verdade, indicaram o contrário.
20: Eles não querem viver sem regras ou 100% livres, sem nenhuma orientação. Eles valorizam quando os pais, os responsáveis, criam combinados, estabelecem regras para esse uso da internet. Eles querem proteção e eles principalmente querem ser ouvidos.
18: Mas então por que, quando adultos colocam limites, adolescentes reclamam? Um dos motivos considerados pela pesquisa é a hipocrisia. Adolescentes reclamaram que pais colocam limites que eles mesmos não cumprem. A psicóloga especializada em saúde mental, Ediane Ribeiro, lembra a importância do exemplo para a aprendizagem.
21: Se na mesa do jantar o adulto está no celular o tempo todo, você não vai conseguir convencer esse adolescente de que ele precisa jogar menos ou estar menos no celular. A rotina da casa precisa ter esses momentos onde ninguém esteja na tela. E se ninguém está na tela, a gente vai precisar interagir, né? Então, vou precisar me tratar primeiro para poder cuidar dessa criança, né?
18: Foi exatamente isso que percebeu o Renato Galo. Nos encontros do grupo, para ajudar os adolescentes a superar o vício nas telas, era preciso muitas vezes, antes, enfrentar o vício dos pais.
22: A intenção é ser para pais dependentes tecnológicos, mas acontece muitas vezes de que o comportamento dos pais acaba moldando dos filhos. Então, muitas vezes os pais têm uso disfuncional de telas também e acabam influenciando os filhos, né? Então, durante o percurso, né, a gente tem um momento onde é refletido e é analisado o uso dos pais também por uma questão de influência.
18: E tem outra coisa, se os adultos da casa viciaram nas telas, aqueles momentos que poderiam ser aproveitados justamente para falar sobre esse problema também são desperdiçados. A Mariana conta que os pesquisadores chamam essa conduta de parentalidade distraída.
20: Acontece quando os pais, eles estão ali fisicamente, mas emocionalmente eles estão ausentes. Então é aquele pai, aquele responsável que tá ali na mesa do jantar usando o celular, que vai num restaurante e fica ali só usando o celular, que está no momento de família e fica ali usando, assistindo televisão.
18: Como vimos no primeiro episódio, o uso simultâneo de aplicativos e os disparos de dopamina que levam nossa atenção de uma notificação para outra acostuma nosso cérebro a fazer várias atividades ao mesmo tempo. Mas quem está em todos os lugares estaria de fato em algum? É a reflexão que propõe a Cristiana Bernúcio, que é mãe do Thales, de 15 anos, e que você também conheceu ao longo da nossa série.
0: Você vai ajudar o seu filho numa lição de casa. Não dá para você ficar fazendo lição com a televisão ligada. É muita informação ao mesmo tempo. E isso contribui para que essa criança realmente, assim, fique ansiosa, fique agitada. Você também, como adulto, larga seu celular, larga a televisão ou algum trabalho que você está fazendo, para pelo menos 10 minutinhos e esteja exclusivamente ali do seu filho. É o momento que você pode ter uma grande qualidade de contato ali com seu filho, de saber como que foi o dia, de auxiliar ele naquela dificuldade.
18: Agora, se os responsáveis não escutam esse momento de ansiedade, nem o desabafo sobre uma situação na escola, ou até uma dúvida sobre o que significaria uma mensagem estranha recebida num jogo, pode restar somente o afastamento. Lembra do José Carlos, de 17 anos, que vive no Recife? Você conheceu um pouco da relação dele com as telas ao longo dessa série. Eu perguntei se ele já contou como se sente para algum adulto próximo.
1: Busco muita ajuda porque eu sempre aprendi muito a reprimir todos os meus sentimentos, a tudo que eu sentia em relação a tudo. Então eu não busco muito por ajuda, não. Bem complicado nisso, porque eu não consigo, tipo, ah, pai, me ajuda aqui, eu não tô conseguindo, né? Toma o celular e depois me dá. Tipo, não consigo externar isso, sabe?
18: É importante destacar que não dá para colocar limites ao tempo de tela assim, de um dia para o outro. A Ediane sugere primeiro criar uma sensação de segurança na relação para que o adolescente confie que essas novas regras, das quais a princípio ele pode não gostar, vão ajudá-lo a se sentir melhor.
0: Antes que ela tente fazer uma regulação, é preciso que ela consiga fazer uma aproximação, porque senão a regulação vai vir como mais uma carga de estresse que vai tender a aumentar o comportamento.
18: E como se aproximar? O psicólogo Renato Galo indica aos pais buscar saber mais sobre o ambiente digital onde os filhos passam tanto tempo, como são os jogos preferidos, como funcionam as redes sociais, o que eles têm assistido, o que eles têm pensado e sentido.
2: Buscar informação, saber como que funciona, ser genuíno na aproximação, realmente se interessar pelo que seu filho está fazendo, pelo que ele está acessando e o porquê, tentar entender. Eu entendo que muitas vezes a relação está desgastada. O movimento dos pais é muito importante, de eles mesmos, por exemplo, começar a fazer atividade física, se no caso não façam, diminuir o próprio uso de telas, incentivar situações onde o contato aconteça com mais frequência dentro de casa, de final de semana ter momentos mais em família, sem telas por perto.
18: Essas atividades que o Renato citou, longe das telas, são essenciais nesse processo de enfrentamento do vício. A Ediane explica que será preciso colocar na rotina outras atividades que terão a função de regular o estresse, que antes era tarefa do próprio uso excessivo dos aparelhos. E é esse momento que o adulto precisa acompanhar.
0: Junto com essa criança e com esse adolescente, encontrar coisas onde ela possa encontrar esses recursos regulatórios. Esportes, dança, artes, desenho, música, passeios, jogos, atividades sociais com amigos e com famílias, enfim. A gente precisa recuperar algo que é muito simples, na verdade, muito básico e que era muito natural no passado, que é a infância ser infância.
18: Bom, então basta jogar a responsabilidade no colo dos pais e esperar que a coisa vai acontecer, certo? Errado.
0: Como é que um pai e uma mãe que trabalha o dia inteiro, pega horas de condução, chega, tem que dar conta das coisas básicas, alimento, se tomou banho, o que que aconteceu na escola, para no dia seguinte acordar cedo e ter a mesma rotina exaustiva, como é que nós vamos cobrar dessas pessoas que elas consigam estabelecer bons vínculos de segurança?
18: A Ediane destaca que não são todas as famílias no Brasil com condições socioeconômicas de ter tempo para acompanhar os filhos nos vários momentos cruciais do desenvolvimento. Por isso, essa responsabilidade deve ser partilhada com outros adultos.
3: As famílias podem falar, olha, tenho dificuldade com tal questão com meu filho, e a outra família pode falar, olha, tem testado isso e tem dado certo, tem estado mediado com o especialista da escola. Por exemplo, algumas famílias têm dificuldade de configurar um controle parental, no aplicativo, no iPad, no celular. Então a nossa equipe de tecnologia educacional fica à disposição para aquelas famílias que precisam de ajuda.
18: Esse é o Davis Potin, diretor da Escola Bilingue Pueridomus de São Paulo. A unidade é a única do Brasil a ter recebido o prêmio da Universidade Leeds Beckett do Reino Unido em 2026 por seu trabalho em prol da saúde mental. A iniciativa que o Davis mencionou é um encontro oferecido para pais de alunos para lidar com o uso excessivo de telas e os desafios emocionais. A proposta segue a orientação de pesquisadores que defendem que adolescentes aprendem melhor quando têm uma percepção positiva de si mesmos, se sentem seguros e se inserem em relações de apoio.
3: Você pode ter o melhor professor do mundo, a escola com os melhores recursos, mas se você não tiver uma conexão entre estudantes, uma cultura saudável, um ambiente de bem-estar e até mesmo com os professores, todos esses recursos não adiantam de nada.
18: Outra proposta da escola é engajar os próprios estudantes a monitorarem os sinais de saúde mental dos colegas. Segundo Davis, como os adolescentes podem não ter grupos de confiança fora da escola, a ideia é que eles se sintam parte de uma comunidade para a qual podem pedir ajuda.
3: Então eles têm um treinamento para poder identificar algum colega que está num estado de vulnerabilidade maior, que de repente para o olhar do adulto passa despercebido, mas que para um par da mesma idade ele já sabe exatamente o que está acontecendo.
18: O João Rezende, de 16 anos, que é aluno do segundo ano do ensino médio na escola, conta que essa iniciativa treinou os estudantes para não naturalizar sinais de vício em telas.
4: Você está conversando com seu colega, por exemplo, aí você fala, ontem eu fiquei 5 horas no Instagram e eu não fiz a lição de casa. E seu amigo fala assim, cara, isso não é saudável, você não deveria passar esse tudo de tempo. E daí vocês juntos, sei lá, vamos estudar depois da aula? Vamos fazer alguma coisa para tentar te ajudar?
18: A Isabela Hightower, de 14 anos, que está no primeiro ano na escola Pueridomus, opina que essa é uma escuta importante, principalmente para as crianças, que veem nos adolescentes pessoas que acabaram de passar pela fase de vida que eles, os mais novos, estão passando agora.
6: Eu acho que eles se sentem mais confortáveis do que comentar com um adulto, por exemplo, uma coordenação. Se eles viram alguma situação chata de um amiguinho fazendo bullying com outro amiguinho, eles querem se posicionar, mas eles não querem falar com coordenação, com medo de repercussão. Eles podem chegar na gente, conversar com a gente, que a gente traz isso de uma maneira anônima.
18: Em 2025, tivemos uma grande mudança que prometeu muito em relação tanto à saúde mental quanto ao uso excessivo de telas. Uma lei do governo federal proibiu o uso de dispositivos eletrônicos durante as aulas e o recreio nas escolas públicas e privadas do Brasil. Na escola Pueridomus, a restrição já valia desde 2023, quando os alunos voltaram de cerca de 2 anos de pandemia, sem interações presenciais e mais conectados aos aparelhos. O impacto tem sido positivo.
3: Tanto os estudantes quanto os professores reportaram o aumento na capacidade de concentração nas aulas. E embora no começo fosse difícil, porque eles sentiam falta, capacidade também de ter mais trocas na sala de aula, então menos distrações. E não só na sala de aula, mas também nos intervalos.
18: O João Rezende, do segundo ano, se incomodava com a restrição no começo, mas depois percebeu que valia a pena.
4: Foi muito mais positivo quando eu olho agora. Porque quando eu olhava lá atrás e via essa proibição, eu ficava muito bravo. Porque era menos tempo que eu ia ficar no meu celular. Mas olhando agora, durante as aulas é muito positivo, porque você acaba prestando mais atenção na aula. Essa falta dos celulares ajudou muito nas minhas relações sociais. Então acaba que eu converso mais com meus amigos, falo da minha semana, pergunto da semana deles.
18: A Isabela também não gostava no começo dessa proibição, mas percebeu que se sentia menos ansiosa quando se desconectava. Então, passou ela mesma a colocar mais momentos assim na sua rotina.
6: Eu comecei a refletir, comecei a reconhecer que, nossa, se eu quero estar feliz, se eu quero estar calma, eu preciso decidir isso por si mesma e guardar o celular.
18: Proibir os celulares nas escolas pode ajudar ainda com outro desafio. O José Carlos de Recife me contou que em 2024, duas meninas da escola dele criaram uma conta no TikTok para ofender colegas de turma. A coisa cresceu tanto que elas foram expulsas do colégio. Ele reflete que se o episódio tivesse acontecido hoje, já com a proibição dos aparelhos no período de aula, ele aposta que a violência teria uma escala limitada.
1: Foi algo que começou com ela, mas muita gente comentava nos vídeos dela, muita gente da própria escola, fazendo ofensas piores. Então, sem o celular na escola agora, não tem tipo, tu brigou com fulano, não tem como tu ir agora pra tua rede social xingar fulano, não. Tu brigou com fulano, tu se resolve, tu depois esquece quando largar, tá ligado? Mas quando você tem isso na hora do momento, você acaba não só gerando a raiva dentro de você, você gera a raiva dentro de outras pessoas.
18: Na biografia do criador do iPhone e do iPad, o escritor Walter Isaacson registrou que Steve Jobs insistia para que durante o jantar a família conversasse sobre livros e temas históricos e que nem os adultos nem as crianças pegavam qualquer aparelho digital. Na casa do fundador da Microsoft, Bill Gates, também era proibido usar os aparelhos durante as refeições e antes de dormir. Você escutou o terceiro dos quatro episódios da série Tempo de Tela, uma produção do RW+, o núcleo de conteúdos especiais do Grupo Rádio Web. A gente termina essa série com o quarto episódio, que vai detalhar as mudanças propostas pelo Estatuto Digital da Criança e do Adolescente, o ECA Digital, que passou a valer em março de 2026, com novas obrigações para redes sociais, jogos de videogame e afins, e tudo isso desperta a esperança de quem acompanha esse assunto. Grupo Rádio Web, gerência de conteúdo, Mariana de Freitas, coordenação de jornalismo, Ana Paula Costa e Leno Falk, edição de áudio, Mário Melo, revisão de áudio, Rafaela Martinez, produção e reportagem, Breno Zonta.
7: A segunda edição do Talento Notícias de hoje fica por aqui. Eu agradeço a sua companhia. Até mais.
9: 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Meio-dia e 56 minutos.
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5: A hora certa, pontualmente uma hora. Hoje é dia 3 de julho de 2026. Temperatura 19 graus na cidade de Rio Azul. Pra você que tá ligado na Talento, já tava com o rádio ligado, tava esperando chegar aí o DJ. Vamos juntos, hein? Vamos juntos a partir de agora com uma super programação. Você de lá e eu de cá, longe é um lugar que não existe. Domingo tem os filhos do Rio Grande lá em Malé, a grandiosa festa, 75 anos da paróquia São Pedro, nosso jubileu. Você é o nosso convidado especial, venha participar com a gente, tem o bingão lá de R$5.000, hein? As cartelas você pode comprar. E o bingão é online, mesmo que você não esteja na festa, saindo os números lá pelo computador. Se você ganhar, vão entrar em contato com você para você retirar o prêmio lá, seja uma pessoa que ganhou, duas, três ou mais. Domingo tem o bingão, hein? R$5.000. Os filhos do Rio Grande na grandiosa tarde dançante, mais ou menos assim. Todo mundo segue pra Malé no domingo, bora! 1 e 2, boa tarde!

6h15, 1h15, uma boa tarde pra você que tá ligado na Talento, hein? Sextou, sextou, piazada! Lá em Malé, o Anthony tá escutando o papai lá, né? Tá com o ouvido grudado na Alexa, né, Anthony? Tá já, desde novinho, já escutando rádio, hein? Aí é bonito, ó, demais, hein? Ó, o zap da Talento pra você pedir música nessa sexta-feira. 99199752. Manda sua mensagem, peça sua música. Vamos juntos, hein? Ó, Adilson, toque a música do Vagalumes. É o Tonico Schneider, bora quebrar milho, bora. Adilson, manda um alô pra nós da Serra Azul, Pedro Éder Robaskevich. Tamo na escuta do programa, tomando um chope. Rode a música, mesa 14. Valeu, guri. Ô, DJ, você tá convidado pra vir tomar uma gelada com nós. Opa, claro que eu vou, Éder. Deixa comigo, garotito. Tudo quieto hoje, começo de mês. Para você que tá ligado no Talento, continue por aqui. A nossa programação é especial, vai direto e reto até às 5 da tarde.

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2: 13:28.
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1: 1:30, 1:30. Boa tarde pra você. O povo tá chegando, hein? O povo tá chegando aqui, devagarzinho o povo tá chegando nessa sexta-feira. Tempo parcialmente nublado, temperatura 16 graus. 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Mesa 14 está chegando aqui para o Pedro e o Edro Robaskevich, lá do Cerro Azul. Está chegando também aqui o Vagalume Expressão para o Antônio Schneider. Aumenta o som, porque na Talento a música não pode parar.

Fala, Adilson, meu amigo, como é que tá? Tudo bom? Até que fim de sextou, né, cara? Adilson, toca pra nós o Cadeira Cativa aí, pra nós escutar aí. Manda um abração pra nós da Renove Material de Construção, pra nós do Bar e Mercado Batista. Estamos aqui trabalhando, piá. E ligado esse programa aí, todos os dias aí. Abraço, piazão. Abençoado final de semana a todos nós e bora que bora, né?

0: 13:48.
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1: 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Tem áudio, o povo tá ligado por aqui.
4: Gente, gostaria de escutar a música Maria Passa na Frente. Só para ouvir.
1: Valeu, Rosemary. Adilson, toque o Way com Beautiful. É a Márcia de Irati. Adilson Toque Lasgo Sommertain. É a Rosângela Freitas, tá ligada na Talento. 1:54, boa tarde.

0: 14:06.
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5: 2:08, 2:08. Adilson, aqui do Taquari, toque Nazaré, Dreams Mon, que é Dreams Mon, é isso? Dream Mon, valeu, é isso! Valeu, Adilson, vamos ganhar da Noruega domingo! Toque Pátio do Posto, é o Orlando Semansky, lá do bairro Farroupilha, é isso? Farroupilha, lá em Videira, Santa Catarina. Valeu, Orlando! O pessoal tá escutando a rádio aí. Em qualquer lugar, em todo lugar, a melhor programação. 2:10, boa tarde! Sextou!

Fala, DJ, boa tarde, tudo bem? Estamos aí no, seguindo para a União da Vitória, escutando a rádio aí. E queria pedir uma música aí para a gente ouvir. É Peão Tatuado, minha mulher pediu aí. Não sei se é boa essa música, e coloque aí para mim escutar como é que é essa música aí. Beleza? Até mais, tudo de bom. Um abraço, final de semana ótimo para você aí. Falou! Capricha, hein? Pediu, tocou. Então, nós escutamos. É o João Carlos. Vou dar quente no Jardim, Emília. Sempre na escuta. Melhor rádio do país. Alô, DJ. Tudo bom? Bora, viu?

0: Bora, bora, Bill, sextou. 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Estaremos lá no bingo, estaremos no leilão, vai ter bingão de R$5.000, vai ter o telão lá pro pessoal acompanhar o jogo do Brasil. 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Pode carimbar que é top. 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
1: 14 horas e 22 minutos.
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3: Olha a hora, 2:26, a Cleusa Kochimansky pediu Rio Negro e Solimões. Também tem a indicação aqui da Juliana, pediu a Calma Meu Coração. Tem a indicação aqui do, quem que tá aqui? O Rui, a Janete, Capital Inicial A Sua Maneira. E também aqui a indicação, deixa eu ver de quem aqui, do Marcelo, é isso? É, toque aí, Alô Ambev Remix, 2:28, boa tarde.

fechando mais um super bloco com Cole Gangster Paradise. 2h44, passou por aqui Anderson Freire, Acalma o Meu Coração, Zé Neto e Cristiano, Alô Ambev Remix, Capital Inicial, A Sua Maneira, Rio Negro e Solimões, Meu Pedaços, uma pancada de música na Talento, hein?

Muito bem, 2h45, uma boa tarde para você. 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

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Uma parceria que começou hoje aqui na Talento. Deus abençoe toda a família lá. Bora que bora!

0: 14:55.
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0: 14:57.
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0: Bora, bora, bora, 3 horas da tarde, hein? Bora pra frente que foguete não tem ré. Quem andou pra trás e ficou rico, só o Michael Jackson. Só ele. E mesmo depois de morto, o homem tá ganhando dinheiro, hein? Tem áudio, tem áudio.
1: Boa tarde, DJ, tudo bem? DJ, se for possível você rodar de novo pra nós a música do Nazaré. Nós estamos, eu com o João Maria, estamos bardeando além e na escuta do teu programa. Se for possível, rode pra nós aí, tá bom? Tudo bom pra você. Bom final de semana. Até.
0: Valeu, tem áudio, tem áudio.
2: Boa tarde, Adilson, tudo bem? Eu peço uma música pra minha cunhada Terezinha Kuchimanska, que está de aniversário hoje, que Deus abençoe ela sempre com muitos anos de vida. Homenagem aqui da família dela, é Cleusa Kuchimanska, Pedro Kuchimanska, Matheus Kuchimanska, Camila Kuchimanska, Deus dê muita saúde pra ela. Peço uma música com o Teixeirinha, Migalhas de Amor.
0: Boa, boa. Bom pedido, hein? Migalhas de amor. Essa é do meu tempo, hein? Essa é do meu tempo. Ótimo pedido, Cleusa. 9919-9752. Mandar um abraço lá para o Rodriguinho do Rancho Boiadeiro. Pessoal estão trabalhando lá e ouvindo a Talento, hein? Aí é bonito, garoto. Tá todo mundo ouvindo a Rádio Talento 97.9. A Sandra pediu aí o Nazaré. Bora, bora, Bill.

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3: 15h08.
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10: Ô, sexta-feira, hein? Sexta-feira, o filho chora, mãe não vê? Ô DJ, como é que tá suas noites de sono, DJ?
11: Olha, eu tô acordando de 2 em 2 horas. No YouTube parecia tão facinho.
10: Ô Eduardo, você já passou por isso, né, Eduardo?
11: É, as mulheres levantam trocar as crianças e os homens ficam acordados esperando, né, o resultado.
10: Um abraço lá para o meu filhinho Anthony, tá ouvindo o papai lá em Malé, na Alexa. Já gosta de rádio, já gosta de música, hein? Aí é bonito demais.

A Cleusa pediu aí a música Migalhas de Amor. Eu encontrei com Milionários é Rico. Valeu, Cleusa! 3:12, boa tarde. Já tem o Rap do Guasca para o aniversariante de amanhã.

Bora, bora! 3h15, Adilson, toque rap do Guasca lá para o Rude. Ele tá escutando o teu programa, diga pra ele que eu amo muito e que eu tenho muito orgulho do homem que ele se tornou. Amanhã comemoramos não apenas o aniversário dele, mas uma vida inteira de alegrias e momentos especiais vividos. Parabéns aí para o Rude, que amanhã tá de aniversário. A homenagem da irmã Veridiane. O Rude que trabalha ali no Zagansky. Ô Rude! Tamo junto, garotinho, sobe o som, meu irmão!

0: galera.
1: 15 horas e 19 minutos.
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5: Sextou, sextou. Estamos já na metade do ano, empiazada. 3 de julho de 2026, temperatura 18 graus. Se subir mais um grau a temperatura, eu vou tomar uma gelada hoje, hein? 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

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E 25, bora Bill. Oasis, Wonderful. Já tem os filhos do Rio Grande, joinha do coração. Pedro Bento, Zé da Estrada, sete palavras, a indicação dos ouvintes, pediu, tocou até as 5.

0: Boa tarde, Adilson, tudo bem? Eu peço uma música para minha cunhada, Terezinha Kuchimanska, que está de aniversário hoje, que Deus abençoe ela sempre, com muitos anos de vida. A homenagem aqui da família dela é Cleusa Kuchimanska, Pedro Kuchimanska, Matheus Kuchimanska, Camila Kuchimanska. Deus dê muita saúde para ela. Peço uma música com o Teixeirinha, Migalhas de Amor.
1: Um abraço aí, Cleusa, para toda a sua família. Também aqui tem o áudio da Margarida. Fala, Margarida.
2: Boa tarde, DJ. Mandei uma música bem bacana, bem boa ali para minha cunhada Margareta Bueno, que hoje tá de aniversário. E se der tudo certo, de tarde passamos aí, filar um pedaço de bolo.
1: Opa.
2: Que Deus abençoe ela com muita saúde e felicidade.
1: Beleza.

Boa tarde, DJ. Peço para você rodar a música As Sete Palavras com Pedro Zé, Bento Zé da Estrada. Só para nós curtir. Tudo de bom para você. Que Deus te abençoe com muita saúde.

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2: 15:47. 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
4: A hora certa, 3:50, 3:50. 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

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O Ariel com a Luciné pediu um do Didi Agostino, bora! 3:53.

indicação da Joana da Silva, Amor Sem Limites, com o Roberto Carlos. Pediu, tocou, vai até as 5, hein?

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3: Muito bem, uma boa tarde pra você que tá ligado aqui na Talento. Bora que bora.
4: Boa tarde.
3: 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Adilson, toque a música Beautiful Day com Akon, só pra curtir. Tamo na escuta, valeu, valeu, bora que bora, garoto. Quatro e onze, boa tarde.

Boa tarde, tia. E aí, como é que tá aí? Tudo tranquilo? E o tia Zotão lá, como é que tá? Tudo beleza também? E eu mando um musicão dos Monarcas aí pra nós, hein? É, a maioria de Cachoeiras Paulistas. É, manda um trancão dos Monarcas lá, ó. Tirei meu chapéu pra Deus lá. Beleza, Pia?

0: socorro.
1: Boa tarde.
2: Boa tarde, boa tarde, 4h18. Essa semana que não passa. Tá igual aquela música lá do Bison e o... Como assim, Tó? Como é que é lá, Rodrigo? Placa preta? Vovô acordou e o mundo tá moderno. O rato tá surrando o gato, hein? Presidente presidiário. Homem virando mulher, mulher virando homem, por aí vai. E não pode falar nada, Deus o livre se falar alguma coisa, Jorrio. Esses dias eu tava no lugar e chegou uma moça e falou: boa tarde, o que o senhor deseja? Eu falei: nada, fuja, louco. Agora eu não sei vocês, mas eu tô dando uma espiada no pescoço. Se tiver gogó é homem, se não tiver é mulher. Uma vez eu tava tocando no lugar aí, e no banheiro dos homens tava entrando uma loira cabeluda. Eu acho que não era loira, não. Se tava mijando de pé, homem. A piazada no carnaval se perde, né, piazada? Mas me contaram aí que o caboclo lá, essa loira, trabalha por dois homens. Pra colher fumo, diz que é um demônio pra colher fumo. Tem a música do João Paulo Daniel, tem a loira do carro branco, né? Essa aqui é a loira do saco branco. Acho que barbaridade, piazada. E 20 em Rio Azul, boa tarde!
3: Brasil!
2: É, domingo tem o jogo, hein? Vocês gostam de jogo, né? Eu gosto de Pix. Mandar um abraço lá para o Alcides, a Ana Cláudia, o Cassiano, o Anderson, valeu, piazada! 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Se a temperatura subir mais um pouquinho, eu vou tomar uma gelada hoje, hein? Bora que bora, bora que bora! 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

0: 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Casam Marmoraria, elegância esculpida em cada detalhe. 4:27, eu volto já.
1: 16:27. 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
4: 4:30, mandar um abraço aqui para minha amiguinha do Taquari. Nós se encontramos sábado no casamento no rancho, né, querida?
5: Boa tarde, DJ, aqui é a Larissa do Taquari. Conheci o Anthony sábado, ele é muito fofinho.
4: Obrigado, queridinha. 4:31. Um abraço também pra Débora. Obrigado, querida. Ela conheceu o Anthony sábado.

0: Mandar um abraço aqui para o Edmar, a Rosângela, a Natália. Já já tem o Gabri Ponte pra vocês, meus queridos. Domingo tem o Brasil, né?
1: Brasil!
0: Ô, Rodriguinho, já já sai a do Bison pra vocês.

0: Mandar um salve lá para a família Michinikoski lá de Malé. Com certeza o rádio tá ligado lá, né, Giga? Também ali o Darley, meu amigão, meu parceiraço lá da DW Auto Center de Malé. Quem mais tá ouvindo também nós lá? O Piado Japonês lá, a Piazada. Valeu, Wellington, tamo junto, garoto. E os pedreiros, feriado hoje? Bora, bora, Bill.
1: Brasil.
0: Sextou, sextou. Nossa, eu falei que se subisse a temperatura, ia tomar um gole, a temperatura baixou. Ô, Rodrigo, não vai dar pra ir no compadre Luiz hoje, homem. A temperatura tá caindo, 17 graus já. Eu ia voltar a tomar uma original, que é doce, aquela cerveja lá, hein? Um abraço lá para o compadre Luiz, a Giza. É aquela bodega depois da serrinha descendo ali para Parmeirinhas direita. Aquela bodega lá é... Lá é horário da cutia, de noite e de dia. Bora, bora, bora, Bill!

salve aqui para o Ademir dos Santos, da Barra do Rio Azul, tá ouvindo a Talento. Ô Ivan, já fechou a bodega aí ou tá tocando aí no terror aí, Ivan? Chapeação Ribas tá ligado no Talento, né, Ivan? Sobe o som, garotinho! Parabéns a Margarete Bueno hoje de aniversário. Parabéns, Marga! O Jaciel Oliveira falou que tá fazendo um muro aí pro patrão Éder da Gold. Valeu, Jaciel! Mete marcha aí, garotinho! Mandar um abraço também lá para o Esgualepado. Ei, Esgualepado! O Esgualepado não fica velho. Eu conheci ele faz quase 30 anos. Vi ele esses dias, tá igualzinho. Mandar um abraço também lá para o Demer, o Robinho. Ô Robinho, eu não sabia que você era cantor. Malé ouve, Talento FM.

Lá para o pessoal da capital da amizade, a Érica Alvinda Talento. A Érica, o João Luiz, o Jorge, a Odete. Valeu, Érica, Deus abençoe você, minha irmã. Aê, sexta-feira, hein? Daqui pra frente é só pra trás. E domingo espero vocês na festa em Malé, hein? Os filhos do Rio Grande e o bingão de 5 mil reais. Ô Paulinho, você tá ouvindo nós aí ou desligou o rádio do trator, Paulinho?

4h40. O coração do velhinho não aguenta. Ô Dário, você tá por aí ou tirou férias? Um abraço lá para o Dário, a Águida, a Sandra. 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
0: 4:44, eu volto já.
2: 16:44.
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5: 4:48.
6: Ô, Geraldão, cadê aqui?
5: Tá chegando aqui o Bison e o Comaceto, Placa Preta, boa tarde. Todas as músicas de hoje para Margarete Bueno, que está de aniversário. Parabéns, Margarete!
6: É mais ou menos assim, ó. 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
1: Boa tarde.
2: Mistura 3. Desmandando.
3: 4h50. Direto do túnel do templo, Playa Hit. O verão é mágico. The Summer's Magic. Boa tarde. Sextou, sextou. Daqui pra frente é só pra trás.
0: Brasil.

chegando no finalzinho do programa e mais uma semana encerrado com sucesso. Mais uma semana por cima da casca seca. Tem gente que fala casca de bala, né? Coisa. E domingo eu espero vocês lá em Malé, os filhos do Rio Grande. A grandiosa festa da paróquia São Pedro, 75 anos da paróquia. Domingo, os filhos do Rio Grande, vai ter bingo, vai ter leilão, vai ter o telão para assistir o Brasil e o bingão de 5 mil reais. Domingo, todos os

0: Deus, vamos ficando por aqui. Eu quero que vocês fiquem com Deus, estou indo com Ele. Eu quero que Deus prospere grandemente em vossas vidas. Saibas que, enquanto o sonhador viver, qualquer sonho pode se tornar realidade. Deus é bom o tempo todo Deus é bom. Eu sou Adilson Rodrigues, o pai do Anthony, e prometo voltar segunda-feira a partir da 1 hora. Domingo a gente se encontra em Malé, na grandiosa festa do padroeiro São Pedro, 75 anos do padroeiro, nosso jubileu, e você é o nosso convidado especial. Vai ter bingo, vai ter leilão, tarde dançante com os filhos do Rio Grande, vai ter o bingão de R$5.000, vai ter telão para quem quiser assistir o jogo. Adenilson Passos está chegando, marcando o seu talento com muita moda boa. Eu volto na segunda-feira. Fiquem com Deus e até o futuro. Tchau!
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0: 17:05.
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0: Eu acho que eu tô, né? Olha, já são aqui 17 horas mais 11 minutos. 5 e 11. Uma excelente tarde pra você, meu compadre. Pra você, minha comadre. Você, meu amigo. Você, minha amiga. Você que tá chegando, né? De uma forma ou de outra, você que tá sintonizando o seu radinho aí, ó. Dando carona já no seu veículo, ó. É, tá possante, hein, compadre? Como é que tá o bicho velho, cruzadinho, ó? Você que tá em casa, no trabalho, tá aí no comércio, onde quer que você esteja, receba lá o meu abraço, meu carinho, tá bom? 17 horas mais 12 minutos, temperatura da marca dos 17 graus aqui. Tá gostoso demais, ó. Muita gente me falou hoje, credo, Denilson, esfriou de volta. Não, tá gostoso. Tá ótimo, né? Podia tá mais frio, né? 17:12, como é que tá? Tudo bem? Tudo certinho? Um abração aí pra esse povo. Melhor da moda sertaneja, da moda gaúcha, vai estar começando pra você a partir de agora. Tá aí com a Dilson Rodrigues. Agora o seu amigo Edmilson Passos chegando por aqui pra te fazer companhia também, tá bom? Olha a primeirinha. É o Guilherme com o Santiago e ela, a minha Castela. Sigo sofrendo.
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2: 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Brasil!

0: Daí o Luan Pereira, Edson Hudson, Caco de Gente. Rolou Gustavo Lima, retrovisor, ainda o Guilherme Santiago e Ana Castela. E ela... sofrendo. Pra começar, né? 17h21, eu volto já, não sai daí.
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0: Verdade, né? Olha a ação aqui, 17h31. 5 horas mais 31 minutos. Só uma ação pra você aqui, ó. Ligadinho com a gente. É que tá linda, compadre, velho. Baguado na sexta-feira, né? E não tô nem
1: ligando se vai me. Que dia que é hoje?
0: O senhor tá meio afogado, tipo. Posso ouvir? O que tá acontecendo que o senhor tá afogado hoje? Que dia?

0: Hoje é sexta-feira. Uma lazarética numa sexta-feira, não? Temperatura aqui na marca dos 16 graus nesse momento. Deixa eu falar pra você o seguinte, né? Hoje, segundo o calendário, nós estamos já no dia 3, isso mesmo. 3 de julho de 2026. Onde se passaram 184 dias, estamos na 27ª semana. Do de hoje, em Linguante. Dia de São Tomé, dia internacional do sem sacos plásticos. Sabia que existia esse dia ou não? Nem eu sabia que existia. Agora estamos sabendo, né? É o dia do combate à discriminação racial também. Que coisa, não? O que você tá fazendo enquanto poderia isso aqui, ó? Deixa eu falar pra você o seguinte. Tá rolando a campanha do Agasalho 2026, né? 18ª campanha já do Agasalho, Sesc Sinac RPC 2026. Se você tem roupas pra fazer doação, se você tem cobertores, agasalhos, né? Calçado também, de repente, olha, o que você quiser fazer doação aí, ó. Meu compadre, minha comadre. Mas Denilson, tem uma roupa lá que eu vou jogar no lixo, não presta mais. De repente presta, ah. De repente, pra quem tá precisando, pode ser muito, muito útil, viu? Pode fazer essa doação aqui na Rádio Talento FM. Nós temos o ponto de coleta, pode chegar aqui na nossa recepção. Tem uma caixa enorme ali, ó. Eu brinco que é uma caixa muito grande, tá? Uma caixa aí, ó. É uma caixa de uns 2 metros de altura, mais ou menos. Do meu tamanho, assim, ó.
1: Ele não pode ouvir o jogo do Fole,
0: rapaz. E se te contar que tá cheia essa caixa de volta já, rapaz, olha. Como o povo ajuda, né? Isso é bacana demais, viu? Já tá cheia a caixa ali, ó. Do ladinho tem mais também, né? Mas claro, nunca, nunca é demais. A ajudar. E doações nunca são demais. Então o que você trouxer será distribuído com certeza. Falar pras pessoas que realmente estão necessitando.

0: hoje e amanhã, sabadão, aí essa promoção pra vocês. 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Um abraço lá pra toda a equipe, né? Pro Sérgio, pra Cleide, pra toda a equipe, as meninas. Um abração pra vocês, viu, meninas? Obrigado pelo carinho e pela sintonia de sempre. 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Essa música é bem facinho de cantar, né? Nossa, fala isso.
1: Eu vou.
0: Vou te contar, velho. Sabe como é que é o nome da música? Se você é de menor, fecha os ouvidos. O nome da música é Namorar Sem Roupa.
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0: Ai, que delícia, né? Meu Deus.
2: Grina.
0: Olha 17:37 aqui, ó. Não, vai namorar com roupa, certo, né? Deixa eu falar pra você o seguinte aqui, ó. 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

0: Você não sei cantar. Boa tarde, Nilson. Manda um alô pro Jordani que tá na audiência. Olha esse louquido. Alô, Jordani! Um abraço pro Jordano todas as tardes curtindo a gente aqui, não? Ele adora o Xiloquedo, daqui a pouquinho vai sair uma do Xiloquedo. Vou separar uma das novas do Xiloquedo aqui pra você, tá bom, Jordano? Um abraço pro Jordano, pro Eloy, pra toda a família de vocês, viu? Que maravilha! Boa tarde, Nilson, toque a música Vontade Dividida. Com Milho na Alisson Zé Rico. Só pra curtir, cheguei agora do trabalho. Elizabeth. Oi, Elizabeth! Você já gosta dessa música, né, Elizabeth? Eu queria ter você no meu caminho. Deus livre, que música triste. Essa aqui é boa, né? Triste, triste realmente é ter que tocar Barquinho de Ouro e Amor Virtual. Você quer deixar o Denilson brabo, você não peça essas músicas, né? Boa noite, mande a música pra mim.
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0: que já cheguei em casa. E pro Miguel que tá na estrada ainda. Que Deus abençoe sempre ele. E todos nós, amém, né? Um abração pra você, Antonina. Um abração pro Miguel que tá na estrada trabalhando, né? Grande Miguel. Um abraço pra você, pra todos os motoristas, né? Só trabalhandinho aí, ó, curtindo o radinho. Muita gente trafegando aqui na 153. Muita gente nos interiores, pessoal, né? Transporte escolar, pessoal que também trabalha com outras, né? Em outros setores também, a todos vocês de uma forma ou de outra. Então, você que tá chegando em casa do trabalho, pra você que tá indo trabalhar agora no seu carrão aí, ó. Que Deus abençoe a sua viagem, tá bom? Obrigado enorme pelo carinho e pela audiência. Miguel, que ontem tava de aniversário, né? É, bicho velho. Mete um cavalo. Denilson, toque qualquer música do Baitaca.
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0: É o Kevin Gabriel de Rio Azul de Cima. É que tá, Kevin. Abração pra você.
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0: Pessoal de Rio Azul de Cima tá curtindo. Daqui a pouquinho vai ser Baitaca, então, né?
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0: ar. Não sei mais o que. Olha, tem muita mensagem aqui, ó. Eu já falei bastante, né? Vocês querem ouvir música, tenho certeza. Vamos trazer então. Ô, Jordani, faz o seguinte. Levanta bem o volume desse teu rádio que tá chegando aqui, ó. O cheiro quente pra você, tá bom? 17:41 já.

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1: Adenilson, me dá o WhatsApp da rádio pra pedir música.
2: É, meu bem. Tá dica de Gilmar.
3: Mais uma vez.
2: Mais uma vez.

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3: 18 horas.
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8: Sei que tá dizendo, né?
7: Brasileiro? Ser gaúcho é muito mais.
8: Mas é muito mais. Olha, já são 18h20 aqui no meu relógio. 6 horas mais 20 minutos. Não perca o horário do seu compromisso, hein, meu compadre? Minha comadre? 6h20 aqui já, olha.
9: Meu país.
8: Do meu país e eu sou
9: Caldério de peito aberto.
8: De peito. Então tem que se ter, tem que ir numa. Como é que fala? No massagista?
9: Meu pai.
8: Massagista ou massoterapeuta, se você tá com o peito aberto.
9: Ah. Eu com muita
8: honra. Que dó quem tá me ouvindo, né? Olha, deixa eu falar pra vocês, já vou atender esse povo querido aqui, ó. Um punhado de mensagem, né?
9: Vou pra trás.
8: Deus o livre, empiando de mensagem aqui, ó.
9: Ser gaúcha.
8: Como diz a gurizada, sa senhora. Deixa eu falar pra vocês, meu compadre velho. 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
9: Devota bem.
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0: Boa tarde, Nilson. Peço a música Volta do Andarilho. É o Ademir dos Santos, da Barra do Rio Azul. Como é que tá, Ademir? Um abração pra você, um abraço pra todo esse povo aí, né? Ligadaço com a gente na Barra do Rio Azul.
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0: Daqui a pouquinho vamos achar a Volta do Andarilho.
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0: O Ateli toque a música Noites Campesinas com Porca Véia, mais toque. E vamos tomar um verde de respeito.
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0: Aí que me refiro, viu, o Rafael?
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0: Aí que me refiro, compadre. Tomar um mate especial de qualidade. Já me deu água na boca, que vontade de tomar um chimarrão agora.
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0: Eu vou ter que fazer um mate bagual, mas olha. Um abração, já vai ser Noite Campesina aí, ó, viu? Aliás, quem gosta das modas aí do Porca Véia também, toca e canta uma barbaridade, meu amigo.
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0: Nereuzinho. Ô, Nereu!
1: Um
0: abraço lá pro seu Nereu, pra Dona Conceição. Pra Simone, se estiverem ouvindo aí, ó.
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0: Abração pra vocês, é, ó.
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0: pousava.
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0: Casa do Namé.
1: Janela no passarinho.
0: Quem tem áudio, oi?
2: Ô, Sérgio, vamos farinha.
0: Ai! Ô, louco!
1: Quando se fala, olha.
0: Ele falou, vamos comer um leite com farinha. Homem do céu, ô Leonardo, ó. Ô Léo, se eu te contar que eu amo leite com farinha, rapaz, olha. Eu amo, eu adoro leite com farinha, né? Ó, o pessoal só pra deixar a gente com vontade, né? Primeiro aqui o Rafael Schneider falou assim, ó. Ele falou que ia fazer um mate bagual, cevado.
3: E bem,
0: já me deu vontade de tomar um chimarrão. Agora o Léo manda assim, ó. Eu vou colocar de volta o áudio, Léo. Fala, Léo. Oi.

0: Tem mais, oi.
1: Oi, Adenilson.
0: Oi.
1: Toque parabéns gaúcho pra Margarete Bueno, que hoje está de aniversário. Quem pede a sua prima Anitta.
0: Que maravilha, né? Margarete Bueno. Aniversário da Margarete hoje, então. Ô, Margarete. Parabéns pra você, viu? Saúde, paz, felicidade, tudo de bom. Homenagem da sua amiga Anitta. Anitta Xerimeta, né, Anitta? Um abração pra você, um abração aí pra Margarete. Né?
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0: Daqui a pouquinho vai sair o parabéns gaúcho pra ela, tá bom?
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0: Toque a música Flores em Vida, o Jonathan de Rio Azul de Cima. Fala, Jonathan, como é que tá, bicho? Vai, ó. Obrigado pelo carinho, pela sintonia. Daqui a pouquinho vai sair, né? Flores em Vida é do Mirosmar com o Luciano, né?
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0: Zezé de Camargo e Luciano.
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0: Boa noite, Nilson. Estamos na escuta, mande aquela dos olhos verdes.
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0: Fora nós aqui, o Assir Karpinski.
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0: Assir Karpinski lá no Rio Vinagre, né?
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0: Grande abraço, Assir, velho.
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0: Adeus, Olívia. Nós vamos tocar aqui, ó. Vamos achar os olhos verdes, né? Daqui a pouquinho nós repicamos aquela dos olhos verdes. Dale, Piazinho, já gostei do Piazinho, né?
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0: Bom, bom, e você? Olha, roda a música do Gerson Fogaça.
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0: Oito soco, manda xixo.
2: Interior,
0: é nós que estamos todo dia na audiência.
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0: Edmilson Soares do Rio Claro do Sul.
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0: Que me refiro, né? Agora tem abraço pra esse povo querido do Rio Claro do Sul. Grande Edmilson, obrigado pelo carinho e pela audiência.
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0: Aí todo dia sintonizadinho com o rádio, vai fazendo eco pra aqueles lados, lá. Eita! Daqui a pouquinho nasce a peca, pode deixar. Daqui a pouquinho vamos sapicar aí, ó.
3: É lindo, né?
0: Essa oito soco manda xixo. Ah, bicho veio.
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0: Lanare merino.
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0: Não faz nem ideia como que canta essa música, né? Seu Jaciel Cordeiro, boa tarde, seu Jaciel. Fala aí, Jaciel.
5: Boa tarde, Nilson.
0: Bom.
5: No bugio de cola erguida pra nós aí.
0: Trabalho ali, mano. O Gil de cola erguida.
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0: Se eu não achar o de cola erguida, pode ser de cola baixada mesmo, né?
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0: Grande abraço, Jaciel.
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0: Jaciel Cordeiro confirmando a audiência. Grande, Jaciel.
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0: Boa noite. Olha, assistou, Adenilson Passos. Tudo bem? Tudo bem, e você? Olha, você poderia tocar a música Bem Bagual do Portal Gaúcho.
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0: E olha, e tem mais, você deve ter me xingado esses dias. Porque eu pedi amor virtual.
4: 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No calendário.
0: Eu acho que mentalmente eu te xinguei, viu, Célia? Ah, é brincadeira, viu? Brincadeiras à parte.
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0: Quando eu falo que eu não gosto da música, eu não gosto mesmo, né?
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0: Eu sou bem sincero, eu não gosto da música de amor virtual. Eu também já não aguento mais a música Barquinho de Ouro.
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0: Mas vocês gostam, né? Vocês gostam, então tem que tocar, não tem que fazer, não. E é coisa, não? E ela assim falou, adoro leite com farinha bem gelado. Delicioso, é verdade, viu, Célia? É, eu acabei de comentar e o Léo falou que... O Léo mandou um áudio aqui me provocando. Falou, Denilson, vamos comer um leite com farinha?
4: Sinação.
0: Aí não, né, Léo? Judia, né, rapaz?
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0: E você gosta também, Célia? Isso é bom demais, né? Eu adoro leite com farinha, viu?
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0: Dia a dia.
4: Sendo munício de cria.
0: A Célia falou que era aproveitar e mandar um abraço pros meus pais aí, ó. Eulália Benjamin. Pessoal do Rio Claro do Sul também, né?
4: Não flochemos,
0: né? Pessoal do Rio Claro do Sul, alô, Eulália! Dona Eulália, alô, Benjamin! Um abração pra vocês, é os pais da Célia lá em Curitiba, né? Firmando audiência com a gente aqui, ó.
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0: Deus conta a mensagem, gente, olha.
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0: Vamos andando aí, ó.
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0: Devagarzinho nós vamos tocando, que ideia aqui, ó.
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0: vai
6: lá. Eu morrer.
0: Vamos tocar aquela do Mirosmar.
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0: Vamos tocar aquela do Mirosmar que o...
6: Nossa, meu compadre.
0: Quem é que pediu, rapaz? Agora já nem lembro mais.
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0: É o Jonathan, isso, Jonathan, lá em Rio Azul.

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0: mim mesmo, rapazinho.
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0: Ai, ai, ai, já são 6:52, né? Não perca o horário lá do seu compromisso, pelo amor de Deus, olha. Olha a previsão do tempo atualizadíssima para vocês. Compadre, você acha que vai acontecer o que nesse final de semana? Até ontem não marcava chuva, né? Deixa eu contar agora, vamos dar uma olhadinha. Olha, segundo atualizações aqui, no site Climatempo, realmente não há previsão de chuva para amanhã, tá? Sol com nuvens durante todo o dia, períodos de céu nublado. Máxima de 16 graus, a mínima de 9 graus. Não há previsão de chuva, tá bom? Você notou que tem uma leve esfriada, né? Uma leve caída na temperatura. É porque caiu realmente, né? Então amanhã nós devemos ter uma mínima de 9 na parte da manhã, tá? É um clima muito gostoso, não é? Aí no domingo, que não tinha previsão de chuva, agora tá marcando 0,5 milímetros, tá? Pancadas de chuva são, existe a possibilidade no período da tarde e da noite também, tá bom? Mas é muito isso? Não, 5 milímetros é bem pouquinho, tá? Aliás, nem 5, não é? 0,5. Que não chega a ser 1 milímetro, pra você ter uma ideia, não? Entendeu, meu compadre, minha comadre? Sei que realmente nem chuva. Aí na segunda-feira, sim, né? Na segunda-feira marca 5,6 milímetros de chuva. Período de céu nublado, pancadas de chuva podem estar ocorrendo aí. No período da tarde e da noite também, né? Para a terça-feira também, 0,5 milímetros. É um dia de sol com névoa ao amanhecer. Bastante nevoeiro no período da noite também, né? O que chama a atenção aqui, ó. Esse nevoeiro, viu, gente? Você que dirige à noite, né? Você que dirige de manhãzinha, tem que tomar realmente muito cuidado. E realmente, nessa época do ano, tá pra tudo, né? Você não enxerga nada na frente, olha. Aí de segunda, aí quarta e quinta-feira nós temos a possibilidade de geada. Vai lá pra 1 grau, pra você ter uma ideia. Que coisa de louco, não é, meu Deus? Vou te falar a verdade, olha. Do nada assim, né? É, meu compadre, é assim mesmo, né? É o inverno, é o inverno mostrando que tá aí com força, viu? Então pra amanhã e pra domingo, amanhã tempo bom, domingo marcando 0,5 milímetros, que não chega nem 1 milímetro, né? Não pode ser que realmente nem chova no final de semana, tá? Aí na segunda-feira não tem escape, deve cair um pouquinho de chuva, assim. Nesse momento, 16 graus a temperatura aqui, ó, na cidade de Rio Azul, viu? Ibiribidu. 6:55, ó. Quanta mensagem, meu Deus do céu. Laura Domingues mandou positivo, Laura. Positivo pra você também, obrigado pelo carinho e pela audiência aí, ó. Sou de Rio Azul de cima. Meu amigo Miguel, fala, Miguel.
2: Boa noite, meu amigo do Deus só. E nós estamos na peleia ainda.
0: Na peleia ainda, não.
2: Bonito? Não te contaram nada hoje?
0: O quê?
2: Na rua, né? Na chegada da rádio aí?
0: Depende, não
2: e
0: sei.
2: Hoje é sexta-feira, né? Sabe que eu me refiro, né, meu amigo?
0: Aí é bonito, não.
2: Sexta-feira chegou, bem de boa, amanhã é sabadão. Ah, oh, maravilha, né?
0: Que maravilha,
2: queria não. Ouvir aquela música, Mensagem. Valeu, meu amigo.
0: Valeu.
2: Um forte abraço, um bom final de semana. E dá um brado lá pra minha esposa Tonina que está aí na casa preparando uma jantinha pra isso. Valeu!
0: Aí tudo sim, de bom. Tudo de bom, Miguel. Abração pra você, viu? Inclusive a Antonina mandou mensagem já hoje aqui, né? Abração pra você, ó. Abração pra Antonina. É, Miguel, isso mesmo. Né? Se estamos daquele jeitão, né? Baguarde sexta-feira, ó. Passou, eu achei que passou rápido essa semana. Eu que sempre reclamo que demora pra passar o tempo, ó. Eu achei que essa semana aí, ó, até que passou rapidinho, né? Tudo depende de como vai a correria, né? Tem semana que, meu senhor amado, né? Boa noite, tudo bem? Toque um pedacinho da música Lembrança do Porca Véia. Pra Marielle Chuvinski, que amanhã está de aniversário. Parabéns, saúde, felicidade, tudo de bom. Pra ela, sua amiga que tá assinando aqui, ó. A Lídia Santos. Valeu, você é mil. Obrigado, você que é mil, viu, Lídia? Um abraço pra você e pra toda a sua família. E parabéns lá pra sua amiga, né? A Marielle Chuvinski, é isso? Ô, Marielle! Parabéns, saúde, paz, felicidade, tudo de bom pra você. Aí é bonito.
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0: Mas corria bala. Boa noite, podia tocar a música da Ana Castela? É que eu não te esqueci, a Cecília. Oi, Cecília. Mulher do céu, se eu te contar que eu já toquei essa música hoje. Se não ouviu, né? Eu toquei essa música, eu acho que no segundo bloco aqui do programa hoje, né?
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0: Não tem problema, pode me cobrar na segunda-feira, viu? Segunda-feira nós sapicamos aí, ó. Mais uma vez, viu? Não vou tocar de volta porque eu já toquei, não? Obrigado pelo carinho e pela audiência, viu? Ô, Denilson, tudo bem? Tudo certo? Jenny, como é que tá, Jenny? Denilson, se for possível, toque qualquer uma. Tá bom, Jenny, a última vai pra você também, tá bom? Daí, tudo tranquilo, sossegado, tô na escuta, ótimo final de semana pra você. Deus abençoe sempre, valeu. Valeu, a Sônia Yankowski. Uma linda noite, tranquila, cheia de paz. Boa noite, obrigado, Sônia. Igualmente pra você, tudo em dobro, viu? Que povo, rapaz, de ser, olha. Vamos tocar, ô Wilson, vamos fazer o seguinte, rapaz. Vamos cantar um parabéns gaúcho pra esse povo aqui, ó. Já que não vai ter tempo de atender todo mundo, realmente, não. Pra você que tá de aniversário, assim, ó. Biscoito aí, meu compadre, minha comadre.

0: os parabéns pro pessoal que tá de aniversário, ó. Que maravilha, olha. Essa aqui foi lá para, deixa eu dar uma olhadinha. Foi pra Marielle Chuvinski. Ai, ai, ai. Agora, tem mais gente que tá de aniversário hoje, ó. Não vou conseguir achar, eu acho que aqui, ó. Ai, eu não vou achar, conseguir a encontrar quem realmente aí, ó.
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0: tá de aniversário hoje também. Mas eu sei que tem mais pessoas que estão de aniversário. Quero agradecer vocês de coração enorme, audiência. De sempre, tá bom? Um abraço pro meu amigo Jorginho Solda. Jorginho! Tá na escuta, bicho velho, não? Tá. Não sei o possante. Vai lá curtindo a programação, amanhã ele tá aqui, né? Amanhã tem festeja. A partir das 16 horas, o Jorginho tá aqui, rapaz, né? Às 16, às 18 horas. Virado no Saci, né, Jorginho? Eita, que satisfação. Boa viagem pra você aí, né? Tá no carro vindo. Vamos embora. Quero agradecer de coração a vocês. Amanhã, sábado, não estou aqui, né? Estou aqui, mas fazendo a parte da produção, da programação.
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0: E a programação eu volto só na segunda-feira. Beijo pra vocês. Na sequência, Voz do Brasil. Depois, Claudinho Cordeiro com Super Parada Total, tá bom? Beijão pra todos vocês. Canta Daniel Raquel.

0: mais emprego, que gera mais renda, que gera mais desenvolvimento e que gera conquista para todo mundo. Esse é o dinheiro bom.
1: Somadas, as ações dessa sexta-feira representam mais de 930 milhões de reais em investimentos nas áreas de educação, saúde e habitação. Reportagem Pablo Mundim.
2: E o presidente Lula sancionou lei que cria a Universidade Federal do Esporte, vinculada ao Ministério da Educação.
3: A universidade vai, em um único local, desenvolver atividades de ensino, pesquisa, extensão e inovação, voltadas ao desenvolvimento da ciência do esporte.
2: Entre as finalidades estão capacitar profissionais para atuar em organizações esportivas e no treinamento de atletas e incentivar a produção de conhecimento científico e tecnológico na área.
3: Com sede em Brasília, a universidade poderá instalar campi em outros estados.
2: Mais fôlego para quem empreende no Brasil.
3: Essa semana, o governo federal anunciou medidas para quem trabalha como MEI.
2: Hoje foram anunciadas mais duas novidades: o Desenrola MEI, voltado para quem precisa regularizar dívidas fiscais,
3: e a expansão do Contrata Mais Brasil, plataforma que conecta os empreendedores que querem prestar serviços a órgãos públicos.
4: O Desenrola MEI vai permitir que microempreendedores individuais de todo o Brasil renegociem dívidas tributárias. A iniciativa vai atender mais de 3 milhões de MEIs que possuem pendências na dívida ativa da União. Serão atendidos empreendedores com débitos de até 20 mil reais. Entre as facilidades inéditas está o parcelamento dos débitos em até 145 meses ou mais de 12 anos. Os descontos sobre juros, multas e encargos legais podem chegar a 70%. Annelise Lenze, procuradora da Fazenda Nacional, explica o objetivo.
5: É um programa de transação tributária customizado para sustentabilidade do pagamento e para a saúde financeira desses MEIs e que vem fechar o ciclo de estímulo a novos créditos, a novos negócios, ao desenvolvimento econômico e social e a proteção também, proteção social de cada um desses MEIs.
4: Outra nova medida é a expansão do Contrata Mais Brasil, que facilita a contratação de microempreendedores individuais. O profissional se cadastra na plataforma e pode prestar serviços para os governos federais, estaduais e municipais, como pintura, manutenção, entre outros. O programa agora terá 141 atividades econômicas contempladas. Antes eram 107. Foram incluídos serviços como alimentação, fotografia, produção cultural, estética e organização de eventos. Além disso, mais instituições estão aderindo à plataforma. Quase 90 novos órgãos aderiram ao sistema, incluindo o Banco do Nordeste e a Fiocruz. O ministro do Empreendedorismo, Paulo Pereira, fala quantos empreendedores podem ser alcançados com as mudanças.
6: Bancos públicos, empresas estatais, serviços federais passam a incluir os seus serviços no Contrata Mais Brasil, ao mesmo tempo que mecanismos de busca ativa desses MEIs farão um esforço para incluir algo como um potencial de 5,5 milhões de MEIs, algo como que pode chegar a 6 milhões de MEIs na plataforma pública. Então, uma plataforma de compras públicas voltada para os MEIs.
4: Os anúncios fazem parte de uma série de medidas anunciadas para os microempreendedores. Na segunda-feira, o presidente Lula já havia enviado ao Congresso Nacional a proposta de reajuste do teto de faturamento do MEI, de 81 mil para 140 mil por ano. Atualmente, o Brasil possui mais de 16 milhões de microempreendedores individuais. Reportagem Gabriela Noronha.
2: Quem tem interesse em participar do Desenrola MEI poderá acessar o sistema a partir do dia 6 de julho no site www.regularize.pgfm.gov.br.
3: O programa Gás do Povo agora chega a 100% dos inscritos no Cadastro Único de Programas Sociais do Governo do Brasil.
2: São mais de 15 milhões de recargas do botijão de gás de 13 quilos que estarão disponíveis aos beneficiários a partir do próximo dia 10 de julho.
7: Para a dona de casa Maria José de Carvalho, o botijão de gás na cozinha é motivo de alívio. Moradora do Sol Nascente no Distrito Federal, ela recebe o botijão gratuitamente por meio do Programa Federal Gás do Povo. Segundo Maria, foi graças ao programa que ela deixou para trás o fogão a lenha.
8: Quando eu morava no barraco de madeira, eu cozinhava na lenha, porque aqui é uma quadra que ninguém presta nada para ninguém, né? Agora melhorou um pouco.
7: Lançado em setembro de 2025 para substituir o antigo Vale Gás, o programa Gás do Povo é administrado pelos Ministérios de Minas e Energia e do Desenvolvimento e Assistência Social, Família e Combate à Fome. Segundo o governo federal, já são quase 15 milhões de recargas gratuitas realizadas em todo o Brasil desde o início do programa, como explica o ministro de Minas e Energia, Alexandre Silveira.
9: É 100% de cobertura. Já são 15 milhões de recargas. Hoje o país todo está coberto. Onde não tem revenda, as distribuidoras estão chegando com a entrega em veículos móveis e todo o público-alvo, que é o público do Cade Único, já recebe um botijão de gás, essa grande medida de proteção social.
7: Em julho, os beneficiários do programa poderão retirar a recarga gratuita do botijão de gás de 13 quilos a partir do dia 10. O benefício ficará disponível até 9 de agosto. A retirada do botijão pode ser feita diretamente nas 26 mil revendas credenciadas, espalhadas por mais de 4.800 municípios brasileiros. Com locução de Nazi Brum, reportagem de Gabriela Noronha.
3: O Escritório Nacional Antifacção foi inaugurado nesta sexta-feira, no Rio de Janeiro.
2: A nova estrutura, lançada pelo Ministério da Justiça e Segurança Pública, integra o programa Brasil contra o Crime Organizado.
3: O objetivo é apoiar as ações integradas desenvolvidas pelas forças de segurança pública.
2: Além do Rio de Janeiro, o escritório já está presente em São Paulo e estará posteriormente em Foz do Iguaçu, no Paraná.
3: Segundo o ministro da Justiça e Segurança Pública, Wellington César Lima, a medida quer aproximar a União dos principais centros de atuação do crime organizado no país.
10: Visa exatamente que nós venhamos a nos aproximarmos mais das realidades específicas de determinados estados da federação, como no caso do Rio de Janeiro e São Paulo. Também teremos um ponto em Foz do Iguaçu. Fundamental que para a fluidez dessas informações locais, estabelecimento de estratégias customizadas específicas para cada realidade local, o Ministério da Justiça se faça presente.
2: Em 2016, foi sancionada uma nova lei contra o tráfico de pessoas, que virou um marco para o Brasil.
3: Ela aumentou a possibilidade de investigação, a criminalização e as penas, além de garantir maior assistência às vítimas.
2: Para celebrar os 10 anos da lei, novas parcerias foram firmadas para combater esse tipo de crime.
11: Disfarçado de oportunidade de trabalho no exterior, o tráfico de pessoas segue fazendo vítimas no Brasil. Uma nova rota identificada pelo Ministério da Justiça e Segurança Pública tem um destino líder, Camboja, na Ásia. 44 brasileiros foram aliciados no ano passado para atuarem em centros de crimes digitais naquele país, como explica o diretor do Departamento de Migrações da Secretaria Nacional de Justiça do Ministério da Justiça e Segurança Pública, Vitor Semple.
12: Brasileiros estão sendo vítimas de esquemas, os chamados scam centers, que são brasileiros sendo transportados, exportados por meio de aliciamento para o Camboja e para os outros países para dar golpes digitais em brasileiros aqui no Brasil.
11: No ano em que a Lei Brasileira de Enfrentamento ao Tráfico de Pessoas completa 10 anos, o Ministério da Justiça lançou duas parcerias para ampliar as ações de prevenção desse crime no país. A primeira é no campo dos esportes, com a criação de uma cartilha que orienta atletas, familiares, treinadores, dirigentes e demais profissionais sobre os riscos do aliciamento por falsas promessas de contratos e oportunidades esportivas. Para o coordenador-geral de inteligência esportiva do Ministério do Esporte, Diogo Silva, grandes eventos esportivos podem ajudar a dar visibilidade ao tema.
13: Colocando isso dentro do contexto atual que nós estamos vivendo, onde a Copa do Mundo Futebol Feminino vai ter a oportunidade de apresentar essa proposta para as pessoas e alertar as pessoas.
11: Outra iniciativa é a campanha da Agência Nacional de Aviação Civil para conscientização sobre tráfico de pessoas e trabalho escravo. De acordo com Diana Helena Ferreira, da Agência Nacional de Aviação Civil, profissionais que atuam em aeroportos são capacitados para reconhecer situações de risco e denunciar.
14: Por meio dos treinamentos, eles conseguem identificar sinais, né, que algumas, né, possíveis vítimas podem manifestar, como de nervosismo, às vezes não saber responder determinadas perguntas dos agentes, né? Eles sabem um canal, por exemplo, para acionar a Polícia Federal ou outro órgão policial que esteja no aeroporto.
11: Os homens já foram maioria nos casos de tráfico para trabalho em condição análoga à de escravo. Mas dados recentes do Ministério da Justiça e Segurança Pública mostram que as mulheres passaram a ser as principais vítimas, principalmente quando se refere à exploração sexual. Quanto à faixa etária, a maioria das pessoas identificadas está em idade economicamente ativa, entre 18 e 59 anos. Reportagem Graziele Bezerra.
3: E mais um aliado no combate ao feminicídio.
2: Está em construção uma linha do tempo que mostra o caminho percorrido pelas vítimas de violência desde o primeiro boletim de ocorrência.
3: Com esse histórico, será possível criar mecanismos de alerta para a atuação preventiva das autoridades antes que o crime aconteça.
15: Os casos de feminicídio no Brasil recuaram 11,45% nos primeiros meses após o lançamento do Pacto contra o Feminicídio em fevereiro deste ano. Isso representa 30 vítimas a menos em relação ao mesmo período do ano anterior. Ainda assim, entre abril e maio, 232 mulheres foram assassinadas em razão do gênero. E para fortalecer a luta contra o feminicídio, uma nova estratégia está sendo desenvolvida. Trata-se de uma linha do tempo que cruza dados dos boletins de ocorrência de violência doméstica registrados pelas vítimas. A ideia é agir preventivamente, como explica a idealizadora do sistema, Luana Teixeira, servidora da Secretaria Nacional de Segurança Pública.
16: O feminicídio, ele é o final de toda uma escalada da violência. A partir do momento que essa mulher entrar num ciclo de violência, no primeiro boletim de ocorrência, nós vamos emitir um alerta para todas as autoridades envolvidas, né? Para que ela não chegue no ápice do feminicídio. Como a gente observou, 15% morrem até 12 meses e 18% morrem até 24 meses. Nossa expectativa principal é essa, é salvar vidas em vez de contar as mortes.
15: A ferramenta faz parte do Centro Integrado Mulher Segura, uma estrutura dentro do Ministério da Justiça e Segurança Pública que usa inteligência e integração de dados para proteger mulheres em todo o Brasil. Para a construção da linha do tempo, foram reunidos dados das secretarias de segurança estaduais e do Banco Nacional de Boletins de Ocorrência. Com as informações, também é possível construir um histórico de atuação dos agressores, de acordo com Luana Teixeira.
16: Às vezes ele comete uma violência aqui no estado, mas ele vai para outro estado e lá não consta que ele cometeu essa violência, porque os sistemas não se conversam. E com Mulher Segura, você vai conseguir olhar tudo isso. Eu consigo ver que esse cara já fez, já praticou violência em vários outros estados.
15: Embora a plataforma ainda esteja em fase de estruturação, já conta com perfis específicos para delegacias e órgãos do judiciário, possibilitando notificações automáticas e a visualização do histórico da vítima e do agressor em diferentes estados. O próximo passo é integrar esses dados ao Sistema Único de Saúde para detectar casos de violência subnotificados. Reportagem Luciana Colares de Holanda.
2: O governo do Brasil finalizou a cessão da área da favela do Moinho para o governo de São Paulo.
3: O terreno na capital paulista era da União e abrigou cerca de 850 famílias.
2: Hoje, no ato de assinatura, a ministra da Gestão e da Inovação, Esther Dweck, destacou o atendimento habitacional às famílias como parte da negociação.
17: Eu acho que esse momento agora ele vai encerrar um capítulo e começar um novo, né? Justamente naquela área que era a favela do Moinho, que agora vai se tornar o Parque do Moinho. Para que a gente pudesse transformar aquela área num parque, a gente precisava garantir a moradia digna para as pessoas que estavam ali naquela região. O governo federal, por meio do Minha Casa Minha Vida, entraria com 180 mil e o governo do estado com 70 mil para permitir que as pessoas pudessem comprar uma casa de até 250 mil. Então, a grande maioria pôde ficar no centro da cidade, porque essa é uma área extremamente central e essa era uma dos pleitos das famílias, que elas não fossem deslocadas do centro da cidade.
3: Até agora, 84% das famílias já estão com novos imóveis contratados.
2: O governo paulista terá 48 meses para concluir as obras de construção do novo parque.
3: Comunidades da Amazônia que atuam com produtos da biodiversidade.
2: Serão financiadas ações para fortalecer os negócios com foco na conservação ambiental.
18: O Fundo Amazônia vai investir até 230 milhões de reais para fortalecer negócios comunitários da sociobioeconomia em todos os estados da Amazônia Legal. O investimento vai ocorrer por meio do edital Prospera Amazônia, lançado pelo Ministério do Meio Ambiente e Mudança do Clima e que é fruto de um acordo de cooperação com o BNDES, o Banco Nacional de Desenvolvimento Econômico e Social. O edital vai selecionar organizações para oferecer serviços a empreendimentos comunitários que trabalham com produtos e serviços da sociobiodiversidade e que sejam formados principalmente por povos indígenas, quilombolas, extrativistas, ribeirinhos, agricultores familiares e demais povos e comunidades tradicionais. O apoio inclui assistência técnica, formação, capacitação, assessoria para gestão e regularização documental. Também contempla serviços de adequação sanitária e ambiental, certificação, agregação de valor, acesso a crédito e a mercados. Ao todo, o edital poderá apoiar ações em até 106 municípios da Amazônia Legal. A chefe do Departamento de Gestão do Fundo Amazônia do BNDES, Fernanda Garavini, destaca a importância dessa parceria entre o banco e o Ministério do Meio Ambiente e Mudança do Clima.
19: Com essa parceria, o Ministério de Meio Ambiente e Mudança do Clima e o BNDES, usando os recursos do Fundo Amazônia, pretendem transformar a produção sustentável dos territórios amazônicos em negócios mais estruturados, capazes de gerar renda, ganhar escala e acessar novos mercados, sem abrir mão da conservação da floresta e dos modos de vida dessas populações, que protegem a floresta.
18: Gerido pelo BNDES, sob coordenação do Ministério do Meio Ambiente e Mudança do Clima, o Fundo Amazônia já apoia mais de 150 projetos, estando presente em 73% dos municípios dos 9 estados da Amazônia Legal. Reportagem André de Barros Lima.
3: O Exame Nacional do Ensino Médio 2026 já contabiliza mais de 5 milhões de inscritos.
2: É o maior número já registrado pelo exame desde 2022.
3: Entre as principais novidades dessa edição está a inscrição automática dos estudantes concluintes do ensino médio da rede pública.
2: Outra mudança foi o aumento no número de municípios onde as provas serão realizadas.
3: Nesse ano, o exame será aplicado nos dias 8 e 15 de novembro em todos os estados e no Distrito Federal.
2: É a principal porta de entrada para a educação superior no Brasil.
3: É utilizado para ingressar em universidades públicas por meio do Sistema de Seleção Unificada, o SISU, ou em instituições privadas pelo ProUni, o Programa Universidade para Todos.
2: Também é utilizado por estudantes que buscam financiamento em instituições de ensino pelo FIES.
3: E fique de olho, as inscrições para quem quer participar do FIES abrem no dia 14 de julho.
20: O Ministério da Educação publicou o edital do processo seletivo do FIES, Fundo de Financiamento Estudantil, para o segundo semestre de 2026. As inscrições são gratuitas e estarão abertas de 14 a 17 de julho, exclusivamente pela internet no endereço acessounico.mec.gov.br/FIES. Neste ano, o MEC oferece mais de 112 mil vagas para o FIES, considerando os processos seletivos do primeiro e do segundo semestre. Para se inscrever, é necessário ter participado do Exame Nacional do Ensino Médio, o Enem, a partir da edição de 2010. No exame, o candidato deve ter obtido média aritmética de no mínimo 450 pontos nas 5 provas, sem ter zerado a redação. Além disso, não deve ter participado na condição de treineiro. Outra exigência é possuir renda bruta familiar mensal por pessoa de até 3 salários mínimos. O resultado da pré-seleção na chamada única vai ser divulgado no dia 30 de julho. Reportagem Júlio César de Oliveira.
2: A Advocacia Geral da União notificou hoje a Google, controladora do YouTube, para que retire do ar perfis que promovem e facilitam a criação de plataformas de apostas não autorizadas a operar no país.
3: Os perfis em questão divulgavam conteúdos com tutoriais de como criar uma plataforma de cassino, por exemplo, ou de estímulo ao jogo do bicho, que é proibido pela legislação brasileira.
2: Apostas de cota fixa, como as chamadas bets, só podem ser exploradas mediante prévia autorização do Ministério da Fazenda.
3: E essas foram as notícias do Governo do Brasil.
2: Uma realização da Secretaria de Comunicação Social da Presidência da República.
3: Com produção da empresa Brasil de Comunicação.
2: Fique agora com as notícias do Poder Judiciário e do Congresso Nacional. Boa noite, bom fim de semana.
3: A gente volta na segunda-feira. Boa noite.
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22: Presidente do STF defende a atuação conjunta das cortes latino-americanas para proteger a democracia.
23: STJ julga primeiro repetitivo em sessão totalmente virtual e define requisitos para a justiça gratuita a pessoas jurídicas.
22: TST recebe relatório sobre estudo inédito sobre a exclusão de pessoas LGBTQIAPN+ no mercado de trabalho.
23: Boa noite, eu sou Marcela Luiz.
22: E eu sou Walter Lima.
23: O presidente do Supremo Tribunal Federal e do Conselho Nacional de Justiça, ministro Edson Fachin, defendeu uma atuação articulada entre as cortes constitucionais da América Latina para fortalecer a proteção da democracia, da independência judicial e dos direitos fundamentais.
22: A declaração foi feita durante o 31º encontro de tribunais, cortes e salas constitucionais da América Latina e do Caribe, realizado em Montevidéu, no Uruguai. Fernanda Porto.
24: No evento, Fachin disse ainda que o reconhecimento da democracia como um direito humano autônomo, como está sendo debatido pela Corte Interamericana de Direitos Humanos, poderá fortalecer juridicamente a independência do Poder Judiciário, a autonomia dos tribunais constitucionais, a integridade dos processos eleitorais, os mecanismos de freio e contrapesos, além da proteção das liberdades fundamentais.
23: O Conselho Nacional de Justiça encerrou o primeiro semestre de 2026 com 326 processos julgados pelo plenário e mais de 6 mil processos analisados e arquivados.
22: No período, o órgão também aprovou normas e definiu políticas para o judiciário em todo o país. Marcelo Della Libera.
25: O balanço divulgado pelo CNJ mostra que nos 6 primeiros meses do ano, o plenário realizou 24 sessões, entre presenciais e virtuais. O colegiado também aprovou 15 resoluções de cumprimento obrigatório pelos tribunais e 3 recomendações sobre boas práticas em áreas como gestão processual, inovação tecnológica, direitos humanos, acesso à justiça.

0: A tese fixada pela Corte Especial do STJ sobre o rito dos repetitivos deve ser seguida por todos os juízes e tribunais do país ao analisarem a mesma questão de direito. O colegiado definiu que a pessoa jurídica deve apresentar informações que permitam avaliar a real situação econômico-financeira, não sendo suficiente demonstrar inatividade ou redução do faturamento. Segundo o ministro relator Luiz Felipe Salomão, a concessão da gratuidade de justiça segue regras diferentes para pessoas físicas, que têm presunção relativa de veracidade na declaração de insuficiência de recursos, enquanto a pessoa jurídica deve comprovar não ter condições de arcar com as despesas processuais.
1: Um estudo inédito foi feito sobre a exclusão de pessoas LGBTQIAPN+ no mercado de trabalho.
2: O relatório foi entregue ao TST. Mila Amaral.
3: O levantamento foi realizado pelo Banco Mundial em parceria com o Ministério dos Direitos Humanos e da Cidadania e outras organizações. De acordo com o documento, a exclusão de pessoas LGBTQIAPN+ no mercado de trabalho tira da economia brasileira mais de 94 bilhões por ano. Isso acontece porque essa população é mais atingida pelo desemprego e pela informalidade e recebe salários menores. Os dados mostram que o desemprego entre pessoas LGBTQIAPN+ é de 15,2% e mesmo empregados eles ganham em média 10% a menos.
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1: Uma boa noite.
2: Bom fim de semana e até segunda-feira.
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1: Eu sou Paula Groba.
2: E eu sou Ricardo Nakaoka.
1: E estes são os destaques de hoje do Jornal do Senado, que começa agora.
2: Perfis falsos na internet podem virar crime.
1: Comissões debatem impactos do vício em apostas. Casos de ludopatia crescem 140% no SUS.
2: Aprovado reajuste anual para acesso ao microcrédito.
1: Boa noite.
2: Boa noite.
1: Criar um perfil falso para enganar outras pessoas pode passar a ser crime específico no Brasil.
2: A Comissão de Segurança Pública aprovou o projeto que inclui no Código Penal o crime de falsa identidade digital para punir a prática conhecida como catfishing, usada em golpes, assédio e outros tipos de fraude. Repórter Bruno Lourenço.
3: O projeto de lei cria no Código Penal o crime de estelionato ou fraude por meio de falsa identidade digital. O senador Hamilton Mourão do Republicanos do Rio Grande do Sul destacou que a criação de perfis falsos deixou de ser uma mera travessura online para se transformar em uma ferramenta de crimes graves, como a extorsão financeira e a chantagem íntima, gerando prejuízos severos à saúde mental e ao bolso das vítimas.
4: Catfishing é a prática de criar uma identidade falsa online com o objetivo de enganar, explorar, assediar ou fraudar outras pessoas, geralmente em redes sociais ou aplicativos de namoro. Os motivos para o catfishing variam desde a busca por atenção ao bullying até crimes graves como golpes financeiros, românticos ou de investimento em criptomoedas, que resultam em perdas financeiras substanciais para as vítimas. Extorsão e chantagem por meio de imagens íntimas ou informações pessoais compartilhadas pela vítimas, chamada sextorção e roubo de identidade.
3: A proposta estabelece que a punição seja agravada se a fraude for cometida com o uso de ferramentas automatizadas, perfis robôs ou se visar a exploração financeira de pessoas vulneráveis como idosos.
1: E processos de violência doméstica poderão ter análise mais rápida na justiça.
2: Avançou o projeto que garante prioridade aos juizados especializados na tramitação das ações previstas na Lei Maria da Penha. Repórter Rodrigo Rezende.
5: Os juizados de violência doméstica e familiar contra a mulher terão prioridade em relação à chamada justiça comum na análise dos processos relacionados à Lei Maria da Penha. O projeto com esse objetivo foi aprovado pela Comissão de Direitos Humanos. A relatora, senadora Ana Paula Lobato, do PSB do Maranhão, ressalta que essa medida impede conflitos entre órgãos judiciais e dá mais segurança para a mulher vítima de agressão. O relatório de Ana Paula Lobato foi lido na CD.

0: pelo senador Rogério Carvalho, do PT de Sergipe.
1: Ao instituir órgãos judiciais especializados com competência civil e criminal para o processo, julgamento e execução das causas decorrentes dessa violência, a Lei Maria da Penha buscou evitar a fragmentação do atendimento, decisões potencialmente contraditórias e a peregrinação da vítima por múltiplos juízos, assegurando tutela mais efetiva e concentrada.
0: O projeto foi apresentado pela deputada federal Laura Carneiro, do PSD do Rio de Janeiro, e agora será analisado pela Comissão de Constituição e Justiça.
2: E a Câmara dos Deputados pode votar nos próximos dias o chamado PL da Misoginia, um projeto aprovado pelo Senado, que equipara o crime de ódio contra mulheres ao racismo.
3: A proposta torna a prática inafiançável e imprescritível e prevê penas mais duras para quem discriminar as mulheres. A reportagem é de Yasmin Rodrigues.
4: O projeto de lei aprovado pelo Senado em março inclui a misoginia entre os crimes de preconceito e discriminação já previstos na legislação brasileira. Assim como nos crimes de racismo, a conduta passa a ser considerada inafiançável e imprescritível. A autora do projeto, senadora Ana Paula Lobato, do PSB do Maranhão, afirmou que o objetivo é enfrentar um tipo de violência que muitas vezes antecede as agressões físicas e feminicídios.
5: Estatística crescente da violência doméstica que chega até o feminicídio. Então, antes de chegar no feminicídio, se sofre a violência psicológica, a violência financeira, a violência doméstica, para enfim chegar no feminicídio. Para diminuir os casos de feminicídio, a gente precisa primeiramente combater a violência.
4: A matéria recebeu parecer favorável da relatora, senadora Soraya Tronic, do PSB de Mato Grosso do Sul. Se os deputados aprovarem o texto sem alterações, a proposta segue diretamente para a sanção presidencial.
2: Uma audiência pública das Comissões de Direitos Humanos e de Assuntos Sociais discutiu os impactos das apostas esportivas online no Brasil.
3: O debate apontou que a crescente expansão das bets no país exige medidas de proteção aos consumidores. Repórter Patrícia Oliveira.
6: Para os debatedores, os efeitos das apostas esportivas online sobre o endividamento das famílias e a saúde mental dos brasileiros exigem medidas de proteção ao consumidor. Além do cadastramento do CPF nos sites de aposta, também seria necessária a declaração de renda para o controle do valor apostado e a redução da publicidade das bets. O psiquiatra Hermano Tavares destacou o aumento de casos de jogo compulsivo, o vício que afeta um em cada cinco apostadores.
7: É como se fosse uma droga, gente. O SUS teve mais de 100% de aumento de demanda de tratamento para jogo nesse período.
6: O senador Eduardo Girão, do Novo do Ceará, defende o fim das apostas online.
8: Copa do Mundo acontecendo durante esse mês, explodiu a propaganda. Na minha opinião, deveria acabar. Proibir, seja o governo enviando um projeto ou o próprio parlamento deliberar pelo fim.
6: Além de outras propostas em tramitação, um pacote de projetos reunidos pela senadora Damares Alves do Republicanos do Distrito Federal restringe a publicidade das bets e proíbe a ação de influenciadores digitais.
2: Os atendimentos a pessoas com dependência em jogos de apostas no SUS cresceram 140% entre 2018 e 2025. O dado foi apresentado na audiência pública pela coordenadora do Departamento de Saúde Mental, Álcool e Outras Drogas do Ministério da Saúde, Gabriela de Andrade.
3: Para a senadora Damares Alves, do Republicanos do Distrito Federal, a expansão das apostas esportivas já afeta a saúde pública e a economia, o que reforça a necessidade de medidas para enfrentar a ludopatia.
9: Quanto tudo isso está custando para o Brasil? O que está arrecadando? Está compensando os danos e prejuízos que os cofres públicos vão ter e já estão tendo?
2: Os limites para o acesso ao microcrédito podem deixar de ficar defasados.
3: A Comissão de Assuntos Econômicos aprovou um projeto que atualiza esses valores anualmente, com base na inflação, para preservar o acesso de microempreendedores e trabalhadores informais ao crédito. O texto segue para a Câmara dos Deputados, se não houver recurso ao plenário. Repórter Marcela Cunha.
10: O projeto prevê a correção anual dos limites de endividamento para acesso ao Programa Nacional de Microcrédito Produtivo Orientado. Estado. O PNMPO oferece crédito para financiar atividades produtivas de microempreendedores, pequenos negócios e trabalhadores informais. Hoje, o Conselho Monetário Nacional estabelece dois limites: até R$21 mil em operações de microcrédito na mesma instituição financeira e até R$80 mil no total de operações de crédito no sistema financeiro, sem contar financiamento habitacional. Mas esses valores podem ficar defasados com o tempo. O relator, senador Laércio Oliveira, do Progressistas de Sergipe, afirmou que manter os limites sem correção pela inflação reduz ano a ano o acesso dos pequenos empreendedores ao microcrédito.
11: Mais do que facilitar o acesso ao financiamento com taxas justas, a política de microcrédito atua como um motor de incentivo e profissionalização para os microempreendedores. Em vez de apenas injetar dinheiro, o programa qualifica o tomador para que ele identifique o momento exato de buscar o empréstimo e saiba aplicá-lo com foco na produtividade.
10: Pelo texto aprovado, a atualização será anual pelo IGPM, índice usado para medir a variação de preços na economia.
3: Com edição de Paula Groba e trabalhos técnicos de João Lira, o Jornal do Senado fica por aqui. Acompanhe agora as notícias do Tribunal de Contas da União e da Câmara dos Deputados. Boa noite.
2: Uma boa noite e um bom fim de semana.
12: Minuto do TCU.
13: O Tribunal de Contas da União avaliou se órgãos federais oferecem condições adequadas no ambiente de trabalho para a inclusão de pessoas com deficiência. A auditoria analisou 36 órgãos e identificou barreiras físicas, sociais e organizacionais, além de dificuldades de acessibilidade nos espaços, nos sistemas de informática e nos meios de comunicação. O tribunal também constatou que metade dos órgãos avaliados não possui diretrizes formais de acessibilidade. O TCU recomendou medidas ao Ministério da Gestão, ao Ministério dos Direitos Humanos e a outros órgãos federais. O objetivo é eliminar barreiras e melhorar as condições de inclusão e de trabalho na administração pública federal. Saiba mais em tcu.gov.br.
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14: Deputados definem novas regras para fiscalizar despesas com educação.
15: Projeto cria medidas de saúde para pessoas afetadas por jogos de azar.
14: Avança a proposta que retoma incentivos para o programa Mais Médicos.
16: Boa noite. Comissão de Educação aprova incentivo ao programa Mais Médicos. O repórter José Carlos Oliveira tem as informações.
17: A Comissão de Educação da Câmara dos Deputados aprovou o projeto de lei que retoma incentivos ao programa Mais Médicos, que haviam sido revogados em 2025, diante da lei que criou o programa Agora Tem Especialistas. O texto aprovado permite que os candidatos aos programas de residência médica recebam 10% de pontuação adicional durante o processo seletivo, desde que tenham cumprido integralmente pelo menos um ano de ações em projetos e programas dos Ministérios da Saúde e da Educação, como é o caso do Mais Médicos. Para o relator da proposta, deputado Ismael, do PL de Santa Catarina, a medida tem baixo custo, é fácil de ser operacionalizada e, na prática, vai atrair mais jovens profissionais para o programa Mais Médicos.
18: A gente sabe da importância da presença do programa Mais Médico nesses pequenos municípios. E o projeto do deputado Ismael Alexandrino permite que especialistas em medicina também adentrem ao programa Mais Médico, permitindo um maior acesso da nossa população à saúde, tão fundamental, uma das prioridades, sem dúvida, desafiantes para o nosso país.
17: A proposta de retomada de incentivos ao programa Mais Médicos ainda vai passar pelas análises das comissões de saúde e de Constituição e Justiça. Da Rádio Câmara de Brasília, José Carlos Oliveira.
14: Orlando Silva, do PCdoB de São Paulo, comemora a aprovação na Comissão de Constituição e Justiça do projeto que veda o ensino à distância nos cursos da área da saúde. Segundo ele, a formação presencial é indispensável para garantir a qualificação dos futuros profissionais.
16: Orlando Silva acredita que a medida preserva a qualidade dos serviços prestados à população e evita a formação de profissionais com diferentes níveis de preparo. O deputado também defende a rápida tramitação da proposta no Senado.
12: Trabalho.
14: Professora Luciene Cavalcante, do PSOL de São Paulo, apoia a instituição do piso nacional para os profissionais não docentes da educação. Segundo ela, a proposta garante valorização aos trabalhadores da educação básica e prevê remuneração equivalente a 75% do piso do magistério.
16: Professora Luciene Cavalcante afirma que o projeto conta com fonte de financiamento por meio do Fundeb e pede prioridade para a votação no Senado. Ela argumenta que a medida corrige uma injustiça salarial e reconhece o trabalho dos profissionais que atuam diariamente nas escolas.
12: Educação.
14: Foram aprovadas novas regras para fiscalização de despesas públicas com educação. A repórter Paula Bittar acompanhou a votação.
19: A Comissão de Constituição e Justiça da Câmara aprovou uma proposta que define regras para acompanhar e avaliar gastos com educação nos estados e municípios. O texto aprovado confere um papel central ao Sistema de Informações sobre Orçamentos Públicos em Educação, SIOP, um sistema eletrônico gerido pelo Fundo Nacional de Desenvolvimento da Educação, o FNDE, que coleta, processa e disponibiliza dados sobre receitas e despesas com educação. O monitoramento da aplicação de recursos na educação será feito por esse sistema, que também será responsável por manter um portal voltado ao cidadão. Estados e municípios deverão publicar no SIOP até 30 dias após o fim de cada bimestre um demonstrativo com as receitas e despesas da educação. Se o relatório não for publicado, o governo federal poderá suspender as transferências voluntárias, com exceção das destinadas à educação, saúde e assistência social. Durante a discussão da proposta na comissão, o deputado Patrus Ananias, do PT de Minas Gerais, ressaltou a necessidade de garantir transparência nos gastos públicos.
20: Esse projeto me tocou muito o coração, porque eu penso que nós vivemos uma época em que nós aqui na Câmara dos Deputados, parlamentares, precisamos mandar um recado claro, passar uma imagem para o povo brasileiro da nossa correção, do nosso rigor, da nossa transparência na aplicação dos recursos públicos, que não podem ser destinados a projetos mirabolantes, a obras inacabadas, mas destinados prioritariamente às políticas públicas que promovem o desenvolvimento do nosso país.
19: O projeto, que define regras para acompanhar e avaliar gastos com educação nos estados e municípios, já pode seguir para análise do Senado, a menos que haja recurso para votação pelo plenário da Câmara. Da Rádio Câmara, de Brasília, Paula Bittar.
12: Saúde.
16: Hélio Lopes, do PL do Rio de Janeiro, é autor de projeto que estabelece diretrizes para a caderneta de saúde da gestante e do bebê no SUS. Entre as medidas previstas, o texto determina o uso de terminologia baseada no sexo biológico e veda a adoção de linguagem neutra.
14: Segundo Hélio Lopes, a proposta também define que as cadernetas de pré-natal sejam voltadas exclusivamente à proteção da saúde da mãe e do bebê, sem conteúdos que estimulem a interrupção da gestação. O projeto ainda prevê orientações sobre denúncia e proteção em casos de violência sexual.
16: Projeto de Felipe Beccari, do Podemos de São Paulo, cria uma política de incentivo à produção e ao acesso a medicamentos genéricos de uso veterinário. O deputado propôs estímulos para empresas que produzem esses medicamentos e adotem políticas de preços mais acessíveis.
14: De acordo com Felipe Beccari, a medida busca reduzir os custos dos tratamentos veterinários e ampliar o acesso da população aos cuidados com os animais. Ele acredita que o fortalecimento do mercado de genéricos pode estimular a concorrência, beneficiar tutores e contribuir para o bem-estar animal.
12: Direitos humanos.
16: O projeto cria uma pensão especial para pessoas que adquirirem deficiência permanente em decorrência de violência doméstica. Um dos autores da matéria, Dimas Gadelha, do PT do Rio de Janeiro, explica que a ideia é indenizar as vítimas sem renda suficiente para garantir o próprio sustento.
14: O texto também dispensa o tempo de carência para a concessão de benefícios às vítimas. De acordo com Dimas Gadelha, a proposta ainda prevê mecanismos para que o Estado busque o ressarcimento dos gastos junto aos agressores.
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21: Ciência e tecnologia.
16: Está pronta para ser votada no plenário da Câmara a proposta que cria uma política para auxiliar na saúde de pessoas afetadas por jogos de azar. A repórter Mônica Tati tem mais informações.
22: A Comissão de Constituição e Justiça da Câmara dos Deputados aprovou o projeto de lei que institui política para atender pessoas e famílias que foram afetadas pelos jogos de apostas. O texto cria a Estratégia Nacional de Atenção Integral às pessoas com necessidades decorrentes das práticas de jogos e apostas. Entre outros pontos, aborda a prevenção, a redução de danos, a proteção e a reinserção social de pessoas que tenham problemas com vícios em jogos. A relatora na comissão, a deputada Laura Carneiro, do PSD do Rio de Janeiro, afirmou que a proposta tem relevância social e sanitária, devido aos efeitos das apostas sobre a saúde mental, a vida familiar e a proteção de grupos vulneráveis. Já o autor do projeto, o deputado Rui Carneiro, do Podemos, da Paraíba, informou que o número de pessoas atendidas pelo SUS, o Sistema Único de Saúde, com problemas associados ao jogo patológico, passou de 108 para 1.200 entre 2018 e 2023.
23: Os jogos de azar no Brasil se transformaram numa questão gravíssima de saúde pública. Esse é a moral principal do nosso projeto, dar uma resposta às pessoas que, junto com os seus familiares, estão vivendo essa nova realidade do Brasil, inclusive uma das maiores causas do endividamento do brasileiro. Então, o objetivo é preparar a estrutura, sobretudo de saúde, as unidades básicas de saúde, nos CAPs, para atender esse novo tipo de paciente, vamos dizer assim, que precisa de socorro.
22: O projeto que cria uma política de atenção às pessoas com problemas com jogos de apostas já foi aprovado por todas as comissões e aguarda a votação do plenário da Câmara. Da Rádio Câmara de Brasília, Mônica Tati.
21: Justiça.
14: Adriana Ventura, do Novo de São Paulo, pede a instalação de uma CPMI para investigar o Banco Master e acusa o governo de priorizar gastos com publicidade em vez de áreas como saúde. Ela defende o combate à impunidade e a responsabilização dos envolvidos em crimes.
16: Adriana Ventura também faz críticas ao governo federal e cita investigações da Polícia Federal envolvendo o Banco Master e integrantes da base governista. Segundo ela, as denúncias reforçam a necessidade de aprofundar as apurações sobre possíveis casos de corrupção.
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21: Comissões.
14: A Comissão de Administração da Câmara debate experiência de ouvidorias externas em defensorias públicas. O repórter Luiz Cláudio Canuto tem os detalhes.
0: 20 unidades da federação têm ouvidorias externas em suas defensorias públicas, que funcionam como órgãos auxiliares e autônomos para garantir o controle social, a transparência e a participação da sociedade civil. As ouvidorias externas não pertencem à carreira da defensoria e seus integrantes são eleitos a partir de listas tríplices com representantes da sociedade. Criadas pela Constituição de 88, as defensorias públicas são instituições estatais que garantem assistência jurídica integral e gratuita à população que não possui recursos financeiros para contratar um advogado. Elas atuam na defesa dos direitos individuais e coletivos e na promoção dos direitos humanos. A Comissão de Administração e Serviço Público da Câmara dos Deputados debateu a experiência das ouvidorias externas das defensorias públicas com representantes do setor. A audiência pública foi presidida pela deputada Fernanda Melchiona, do PSOL do Rio Grande do Sul, autora também do pedido para a realização do debate.
4: 20 estados já têm a defensoria, a ouvidoria da defensoria pública, que é um órgão do controle social, que não é da carreira da instituição e que é eleita pelos movimentos sociais populares. E por que eu estou fazendo esse preâmbulo? Porque é o único órgão do sistema judicial que tem esse controle externo, externo mesmo, que não é da carreira, que não tem aquele elemento corporativo. Isso é muito importante.
0: Os estados que não têm ouvidorias externas nas defensorias públicas são Espírito Santo, Sergipe, Alagoas, Tocantins, Mato Grosso do Sul, Amazonas, Roraima e Rio Grande do Norte. A Defensoria Pública da União conta com uma ouvidoria geral composta por representantes da sociedade civil. O projeto apresentado no Senado Federal muda a lei de responsabilidade fiscal e destina limite de até 2% da receita das unidades federativas para o orçamento das defensorias públicas, a fim de garantir autonomia financeira. A proposta também impede contingenciamentos severos no sistema de assistência jurídica gratuita. Da Rádio Câmara de Brasília, Luiz Cláudio Canuto.
5: Economia.
16: Florentino Neto, do PT do Piauí, defende o projeto que autoriza a União a criar uma empresa estatal para atuar na distribuição de combustíveis e gás de cozinha. A proposta também permite ampliar a participação pública em refinarias e outras estruturas estratégicas para o abastecimento nacional.
14: No entendimento de Florentino Neto, a medida fortalece a soberania energética e protege o país em situações de desabastecimento. Ele considera ainda que a iniciativa contribui para a estabilidade da oferta de combustíveis, além de proteger os consumidores contra aumentos abusivos.
16: Glauber Braga, do PSOL do Rio de Janeiro, apresentou o projeto que revoga a lei do Programa Nacional de Desestatização. O deputado afirma que a proposta busca fortalecer a presença do Estado em áreas estratégicas, como energia, mineração, telecomunicações e infraestrutura.
14: Glauber Braga avalia que as privatizações reduzem a capacidade do poder público de planejar o desenvolvimento do país. Ele defende que empresas estatais atuem em setores essenciais para atender ao interesse da população, especialmente onde a iniciativa privada não vê lucro imediato.
21: Relações Exteriores.
16: Edilson Barroso, do PL de São Paulo, integra a Frente Parlamentar Mista em apoio à integração União Europeia-Mercosul, criada para acompanhar o acordo comercial entre os dois blocos. Ele detalha a importância da fiscalização legislativa para dar mais segurança às empresas brasileiras.
14: Edilson Barroso afirma que o acordo vai reduzir aos poucos impostos cobrados sobre milhares de produtos e serviços. O deputado aponta que a mudança pode facilitar as vendas do Brasil para outros países e atrair novos investimentos.
21: Agricultura.
16: Representantes da cadeia de produção do tabaco defenderam na Câmara uma proteção para o setor. A repórter Maria Neves nos conta quais as propostas.
7: Representantes da cadeia produtiva do tabaco reclamaram em audiência pública na Câmara dos Deputados que o sistema integrado de produção do setor está ameaçado no Brasil. De acordo com o deputado Heitor Schur, do PSD Gaúcho, que pediu a realização do debate, o aumento do número de produtores independentes e a carga tributária representam as principais ameaças à produção integrada de fumo no Brasil. Heitor Schur afirma que o sistema integrado foi construído há mais de 100 anos e engloba desde os produtores de fumo até a fabricação dos produtos derivados, como o cigarro. O deputado argumenta que essa organização é importante para garantir aspectos como equilíbrio entre produção e demanda, assistência técnica e controle da qualidade dos insumos. Com o crescimento dos produtores independentes, ele acredita que essa estrutura esteja ameaçada.
5: Nós temos diversas safras dentro de um ano. Uma vez era a safra do fumo, agora é a safra de verão, a safra de inverno, a safra de primavera. Está plantando e colhendo o ano inteiro. Talvez isso para a indústria seja muito bom, mas para o segmento que está lá no campo, eu não vejo ganhar com isso. E, ao mesmo tempo, a gente percebe que cada vez tem mais produtores independentes plantando por conta. Não sei se os insumos que eles usam são os corretos. E essas coisas acabam influenciando também o nosso setor.
7: Com o aumento da produção, Heitor Schur afirma que houve queda no preço do tabaco. O deputado sustentou que enquanto em janeiro a arroba do produto custava R$340, hoje está sendo vendida por R$260. Da Rádio Câmara de Brasília, Maria Neves.
14: Marcelo Moraes, do PL do Rio Grande do Sul, defende a securitização das dívidas dos produtores rurais do estado. Na visão do deputado, a medida é essencial para permitir a renegociação dos débitos acumulados após anos de estiagem e das enchentes de 2024.
16: Marcelo Moraes afirma que os agricultores não pedem perdão das dívidas, mas condições para quitá-las. Ele também cobra a apreciação da proposta pela Câmara, alegando que a demora na votação agrava a crise no campo e compromete a economia gaúcha.
21: Meio ambiente.
14: Cabo Gilberto Silva, do PL da Paraíba, critica a atuação de órgãos federais durante operações de fiscalização ambiental em Novo Progresso, no Pará. Segundo o deputado, as ações truculentas provocam conflitos com produtores rurais e moradores da região.
16: Cabo Gilberto Silva pede ao governo federal que reveja a atuação dos órgãos responsáveis pela fiscalização ambiental na região. No entendimento do parlamentar, é necessário garantir o cumprimento da legislação sem comprometer os direitos dos produtores.
14: Joaquim Passarinho, do PL do Pará, também denuncia a truculência de órgãos federais durante a operação de fiscalização ambiental em Novo Progresso. O deputado defende que a fiscalização seja conduzida com respeito à população e prioridade para medidas de orientação.
16: Joaquim Passarinho cobra do governo ações para acelerar a regularização fundiária e ambiental na região. Segundo o parlamentar, é preciso garantir segurança jurídica aos produtores e conciliar a proteção do meio ambiente com o desenvolvimento das atividades econômicas locais.
14: Termina agora o jornal Câmara dos Deputados, produzido pela Rádio Câmara, com trabalhos técnicos de Wellington Teles e apresentação de Ana Raquel Macedo e Márcio Aquiles Sardi. Boa noite.
16: A Voz do Brasil volta na segunda-feira. Boa noite e bom final de semana.
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14: 20 horas.

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0: moçada, muito boa noite. Estamos chegando, o programa está começando, a super parada total da noite de sexta-feira. E você já sabe que toda sexta-feira é gaitaça aqui pela sua Rádio Talento. E hoje, ao vivo, depois de um bom tempo que nós ficamos aí só com Conexão Gaitaço, hoje tem bastante gaiteiros aqui, cantores, músicos, né? Então nós vamos fazer uma festa bonita, barbaridade aqui na programação da sua Rádio Talento aqui, tá? E como eu havia anunciado, está aqui o Sibaldo, que é o professor, e os alunos aí, né? Hoje veio bastante alunos aí. Quantos alunos? Deixou aí 2, 3, 4, 5? 5 alunos,
1: quatro,
0: o resto
1: veio,
0: quatro alunos, né? Então hoje é sexta-feira, 3 de julho de 2026. Hoje é Dia Nacional de Combate à Discriminação Racial. Hoje é dia de São Tomé, viu? Simão, dia de São Tomé. Aquele que não acredita sem não ver, né? Dia Internacional Sem Sacos Plásticos. Rapaz do céu, hoje a prefeitura está fazendo coleta, né? E muitos sacos plásticos aí, né, com lixo. Mas tudo bem. Sibaldo, vem pra cá, rapazito. Boa noite.
1: Boa noite, Cláudio. Boa noite, os ouvintes da Rádio Talento. Programa Super Total. É isso mesmo?
0: É Super Parada Total, Gaitaço da sexta-feira.
1: Super Parada Total. E o Gaitaço hoje vai ser de arrepiar, né, Cláudio?
0: Vai, com certeza.
1: Já tá aqui comigo, ao meu lado, o Júnior. Ô Júnior, ali tá o Arthur no teclado, hoje vai ter teclado, vai ter teclado. Lá tá o Luiz, né? O Luiz e o Dudu. Rapaziada aí que, olha, tô com 4 gaiteiros, o Arthur toca teclado e daí gaita também.
0: Gaita também.
1: Mas daí eu peguei hoje pro teclado pra fazer um ritmo pra nós aí, né? Então, o Júnior tem 10 anos.
0: Tem 10 anos.
1: 10 anos. O Arthur, 11. Arthur, 11 anos. O Dudu tem 16, 17. E você? 15 anos. Então, tudo rapaziada aí. Quanto? 13 anos. É, tudo piazada nova aí, rapaz. É aquele ali, tem 13 anos, mas já tá de bigode, rapaz.
0: Esse
1: é o Luiz, velho. O Luiz que toca a gaita bem bonito.
0: Essa aí é a família Laguna, né? Laguna.
1: É mesmo?
0: Família Laguna.
1: Olha aí, rapaz.
0: É.
1: Lá da terra do Pedro Raimundo?
0: Inclusive o Arts foi meu aluno.
1: É mesmo?
0: Foi meu aluno.
1: Olha aí, o Cláudio tá conhecido os piá aí, rapaz.
0: Rapaz do céu, quando eles chegaram aqui não reconheci, depois que eu reconheci.
1: Vamos embora! Vou chamar o Júnior. Boa noite, Júnior, seja muito bem-vindo aqui no programa do Cláudio.
2: Boa noite.
1: Tudo bem, Júnior?
2: Tudo.
1: Tá preparado pra mandar um gaitaço?
2: Tô.
1: Olha aí, rapaz, qual é a moda mesmo?
2: Baile da Serra.
1: Baile na Serra, vamos embora!

0: aplaudir o cidade inteiro aí. Vamos embora, minha gente.
1: Vamos aplaudir.
0: Aí as famílias estão aqui, né? Hoje os pais do Dudu e mais o irmão do Luiz, né?
2: Do Luiz.
0: Isso. É. Então, estamos reunidos aí.
1: O Arthur é filho deles ali?
0: O Arthur não. O Arthur é do Jorge Barros. Dá um alôzão lá pro Jorge e a família. É Maristela, né? Marilene, ela que está em casa lá. A avó também está ouvindo, com certeza, a família inteira. Um abraço pro José Neri. Ô, José Neri! Aí o Arthur hoje está de teclado, rapaz. Então hoje viemos de gaita e teclado. Tá ouvindo bem o teclado, Cláudio? Sai bem, ó.
1: Tá bem, o baixinho, tem que puxar aquele microfone.
0: Pois é, que eu tava. É o que eu até falei pra você, Cláudio. O senhor falou que pega uma barbaridade, e daí eu fiquei quieto.
1: Deixa eu ver, dá
0: uma puxada aí, Arthur.
1: Teclada lá, ó. Tem jeito de levantar mais o volume ali? Tá
3: no máximo.
0: Vamos lá.
1: Tá no máximo.
0: Pode bater lá, vamos lá.
1: Tá bom.
0: Deu boa?
1: Deu boa.
0: Vamos embora então, meu gaiteiro. Qual é a outra moda?
3: Joinha do coração.
0: Joinha do coração. Pode chegar bem pertinho do microfone pra cantar. Né? Isso. Vamos embora então. Pra quem que vai essa moda?
3: Pro pai e pra mãe.
0: Pro pai e pra mãe? E pros amigos, né? Uhum. Vamos embora então, meu companheiro.

0: fazer amigo a Bolsa. Agora,
1: isso, deixa no meio aí que pega bem.
0: Olha aí que beleza. Então, estamos apresentando nossos alunos.
1: Esses são os alunos lá da escolinha.
0: Isso, a escola que descobre talentos, né?
1: Talentos, né?
0: Então, somos descobridor de talento. E graças a Deus, estamos aí com uma turma bem boa, jovens. Crianças talento, né? O Júnior, que faz menos de um ano que ele começou a tocar bem e cantar.
1: Você descobre talento lá e vem mostrar o talento.
0: E vemos pra cá e já começamos a divulgar os talentos aqui.
1: Olha que super beleza, talento, né? Viu?
0: Que maravilha, né? Que
1: muito
0: bom, né?
1: Bem. 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Né? A gente já volta aqui, vamos pra frente um pouquinho e voltamos já já com música ao vivo.
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4: 20:21.
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0: Muito bem, moçada, são 20 horas 24 minutos. Está aqui os nossos gaiteiros, né? São os alunos do Cibaldo, e estão mostrando o que aprenderam, o que estão aprendendo e vão aprender muito mais. Então, muito bem. Cibaldo, vou deixar você à vontade e pode apresentar os meninos aí.
1: Então, agora chamei o Eduardo, o popular Dudu.
0: O Dudu.
1: Dudu, sobrenome?
2: Cuca.
1: Dudu Cuca.
0: Cuca?
1: Nome
0: olha
1: do pai
0: aí,
1: da mãe.
0: Rapaz.
2: Márcio Cuca e Solange Maria Kalinowski Cuca.
1: Olha aí, então, estão aí os pais, né? Então aí os pais aí eram, vieram trazer o gaiteiro e daí nós puxamos pra cá, né, Cláudio? Que é bom, então, né?
0: Claro.
1: Calor humano aqui dentro do estúdio hoje, né?
0: Então.
1: Manda lá pra cá.
0: Hoje nós estamos aqui em 2, 4, 6, 8, 9.
1: Isso. Vou chamar o Dudu. Boa noite, Dudu. Seja muito bem-vindo aqui no programa do Cláudio.
2: Boa noite, muito obrigado. Boa noite a todos os ouvintes da nossa querida Rádio Talento.
1: Então, vamos tocar o quê?
2: Bugio da Restinga Funda.
1: Dos filhos do Rio Grande. Bugio da Restinga Funda. E vamos embora, meu gaiteiro.

0: também.
1: O Gil da Restinga Funda, dos filhos do Rio Grande, tocado pelo Dudu e por mim aqui, nós dois gaiteiros aí, né?
0: Professor e aluno. É, vamos

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2: 20 horas e 30 minutos.
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0: Moçada, muito bem, vamos, ó, isso aí tá funcionando lá, né? Isso, agora sim, tá ligado os dois microfones, os três microfones, né? Muito bem, um grande abraço pessoal que tá acompanhando o nosso programa, nosso muito obrigado. Deixa eu dar uma olhadinha aqui nas mensagens, né? Tem mensagem aqui, boa noite, Cláudio, peça a música, é, que amor é esse, mas esse é mais no final do programa, a gente atende aí, né? Sandro e Ronaldo, quem pede é o Sabiá da Vila Feliz, né? Daqui a pouquinho nós atendemos vocês aí. Elizabeth Nascimento também tá ouvindo o programa, estamos na escuta, deixa eu ver a Lídia também, nosso muito obrigado, Lídia. O Jailson também tá mostrando positivo, confirmando a audiência. É, boa noite, Cláudio, peça a música Mulher do Baile, é, com o Sibaldo, é... Sibaldo Martins é o Sabiá cantor que tá pedindo.
1: Ô, Sabiazinho, ele gosta de ouvir essa Mulher do Baile, né?
0: É, gosta de ouvir essa Mulher do Baile aí. Mas vamos aí, ô Sibaldo, fique à vontade para mostrar a música da rapaziada aí.
1: Beleza, Cláudio Cordeiro? Hoje é uma satisfação muito grande trazer os meus meninos, né?
0: Isso.
1: O Dudu pela primeira vez e o Júnior pela primeira vez e o Luiz também. O Luiz pela primeira vez aqui na rádio. Então a gente... É, ensina a tocar umas modinhas e trazemos logo pra cá, né, Cláudio?
0: Tá certo.
1: Trazemos logo pra cá pra incentivar e aprendendo a lidar com os microfones, né? Microfone de rádio, conversar, né? Quer mandar uma moda pra alguém? Pode mandar, Dudu. Fique sossegado.
2: Eu mando essas modas que eu tô tocando aí, todas elas em geral pra minha família, que foram meu apoio, e quero agradecer muito, tanto aos meus pais, os meus avós e toda a minha família em geral.
1: Olha que maravilha, a família muito apoiando, bem. A família tem que apoiar, né? Claro, senão
0: exatamente.
1: Não funciona. Vamos tocar então agora? Pode dizer?
2: Xote da Alvorada.
1: Xote da Alvorada da Mary Terezinha. Vamos embora! Vamos.

0: som.
1: Vamos aplaudir esse gaiteiro aí, vamos lá.
0: Vamos aplaudir.
1: Isso, vamos receber os aplausos, né? Aplausos da plateia e o pessoal de casa aí que vai ouvir. Então é assim, viu, Cláudio? Você aí que tem vontade de aprender a tocar um pouquinho de gaita, aprender cantar, a gente está ensinando agora também a gaita e mais o canto.
0: O canto.
1: O canto das músicas gaúcha, música que eu gosto de cantar, né? E eu passo para a piazada, é tudo eu que ensino a parte vocal e também a gaita, né?
0: Então, bem.
1: E agora também tem o teclado, que muita gente não sei muito do teclado, mas eu consigo ensinar um pouco do teclado. O Arthur foi, só que o Arthur é assim, né? O Arthur, ele toca teclado, ele toca gaita, toca bateria. Opa. Com 11 anos. Então, pense como é que funciona o negócio, né? Toca bateria na igreja, né, Arthur? Toca bateria lá na igreja dele, né? É. Na igreja Assembleia de Deus. Ele faz a bateria nos cantos. Então ele é o músico já que vem pronto já, praticamente vem pronto já, né?
0: Isso.
1: Ele chegou e logo ele foi metendo ficha e já tocando.
0: Que beleza!
1: Toca bem a gaita, bom na gaita, e agora tô aproveitando no teclado, fazer o ritmo, né? Fica bom, tô gostando aqui.
0: Exatamente.
1: Tô gostando aqui.
0: E aí, meu amigo Simão, você tem alguns interessados ainda? Tem vaga? Como é que é isso?
1: Tem vaga, viu, Cláudio? Tem vaga.
0: O que que tem que fazer?
1: Eu trabalho de segunda das 9 às 11 da manhã, das 2h30 às 4h30, e daí na terça-feira à noite, todos os dias à noite, das 6 às 8 estou lá.
0: Isso, tem que falar diretamente
1: comigo. Isso, então você vai e fala diretamente comigo, né? Não paga nada.
0: Exato.
1: Até quero, mais uma vez, quero agradecer de coração o prefeito Leandro por ter nos proporcionado essas aulas aí, né, Cláudio
0: Cordeiro? Muito
1: bem. Me ajuda muito, me faz bem pro coração, gosto de fazer aquilo que eu gosto, né? Como fala o DJ Adilson, tô falando com o negócio que eu gosto, e é da rádio que eu gosto. isso. Ô, DJ Adilson, um abraço aí.
0: Muito bem.
1: Então, vocês que têm interesse, venham falar comigo. Venham falar comigo aí. Não paga nada, tem gaitas, né? Tem uma gaitinha pequena de 8 baixos, tenho 2 de 60, tudo própria para aprendiz.
0: Aprendiz.
1: Vou chamar o Dudu com mais uma moda, depois isso acho que mesmo. Vou chamar o Luiz daí.
0: Tá certo.
1: Vamos embora, meu amigo.
2: Fandangos do Paraná.
1: Fandango no Paraná.

0: Aê, recebidos aplausos.
1: Mais bonito ainda, né, Cláudio
0: Cordeiro? Então, né? Muito bem, muito obrigado, rapaziada aí. Olha, você que se interessa por um acordeona, né? Que é aprender a tocar, é falar com o Sibaldo, né?
1: É, só falar com a gente então, aí. E vamos aprender, que nem os meninos. O Dudu faz o quê? Menos de um ano, né? Menos de um ano, olha.
0: Ah, já tá tocando.
1: É, tem uns que aprendem mais rápido, né, Cláudio? Tem um, não vou dizer que todo mundo aprende. Ele também, o Júnior também, um ano e pouquinho, o Arthur também. Aquele de lá também, acho que é em torno de um ano também, o Luiz.
0: Ah, é o Luiz.
1: O Luiz, como é que é mesmo?
0: Esse
1: é Laguna,
0: né?
1: Laguna.
0: É meus vizinhos.
1: Eu vou dar um lugar aqui pro Dudu dar um espaço, vou chamar o Luiz agora.
0: Exatamente. Enquanto ele se arruma lá, a gente dá um pulinho pra frente, já voltamos.
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3: 20:42. 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

0: é sexta-feira animada, é só gaitaça aqui pela sua Rádio Talento, no programa aí, a Super Para Total, todas as sexta-feiras nós temos aí música. Quando não temos ao vivo, nós temos gravado, e quando não tem nem ao vivo nem gravado, nós temos aí o Conexão Gaitaço, que é o gaiteiro lá de casa para talento e da talento para o ouvinte.
1: Tá bom também, Cláudio.
0: É, isso é muito importante, é, Simbaldo?
1: Bom demais.
0: Então vamos ao programa inteiro de vocês aí, fica
1: então,
0: à vontade, Simbaldo.
1: Agora mais um aluno pela primeira vez aqui na Super Talento, e é o Luiz. Luiz Laguna, né?
0: Laguna.
1: Eu não sabia que o sobrenome era Laguna. Ô Luiz, boa noite, Luiz, seja muito bem-vindo.
2: Boa noite.
1: Olha aí, o Luiz é assim, pela primeira vez, né? A gente fica meio tímido, né, Cláudio?
0: Fica, fica.
1: Eu, da primeira vez que eu fui lá na Alvorada, a voz quase que não sai, né?
0: É.
1: Fica complicado. Mas o Luiz vai tocar mesmo? Que moda?
2: Mocinhas da Cidade.
1: Mocinhas da Cidade, pra quem que vai?
2: Da minha mãe, pro meu pai e pros meus irmãos.
1: Olha aí, rapaz, pra família.
0: Então, vamos lá.

0: Cláudio Cordeiro.
1: Muito bem, exatamente.
0: É eu e o Luiz aí, o Luiz Laguna, o Luiz que tem 13 anos também, né? O Luiz que é muito jovem, muito jovem. Você pegou o pessoal pra aplaudir nós aí.
1: Oh, o pessoal tá aplaudindo.
0: Não, aí. Vamos chamar esse pessoal que estão lá na entrada.
1: Aí incentiva.
0: Olha aí, incentiva,
1: né? Exatamente, né? Muito bem, mas Sibaldo, dá pra você apresentar mais moda aí, por causa que o programa da sexta-feira, ao vivo, o Gaitaço é totalmente o programa inteirinho aí para quem vir aqui, né? Tocar sua.
0: Vou chamar o Luiz então pra mais uma.
1: Isso.
0: E agora, pode, Luiz, o que que vai? Fica
1: à vontade.
2: Casamento da Dona Alice.
0: Casamento, aquela mulher lá do Rio Grande, há uns 50 anos, há uns 200 anos atrás, casou-se a Dona Alice.
1: Casou-se a Dona
0: Alice. É. Vamos embora, meu.

0: casamento da Dona Alicia.
1: Casamento da Dona Alice, cadê o pessoal pra aplaudir?
0: Vamos vamos colocando esse povo pra aplaudir.
1: Aê, aê. É que estão com a mão no bolso, né?
0: Nunca a mão no bolso.
1: Esquentando, né? Agora são 20:53. Aí a Lídia está dizendo o seguinte, Simaldo. Boa noite, professor Cláudio. Tudo bom? Parabéns aí para essa pesada que estão tocando muito bem. Nota 1000 para eles.
0: Olha aí, rapaz, a gente agradece muito, né? O apoio do povo, né? Porque são todos começando, né? Jovens e aprendiz, crianças, né? Isso. Ainda infantil ainda, né?
1: Muito bem. E o Jailson Barro dos Santos também está tocando, está ouvindo lá. Ele sempre que toca aqui no programa, o Conexão Gaitá, sempre está participando aqui, né? E está dizendo aqui, ouvindo o programa, Jailson Barro dos Santos, a Roseli das Neves e o Paulo Barro dos Santos.
0: Tá. Olha aí, o tio do Arthur.
1: Ah, tio do Arthur? Olha só. Eu estou aí acompanhando o programa. Muito bem. Agora são 20:54. Simaldo, dá pra tocar mais moda depois?
0: Vamos acarcar mais uma então, meu companheiro. O que que vai agora?
2: Shot laranjeira.
0: Shot laranjeira!
1: Aê, Darlan! Eliane, abraço!

0: Aê, bonito!
1: O pessoal de casa, né?
0: Oi? É o pessoal de casa, dá uma aplaudida aqui, né?
1: Tá bom?
0: Muito bem, pessoal.
1: Então o Luiz já fez a apresentação dele, agora você pode dizer uma boa noite pro povo e daí voltamos numa próxima oportunidade com mais moto.
0: Isso.
2: Boa noite para todos vocês.
1: Olha aí.
0: Esse é o Luiz, é.
1: Boa noite. Isso. Obrigado, meu amiguinho que veio junto comigo hoje aqui. Veio se apresentar aqui, deu o seu recado na gaita. Ficou show de bola, né, Cláudio?
0: Muito bem. Enquanto isso, eu dou um pulinho pra frente e já volto.
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5: horas e 59 minutos.
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0: Ei, Gil de Freitas, saudoso Gil de Freitas, né? Então, ele mostrando aí a música Minha Cordiona.
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0: Aí, Simaldo. Muito bem, Simaldo. E amanhã tem o de casa, né?
1: Amanhã o de casa, é. Esse já virou tradição aqui na rádio. Isso. E o programa também, né, Cláudio?
0: Por anos e anos, né?
1: Anos, acho que mais de... Quanto você que sabe,
0: melhor. Mais de 12 anos.
1: Mais de 12. Passamos de 12 anos aqui na Talento, né?
0: Na Talento.
1: Agradecer ao grande amigo André, né? O André Malo, o Malojão, né? Como fala o prefeito Leandro, né?
0: Exato.
1: O Malojão que dá todo o apoio para nós tocar aqui na rádio. E a gente agradece de todo o coração, né? Ô, Malujão, um abraço para você, para toda a família aí. E a gente agradece você sempre, né? A gente reconhece aí que você sempre deu oportunidade para nós, né? Então a gente fica feliz, né, Cláudio?
0: Então. Ô, Simaldo, vamos liberar um minuto para o Alberto?
1: Vamos liberar! Vamos ver.
7: Que é o Alberto? Olá, Cláudio Cordeiro, uma boa noite, tudo bom aí? Um abração pro Simaldo aí. Parabenizar ele. Olha, parabéns, muito, muito bom. Que ideia de divulgar as músicas, né? Os talentos, né? Mas que Deus abençoe essa piazada aí, que faça um sucesso pra frente, até Brasil inteiro, né? Você pensa, algum artista muito bom, com certeza, ainda mais formado pelo Simaldo aí. Simaldo vai montar com certeza lá pra frente uma orquestra de acordeão em Rio Azul, que nem tem Osasco, São Paulo. O motor sei que dê certo, que vai apresentar nos municípios daí, né? Muito bom. Parabéns, Balta. Parabéns.
1: Obrigado, parabéns, meu amigo.
7: Vocês sabem, eu quero muito bem vocês.
1: Obrigado. Conheço
7: muitos anos e te desejo sucesso aí. Isso sim que é ensinar coisas boas para as famílias, né? Coisas sabias, né? sucesso, parabéns, tudo de bom, seu Cláudio Cordeiro também.
1: Obrigado. Valeu, Alberto, velho, um abraço aí pra você.
7: Fica com Deus, até mais.
0: Até mais, seu Alberto.
1: É, Alberto é amigo de longo tempo, né? Há mais de 30, 40 anos a gente é conhecido.
0: Pessoalmente eu não conheço.
1: Grande abraço aí, Alberto, você que sempre foi amigaço da gente, e então a gente agradece esses amigos, e que nem você falou, a gente tá formando aí, já tenho vários gaiteiros aí, que nem eu tenho o Alex Gaiteiro, né? O Alex Gaiteiro, que hoje é um dos melhores aí da nossa região. Thiago Cordeiro, outro grande talento também, posso dizer que é um dos melhores. O Venanzinho, né? O Venanzinho Gaiteiro também, que começou comigo, hoje tocando muito bem também. O Paulinho da Gaita, né? Ó, Paulinho, um abraço pra você, pra Luzia, pro Adão aí na Serra Azul, com certeza estão ouvindo nós. Então, Paulinho da Gaita também indo muito bem, tocando e cantando, que nem um passarinho, né? E daí tem outros também, tem o Matheus, o Budia, né? Do Rio Vinagre, toca e canta também, aprendeu, pegou a primeira parte comigo aí também, vai muito bem. E tem o Jonathan, o filho do Jonathan Júnior. O Jonathan também começou e surpreendeu. O Jonathan, da próxima vez vou trazer o Jonathan também.
0: Isso.
1: Então, vamos embora, meu gaiteiro, velho Arthur. Boa noite, Arthur, seja muito bem-vindo.
5: Muito boa noite para todas as pessoas que estão nos escutando.
1: Olha aí, o que você vai tocar e cantar pra nós?
5: Eu vou tocar Castração a Pialo.
1: Castração!